0: microempresa e da empresa de pequeno porte.
1: Hoje, na apresentação da Voz do Brasil, Luciana Vasconcelos e Luciano Seixas.
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1: O governo do Brasil reagiu à possibilidade de imposição pelos Estados Unidos de uma nova taxa de 25% a produtos brasileiros.
0: Um documento rebateu ponto a ponto as alegações norte-americanas, comprovando que na relação comercial entre os dois países, os Estados Unidos levam vantagem financeira.
1: Outro ponto defendido foi o sistema de pagamentos PIX, que o Brasil considera como inegociável.
2: Após uma reunião para discutir a intenção dos Estados Unidos de aplicar uma nova tarifa a produtos brasileiros, o vice-presidente Geraldo Alckmin lamentou a recomendação do escritório do representante de comércio dos Estados Unidos. Alckmin afirmou que as autoridades brasileiras forneceram farta documentação comprovando que a política comercial brasileira não discrimina nem prejudica o comércio dos Estados Unidos, tampouco viola normas internacionais vigentes.
3: O governo brasileiro recebe com indignação e entende ser extremamente injusta a recomendação, a proposta do USTR ao presidente Trump. E o presidente Lula vai trabalhar no sentido de que isso não se converta.
2: O governo brasileiro rebateu as alegações dos Estados Unidos para impor nova tarifa de 25% ao Brasil. Entre as justificativas, o país norte-americano alega restrição às grandes empresas de tecnologia, combate ao desmatamento e problema com propriedade intelectual. Em nota, o Brasil esclarece que não há qualquer restrição contra as grandes empresas de tecnologia dos Estados Unidos, que o governo brasileiro apresentou proposta para enfrentamento ao crime organizado e de combate à corrupção ao Departamento de Estado, e que o PIX não traz prejuízo às instituições financeiras norte-americanas. O ministro da Fazenda, Dario Durigan, afirmou, inclusive, que o sistema brasileiro de pagamentos é inegociável.
4: O PIX, como esse símbolo maior da nossa soberania financeira, será protegido, será resguardado pelo governo do presidente Lula e não está em nenhum momento em questão para debate.
2: Em evento realizado em Goiás, o presidente Lula mostrou um cartaz com a frase "O PIX é do Brasil" e reafirmou a importância do sistema de pagamento para o brasileiro.
5: O PIX é do Brasil, porque o PIX é de graça e é público e ninguém paga nada. É só clicar. O PIX que está resolvido o nosso problema. O país não aceita ser tratado como se fosse uma republiqueta de banana.
2: O presidente Lula também condenou a recomendação de nova taxação a produtos brasileiros e diz que conversou com o presidente Donald Trump sobre as questões comerciais na visita que fez aos Estados Unidos.
6: Eu fiz 3 horas de reunião com o Trump. Eu entreguei 4 documentos para eles. Eu entreguei um documento sobre a questão do comércio, provando para ele que eles são superavitários, não são deficitários, provando para ele que os principais produtos americanos pagam 0 de imposto aqui no Brasil. Tudo isso dito para ele.
2: O ministro do Desenvolvimento, Indústria, Comércio e Serviços, Márcio Elias, afirmou que não são todos os produtos que entrariam nessa nova taxação e explicou como pode afetar o Brasil.
7: Os setores mais atingidos seriam de máquinas, de equipamentos, o que tem valor agregado e traz muito prejuízo para emprego, para renda, para as indústrias. O setor de plásticos, produtos de madeira, os papel, cartão, calçados, ferro fundido e peixes e crustáceos. Essas são as áreas mais expostas se essa proposta se convertesse em tarifas, coisa que a gente acredita que não vai ocorrer.
2: O prazo legal para que os Estados Unidos imponham a nova tarifa ao Brasil é 15 de julho. Até lá, o governo do Brasil espera reverter a recomendação. Reportagem Graziele Bezerra.
0: E o governo brasileiro informou que está cumprindo a meta de zerar o desmatamento até 2030, após a alegação contrária dos Estados Unidos.
1: Segundo o governo, a área queimada no país recuou cerca de 40% em 2025, frente à média do período 2017-2024.
0: Além disso, dados divulgados pelo MAP Biomas indicam que, em 2025, o desmatamento no Brasil atingiu seu menor nível em 7 anos.
1: Pela primeira vez desde 2019, o desmatamento ficou abaixo de 1 milhão de hectares em um ano.
0: O estudo constatou também queda de 20% no desmatamento em todos os biomas no ano passado em relação a 2024.
1: O secretário extraordinário de controle dos desmatamentos e ordenamento ambiental do meio ambiente, André Lima, comentou que os resultados vêm de um trabalho que engloba o controle do desmatamento e o reforço de fiscalização.
8: A gente vem conseguindo um trabalho incrível aí de todo o governo federal, fruto da implementação desses planos de prevenção e controle dos desmatamentos em todos os biomas, principalmente de algumas medidas estruturantes que elas vão começar a alcançar mais resultado a partir de agora, de forma mais expressiva a partir agora de 2026. O Brasil dando uma contribuição relevante em magnitude global, né, com impactos globais, não só locais, e mostrando também para os demais países que é possível, sim, almejar essa meta do desmatamento zero até 2030.
0: Mudanças na escala dos trabalhadores, que vão exigir adaptação dos pequenos empresários.
1: Programa Desenrola Pequenos Negócios, que pode ajudar os empreendedores e empresários endividados a acertarem as contas.
0: Temas que estão no radar do Ministério do Empreendedorismo, da microempresa e da empresa de pequeno porte. E nós hoje vamos conversar com o ministro Paulo Pereira sobre eles. Boa noite, ministro.
9: Boa noite, Luciana. Boa noite, Lucianos. Lucianos aqui. É uma alegria estar na Voz do Brasil.
0: Ministro, vamos começar falando sobre a escala 6x1 e os impactos que esse novo modelo de trabalho sobre os pequenos negócios vai ter. A escala 6x1 ainda vai ser apreciada pelos senadores, né? Mas a gente vai falar agora um pouquinho desse impacto no comércio. O que está sendo esperado?
9: Olha, Luciana, em primeiro lugar, a gente acha importante dizer que a gente acha que o grande impacto da redução da escala 6x1 é positivo para a economia, né? Em primeiro lugar, porque as pessoas vão ter mais tempo. E tendo mais tempo, elas vão consumir mais, vão mais ao cinema, vão mais aos restaurantes, vão estudar mais, as pessoas vão ter mais tempo para se formar, o que movimenta os negócios de educação e, ao mesmo tempo, aumenta a produtividade do trabalhador, que vai estar melhor formado e tudo mais. Vão ter mais tempo para cuidar da saúde, para cuidar da família. Então, de um modo geral, a gente imagina e espera um impacto positivo em vários negócios que vão crescer pelo aumento dessa demanda dos trabalhadores que terão mais tempo. Além disso, Luciana e Luciana, é importante dizer que nós vamos ter melhorias no ambiente do trabalho. Trabalhadores mais assíduos, que vão ter mais tempo para cuidar da sua saúde, portanto, vão estar menos licenciados por problemas de saúde. Só para você ter ideia, no ano passado, em 25, foram mais de 500 mil trabalhadores e trabalhadoras afastados por problemas de saúde, né? Rotatividade menor e gente mais descansada, que se educa mais, vai ter maior produtividade. Então, a gente acha que o impacto é positivo. Agora, evidente, o presidente Lula está de olho para encontrar aqueles negócios, especialmente os pequenos e os médios, que possam ter algum impacto, vamos dizer, mais pesado. E aí nós estamos preparando medidas para ajudar esses empresários a passarem por essa mudança.
1: Ministro, a gente tem aqui uma pergunta de uma empresária de Brasília. Ela quer saber se o Ministério vai ajudar os empresários nessa transição. Vamos ouvi-la.
10: Meu nome é Carolina Celidônio, sou empresária, moro em Brasília. Ministro, boa noite. A pergunta é como o Ministério vai ajudar o microempresário na transição da escala 6x1 para a escala 5x2?
9: Olha, Carolina, a gente está olhando isso de perto e aí tem uma série de medidas. Então, em primeiro lugar, reforçar as medidas que já estão em curso, não é, Carolina? Assim, desenrola dois, vocês acabaram de mencionar. É a primeira vez na história do Brasil que um governo federal entra em campo para reduzir as dívidas da sociedade, as dívidas das empresas, as dívidas das famílias, não é? Estamos indo para a segunda edição agora. Esse governo fez as maiores linhas para pequenos negócios. A primeira vez que tem uma linha específica para negócios que faturam até R$360 mil, pequenas empresas. O Procredit 360, o Pronamp, então ampliação do ambiente de crédito. Fora isso, nós estamos pensando em algumas ações específicas para as microempresas. E aí duas coisas importantes. Em primeiro lugar, estamos pensando o que a gente pode fazer para melhorar o ambiente do MEI. Né? A possibilidade de aumentar o teto, permitir que, né, microempresários que faturem um pouco mais possam continuar no MEI, eventualmente a possibilidade de contratar mais. Nós estamos estudando uma série de soluções para o empreendedor e para a empreendedora micro individual que tem essa atividade tão importante para o país. São 18 milhões de brasileiros aqui. E fora eventuais ponderações, processos de transição que também vão ser estudados no tempo certo. Então agora é focar na aprovação do Senado e o governo continuar na preparação das medidas para que esse público possa sair bem, sair de forma positiva dessa mudança.
0: Ministro, o senhor falou do Desenrola 2.0, que tem um braço aí voltado para os pequenos negócios, né? Como é que os micro, pequenos e médios empresários podem renegociar as dívidas?
9: Olha, primeiro vamos olhar o que é o desenrola, porque é uma ideia super bacana que o presidente Lula trouxe, né? Você não me perguntou disso, mas um comentário rápido. Desenrola tem uma parte importante para as pessoas físicas. Como um pedaço importante dos empreendedores brasileiros são empreendedores informais, esse desenrola afeta também os empreendedores. Lá, Luciana, os empreendedores, as famílias, têm descontos de 30% a 90% das suas dívidas. Juros pequenininho, de 1,99%, e prazos alongados para pagar. Como é que é o desenrola pessoas jurídicas? Como é que vai funcionar o desenrola para as empresas? Aliás, como é que funciona? A gente fechou agora o ciclo de um mês do desenrola. Uhum. Primeiro lugar, o presidente Lula dá uma linha de crédito para que o sujeito, o empresário, saia de uma dívida cara e possa ir para uma dívida barata. Então, a pessoa pegou lá os juros do cartão de crédito, o cheque especial, o empréstimo pessoal. Uma dívida de 10 mil reais em um ano pode ter virado 45, 46, 50 mil reais. Multiplica até 5 vezes a dívida em um ano. No desenrola, essa pessoa pega um crédito barato com juros de Selic mais 5, ou seja, no máximo 20% ao ano, que é bem baixo para o Brasil, quer dizer, os 10 mil reais lá viram 11, 12. Até 2 anos de carência, ou seja, a pessoa pega o crédito e fica 2 anos para começar a pagar, e depois que ela começa a pagar, ela tem até 8 anos para pagar. Então, é de mãe para filho aqui o modelo do desenrola para permitir que esses negócios que se endividaram muito no passado possam recuperar o seu fôlego para investir e gerar emprego. Ó, com um mês de programa, Luciana, a gente já tem mais de 10 bilhões emprestados para essas pequenas e médias negócios no Pronamp e no Procred. São 60 mil operações de Pronamp, que são as empresas um pouquinho maiores, mais de 18 mil operações do Procred. Então, até aqui o programa, nós estamos trabalhando, estamos focados, mas até aqui o programa é um sucesso.
1: Ministro, a gente tem mais uma pergunta aqui de um ouvinte sobre esse tema. Vamos ouvir.
11: Meu nome é Carla Carnevale Gomes, sou proprietária de uma padaria em Eldorado do Sul, Rio Grande do Sul. E eu tenho uma dúvida. Quem está com o nome sujo ou com o CNPJ negativado vai conseguir acessar o desenrola com facilidade?
9: Olha, Carla, na verdade o desenrola é pensado especialmente para essa pessoa. Se você está com esse problema, conhece algum empresário que está com esse problema, estimule a pessoa a buscar o desenrola. Porque a ideia é exatamente essa, que a pessoa tem um crédito barato. Ô, Luciano, por que esse crédito é barato? Olha, vejam que interessante o modelo criado pelo governo presidente Lula. Porque o governo garante a dívida. Por que o empréstimo é tão caro para um pequeno empresário? Porque ele não tem bem, ele não tem dinheiro no banco. Minha avó dizia assim, só consegue empréstimo quem não precisa, né? A pessoa que precisa não tem como garantir o débito. Por que que esse empréstimo é barato? Porque o governo garante o débito. Diz, banco, pode emprestar lá para a dona Carla, dona da padaria, que se ela não pagar, eu pago. E isso permite que o modelo tenha juros menores. Então, esse programa, o desenrola, é focado sim para aqueles que estão com o nome sujo, que estão negativados, que estão com dívidas bancárias. Basta que o empresário ou a empresária procure o seu banco e diga que quer entrar no desenrola, entenda os termos e avance nessa contratação que se dá diretamente no banco que é detentor da dívida.
0: E já tem um balanço, o senhor falou 10 bilhões de reais pelo Pronamp e pelo Procred que emprestam esse dinheiro para as pessoas, né? E tem um balanço mais?
9: É isso, acho que. Nós disponibilizamos um recurso grande, né, de garantia. O recurso pode chegar a 10 bilhões de reais da parte do governo, que vai permitir empréstimos de até 60 bilhões de reais, é bastante dinheiro. E os dados que a gente tem hoje, aliás, os dados estão fresquinhos aqui, a gente acabou de levantar. São dessa ordem, quer dizer, são mais de 10 bilhões emprestados já. No Pronamp, o Pronamp é aquela empresa um pouquinho maior, que pode faturar até 4,8 milhões de reais por ano, uma empresa grande já. No Pronamp são 60 mil operações já, mais de 60 mil operações. E no Procred, que essa é uma linha que a gente tem especial carinho, porque foi criada pelo presidente Lula para as empresas menores, que faturam até 360 mil reais por ano, 30 mil reais por mês. No Procred a gente tem mais de 18 mil empresas que já buscaram essa linha de apoio para que, como eu disse, possam limpar seus nomes e voltar a investir, gerar emprego e fazer o Brasil crescer.
1: Ministro, agora a gente recebeu também perguntas de microempreendedores individuais. O Ideraldo, do Acre, quer saber sobre o teto de faturamento do MEI. Vamos ouvir.
12: Senhor ministro, meu nome é Ideraldo Gomes, moro na cidade de Chapuri, estado do Acre. Atualmente eu sou MEI e eu queria lhe perguntar se há perspectiva do teto subir que hoje é de 81 mil, se há perspectiva do teto subir mais.
9: O Hidrauro está bem informado e está acompanhando os debates nacionais importantes aí. Primeiro assim, Hidrauro, primeiro só fazer um comentário rápido sobre o MEI. O MEI é uma criação do presidente Lula, né? O que, que faz o MEI? É uma revolução social no Brasil, porque são 18 milhões de brasileiros que estavam na renda informal, que, portanto, não tinham um comprovante lá para poder alugar uma casa, não tinham um comprovante para tomar um empréstimo. Se fosse lá a senhora que faz a tapioca de manhã, se acidentasse, ela não tinha auxílio-doença. Se fosse a manicure e engravidasse, ela não tinha auxílio-maternidade. Então, o que, que fez o presidente Lula? Criou um microempreendedor individual, botando todo o sistema de previdência à disposição dessas pessoas. Então, todos os direitos previdenciários que um celitista tem, eles passaram a ter também, formalizando a renda e gerando um CNPJ. Portanto, é uma revolução criada pelo presidente Lula lá no segundo mandato dele. Qual que é o pleito da categoria hoje, Luciano? É que há muitos anos esse teto tem um limite de quem pode ser MEI. Como é um modelo muito facilitado, a pessoa, um empreendedor no Brasil há 10 anos antes do MEI tinha que pagar 15 tributos para empreender. Agora ele paga R$ 80 por mês, uma vez só, uma única guia. Como é muito facilitado, tem um limite. Só pode entrar no MEI quem fatura até 81 mil. Mas faz mais de 10 anos que esse limite não é atualizado. Os governos passados esqueceram o MEI, negligenciaram o MEI. Então o presidente Lula determinou que o governo ache uma solução. Essa solução tem que ser feita com cuidado, porque tem impacto fiscal e o compromisso do presidente Lula com a saúde fiscal do Brasil é total. Mas nós estamos em fase final de análise. Quero dizer lá para o nosso amigo do Acre que nos próximos dias a gente deve ter uma proposta para melhorar, facilitar e permitir que esses MEIs cresçam ainda mais em faturamento.
0: Então, a gente vai estar esperando, ministro. A gente conversou aqui com Paulo Pereira, que é ministro do empreendedorismo, da microempresa, da empresa de pequeno porte. Muito obrigado aqui pela sua participação na Voz do Brasil.
9: Obrigado. Ó, foi rápido, valeu demais. Quero voltar outras vezes. É um prazer estar com vocês.
1: Atendimento para a população e formação de médicos especialistas.
0: Foi inaugurado hoje o Hospital Universitário de Catalão, em Goiás, que vai atender mais de 1,5 milhão de pessoas da região.
1: O presidente Lula esteve na inauguração e também visitou o Hospital Universitário de Rio Verde, que tem sido referência em inovações tecnológicas no SUS.
13: O novo Hospital Universitário da Universidade Federal de Catalão vai atender 56 municípios da região centro-sudeste de Goiás, beneficiando mais de 1 milhão e 500 mil pessoas. A estrutura tem capacidade para 166 leitos de internação, incluindo UTI adulto e neonatal, e conta ainda com salas cirúrgicas, obstétricas, de endoscopia, consultórios ambulatoriais e parque de diagnóstico por imagem completo. Para iniciar as atividades, o Hospital Universitário recebeu R$ 67 milhões de reais do governo federal. E para o custeio da unidade, o Ministério da Educação vai garantir um repasse anual de R$ 261 milhões de reais. O presidente Lula destacou a importância da parceria para concluir projetos como este.
14: Muitas vezes as prefeituras ou o próprio Estado às vezes tem condições de fazer um hospital. Mas o problema da saúde, o mais simples é o hospital. O que é difícil é comprar as máquinas que precisa e o custeio do hospital. E aí é que entra a comparecência democrática. É estabelecer que um ente sozinho não consegue fazer as coisas, então é preciso juntar prefeito, governo do Estado, presidente da República e Deus para que a gente atenda aos interesses do povo desse país.
13: Além de garantir atendimento a quem precisa, o Hospital Universitário de Catalão vai ampliar a formação de médicos. Com mais especialistas, a expectativa é reduzir o tempo de espera por consultas, exames e cirurgias na região. A medida integra o programa Agora Tem Especialistas do Ministério da Saúde. O ministro da pasta, Alexandre Padilha, comentou os resultados do programa pelo país.
15: O Agora Tem Especialistas, que criou uma tabela de financiamento que é 3 vezes maior do que a antiga tabela SUS, que permitiu que hospitais privados pudessem abrir as portas para atender os pacientes do SUS, que faz investimentos como esse que nós estamos fazendo aqui. Nesse um ano, 2025, nós batemos o recorde de cirurgias eletivas pelo SUS, 14 milhões e 900 mil cirurgias pelo SUS.
13: Também nesta terça-feira, o presidente Lula visitou o Hospital Municipal Universitário de Rio Verde. A unidade se tornou referência em inovação na rede pública de saúde e realizou este ano a primeira cirurgia robótica pelo Sistema Único de Saúde da região. Reportagem Gabriela Noronha.
0: E pela manhã, o presidente Lula esteve em Catalão para inaugurar a nova sede do Instituto Federal Goiano.
1: O novo local ampliou a capacidade de atendimento e substituiu o imóvel anterior, que era alugado.
16: Foi com base na qualidade de ensino que o estudante Heitor Martinez de Andrade escolheu o Instituto Federal de Catalão para fazer o curso de técnico em informática integrado ao ensino médio. Agora, com as instalações novinhas, ele conta que está ainda mais animado.
17: A gente não tinha várias coisas básicas. Era um lugar muito remoto, aqui já é um lugar bem mais próximo do centro urbano. Está tudo no prédio novo, contribui muito para a gente se dedicar para a aprendizagem.
16: A nova sede do Instituto Federal Goiano recebeu 6 milhões e meio de reais em investimentos do novo PAC, que financiaram mais de 70% do valor total da obra. A unidade de Catalão já conta com mais de 2.800 matrículas. A previsão é que outras 800 vagas sejam oferecidas com a contratação de mais servidores e a abertura de novos cursos até o ano que vem. A nova estrutura também fortalece projetos de pesquisa desenvolvidos pelo campus. Um deles busca criar rotas tecnológicas para o processamento de minerais críticos e terras raras extraídos do Complexo Mineral de Catalão. O ministro da Educação, Leonardo Barchini, falou sobre o potencial dos institutos federais.
18: Que educação pública gratuita de qualidade quer dizer soberania, quer dizer que nós vamos preservar as nossas terras raras, os nossos minerais críticos, o meio ambiente.
16: Em todo o estado de Goiás, há 14 campi do Instituto Federal, que oferecem 236 cursos e contam com mais de 30 mil alunos matriculados. No Brasil, os IFES possuem 36 sedes próprias, com investimento de mais de 430 milhões de reais por meio do novo PAC. O presidente Lula ressaltou a importância da educação na transformação do país.
19: Não tem saída se a gente não investir na educação. O que a gente vai investir hoje é retorno financeiro amanhã, é retorno cultural.
16: Durante a cerimônia, o Ministério da Educação lançou um edital que vai financiar a participação de estudantes em competições científicas nacionais e internacionais. A iniciativa busca ampliar oportunidades para jovens pesquisadores e incentivar a produção científica em todo o país. De Catalão, em Goiás, Luana Karen.
0: 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A China reconheceu todo o território brasileiro livre da febre aftosa sem vacinação.
1: A decisão foi anunciada durante a visita do ministro das Relações Exteriores, Mauro Vieira, a Pequim.
0: O Brasil não registra há 20 anos casos de febre aftosa, uma doença viral altamente contagiosa que afeta animais bovinos, suínos, caprinos e ovinos.
1: E essas foram as notícias do Governo do Brasil.
0: Uma realização da Secretaria de Comunicação Social da Presidência da República.
1: Com produção da empresa Brasil de Comunicação.
0: Fique agora com as notícias do Poder Judiciário e do Congresso Nacional. Uma boa noite.
1: Boa noite para você e até amanhã.
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22: STF determina que a União elabore plano de retirada do garimpo ilegal do território Cinta Larga.
23: Para o STJ, ação coletiva é inadequada para discutir reajustes em locação de veículos para motoristas de aplicativo.
22: Justiça condena empresa a indenizar técnico de segurança do trabalho que foi agredido por um colega durante o expediente.
23: Boa noite, eu sou Marcelo Della Libera.
22: E eu, Marcela Luiza.
23: A União tem 30 dias para apresentar um plano para a retirada do garimpo ilegal no território indígena Cinta Larga, em Rondônia e Mato Grosso.
22: A decisão é do ministro Flávio Dino, relator do caso no Supremo Tribunal Federal. Ele levou em conta a persistência das atividades ilegais na região.
23: De acordo com a decisão, o documento deverá prever a atuação dos órgãos federais e estaduais competentes.
22: Após ser solicitado ao relator e aprovado, o plano deverá ser executado no prazo máximo de 60 dias corridos.
23: A ação coletiva é via inadequada para discutir suposto abuso em reajuste na locação de veículos para motoristas de aplicativo.
22: Essa conclusão é do STJ, Fátima Uchoa.
3: O Sindicato dos Motoristas de Aplicativo do Estado ajuizou ação coletiva contra uma empresa que atua na locação de veículos para a categoria, pedindo o reconhecimento do caráter abusivo dos reajustes e que a empresa fosse proibida de aplicar novos aumentos e de cancelar os contratos, além de ter de indenizar por dano moral coletivo. O processo foi extinto sem resolução do mérito, o que foi mantido pela terceira turma do STJ. Segundo a relatora ministra Nancy Andrighi, a ação coletiva não é cabível, pois é preciso analisar individualmente as condições de cada contrato, o que afasta a existência de um mesmo fato gerador capaz de atingir várias pessoas de maneira semelhante.
23: Um técnico de segurança do trabalho que foi agredido por um colega durante o expediente deverá ser indenizado em R$30 mil.
22: Para o TST, a empresa tem obrigação de manter um ambiente de trabalho saudável. Larissa Batista.
4: De acordo com o boletim de ocorrência, a agressão ocorreu porque o técnico de segurança do trabalho havia identificado que um dos trabalhadores estava com o uniforme rasgado e sem itens obrigatórios de segurança. As instâncias anteriores condenaram a construtora ao pagamento de R$30 mil e converteu o pedido de demissão em rescisão indireta. No TST, a condenação foi mantida, uma vez que a empresa responde por atos praticados pelos empregados durante o expediente e tem o dever de garantir um ambiente seguro, prevenindo situações de violência e preservando a integridade física e psicológica dos trabalhadores. A decisão foi unânime e ainda cabe recurso.
23: Justiça condena município de Santana, no Amapá, a recuperar muro de arrimo na área portuária.
22: A decisão atende um pedido do MPF. Vanessa Pereira.
5: Segundo laudos da Defesa Civil, o muro entrou em colapso e oferece riscos humanos, patrimoniais e ambientais. Na sentença, a Justiça determinou que a Prefeitura de Santana realize a reforma da estrutura e garanta a segurança do muro de arrimo. Além disso, o município deve apresentar em até 2 meses laudo técnico e plano de recuperação que indiquem de forma precisa o estado atual da estrutura e as reformas e os reparos necessários. Após essa etapa, as obras devem começar e terminar em até 4 meses, sob pena de multa diária de R$10 mil.
23: A Justiça Federal determinou que a União adote as medidas necessárias para regularizar a situação migratória de 16 indígenas da Argentina que estão residindo em Itapiranga, Santa Catarina.
22: O pedido foi feito pela Defensoria Pública da União, que alegou que o grupo não tem nenhum documento de identidade.
23: Segundo a decisão, a Polícia Federal deve admitir a autodeclaração do grupo como elemento inicial de identificação.
22: Também deverá ser realizado, no prazo de 60 dias, o atendimento individualizado dos interessados com o objetivo de viabilizar a presença dos indígenas e a coleta dos elementos necessários para a identificação do grupo.
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23: Boa noite.
22: Uma boa noite e até amanhã.
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24: Eu sou Paula Groba.
25: E eu sou Humberto Pinheiro.
24: E estes são os destaques de hoje do Jornal do Senado, que começa agora.
25: Senado derruba a resolução do CONANDA sobre atendimento a menores de 14 anos vítimas de violência sexual.
24: Fim da escala 6x1, Davi Alcolumbre afirma que proposta sobre redução de jornada de trabalho passará por comissões antes do plenário.
25: Projeto apresentado no Senado muda regras para a criação de CPIs e análise de denúncias contra ministros do Supremo.
24: Boa noite.
25: Boa noite.
24: As regras para o atendimento de crianças e adolescentes vítimas de violência sexual podem mudar. O Senado aprovou a revogação, ou seja, o cancelamento, de uma resolução do CONANDA, o Conselho ligado ao Ministério dos Direitos Humanos e Cidadania, que orientava órgãos públicos e profissionais da rede de proteção sobre como acolher essas vítimas.
25: A norma também tratava dos procedimentos em casos de gravidez decorrente de estupro e do acesso ao aborto previsto em lei. O texto segue agora para promulgação. Mais informações com Rodrigo Rezende.
2: A resolução do Conselho Nacional dos Direitos da Criança e do Adolescente, o CONANDA, traz diretrizes para atendimento de crianças e adolescentes vítimas de violência sexual. O texto também trata da garantia da interrupção legal da gravidez quando esta for decorrente de estupro. A resolução diz que a interrupção legal da gestação é um direito humano de crianças e adolescentes vítimas de violência sexual e que a ausência dos pais ou responsáveis legais não impede o pleno exercício do direito à informação de crianças e adolescentes, sendo obrigatório que todas as informações e esclarecimentos sobre a interrupção da gestação sejam fornecidas de forma clara e acessível. A relatora da proposta, que susta a resolução, senadora Damaris Alves, do Republicanos do Distrito Federal, argumenta que partes do texto deveriam ter sido elaboradas pelo Congresso e não pelo CONANDA, e por isso ele deve ser cancelado.
7: Fazer uma outra resolução sem extrapolar as questões constitucionais que o CONANDA extrapolou. É isso que nós estamos questionando aqui.
2: Ainda de acordo com a resolução, o acesso à interrupção legal da gestação no caso de crianças e adolescentes vítimas de estupro não dependeria da feitura de boletim de ocorrência relativo à situação de violência sexual e de decisão judicial autorizativa do procedimento.
24: E uma substância tóxica ainda presente em tintas e materiais de revestimento poderá ter o uso ainda mais restrito no Brasil. O Senado aprovou um projeto que reduz para 90 partes por milhão o limite de chumbo permitido nesses produtos, reforçando a proteção da saúde de trabalhadores e consumidores. O texto alinha o Brasil aos padrões internacionais de proteção à saúde.
25: A exceção vale para tintas de uso industrial e marítimo, como as utilizadas para prevenir corrosão e ferrugem. A proposta estabelece penalidades a quem descumprir as regras, como notificação, produto apreendido ou multa com valor equivalente ao da mercadoria apreendida. O texto segue agora para a sanção presidencial.
24: A proposta que reduz a jornada de trabalho e garante 2 dias de descanso semanal, também conhecida como fim da escala 6x1, passará por debates no Senado antes da votação. O presidente da Casa, Davi Alcolumbre, afirmou que o texto aprovado pela Câmara dos Deputados será analisado pelas comissões temáticas antes de chegar ao plenário. Segundo ele, por afetar diretamente trabalhadores, empresas e a economia do país, a medida exige um debate amplo e aprofundado com todos os setores envolvidos.
25: Ao anunciar uma reunião com líderes partidários para discutir o tema na próxima semana, Alcolumbre destacou que cabe ao Senado aperfeiçoar propostas de grande impacto social e econômico, e não apenas confirmar decisões já tomadas pela Câmara.
8: Essa proposta vai ter que tramitar nas comissões. Não é razoável que a Câmara dos Deputados passe 5 meses debatendo um assunto muito relevante para o Brasil e o Senado Federal seja obrigado a carimbar um texto aprovado na Câmara. Seria muito razoável se o Senado pudesse melhorar um texto com essa importância. Se os senadores pudessem debater um assunto dessa envergadura com calma, sem assodamento, sem pressa.
24: E antes de se posicionar sobre a tarifa extra de 25% proposta pelos Estados Unidos para produtos brasileiros, o Senado deve ouvir o setor produtivo.
25: O presidente da Comissão de Relações Exteriores, senador Nelson Ultradi, defendeu a análise de dados concretos sobre os impactos da medida. Segundo ele, o momento exige cautela. Repórter Raíssa Abreu.
10: A proposta de uma nova tarifa, que ainda precisa ser aprovada pelos Estados Unidos, veio dias depois do anúncio de que o governo Trump havia classificado o primeiro comando da capital, o PCC, e o Comando Vermelho como organizações terroristas. O senador Nelson Ultradi, do PSD de Mato Grosso do Sul, que é presidente da Comissão de Relações Exteriores, não descarta certo o envio de uma missão diplomática, institucional e apartidária aos Estados Unidos.
9: Não é uma pauta de governo ou de oposição, é uma pauta de Estado. Quanto menos contaminação política e eleitoral tiver nesse momento, melhor vai ser para o país.
10: A proposta dos Estados Unidos sobre novas tarifas ainda depende de consulta pública e de uma audiência prevista para julho. O tema faz parte de investigação que concluiu que algumas práticas brasileiras, como o uso do PIX, seriam prejudiciais ao comércio estadunidense.
24: Quem vende um imóvel no Brasil pode pagar menos imposto no futuro. Um projeto em análise no Senado autoriza a atualização anual do valor de imóveis declarados no imposto de renda pela inflação oficial do país.
25: Com isso, o contribuinte reduziria a diferença entre o valor de compra e o de venda do bem, diminuindo a cobrança do imposto sobre o ganho de capital. A reportagem é de Alexandre Campos.
11: De acordo com a proposta do senador Flávio Arnes, do PSB do Paraná, o ajuste no valor do imóvel poderá ser feito com os índices anuais do IPCA a partir de 1º de janeiro de 1996. Com o exemplo de um imóvel que na aquisição em 2002 custou R$100 mil e foi vendido em 2026 por R$600 mil, Flávio Arnes explicou que, pela regra atual, sobre o ganho de capital de R$500 mil, será aplicada a alíquota de 15%, o que representa um imposto de 75%.

0: 2026, R$ 600 mil pela correção inflacionária do valor do imóvel desde sua aquisição, R$ 400 mil. O ganho de capital será de R$ 200 mil. O imposto será 15% sobre R$ 200 mil, ou seja, R$ 30 mil é uma redução de R$ 45 mil.
1: Outros dois projetos apresentados recentemente permitem a dedução de gastos com a aquisição de aparelhos auditivos, lentes de contato corretivas e óculos de grau, inclusive a armação, da base de cálculo do imposto de renda.
2: Outro projeto apresentado no Senado propõe mudanças em decisões que hoje ficam concentradas nas mãos do presidente da Casa. A proposta estabelece prazos e prevê a participação de órgãos colegiados na análise de pedidos de criação de comissões parlamentares de inquérito, as CPIs, e de denúncias por crime de responsabilidade contra ministros do Supremo Tribunal Federal.
3: Atualmente, cabe ao presidente do Senado decidir sozinho sobre essas questões. A reportagem é de Marcela Diniz.
4: De acordo com o projeto, o presidente do Senado terá 5 dias para verificar se o pedido de criação de CPI atende os requisitos constitucionais e regimentais. Se estiver tudo ok, o documento deverá ser lido na sessão seguinte ao término do prazo e, a partir daí, a CPI deverá ser instalada em até 10 dias. Caso o presidente não se manifeste, caberá ao primeiro vice-presidente do Senado fazê-lo e, na falta do vice, a mesa do Senado votará o pedido dentro de 5 dias. O autor do projeto, senador Isalci Lucas, do PL do Distrito Federal, critica a concentração de poderes na figura do presidente do Senado e argumenta que a definição de prazos é necessária para que as CPIs cumpram seu papel de ser instrumento das minorias para a investigação de irregularidades.
5: Nenhum direito constitucional pode depender da boa vontade de uma única pessoa. Quando a Constituição garante um instrumento de fiscalização, esse instrumento precisa funcionar.
4: No caso de denúncia contra ministro do Supremo Tribunal Federal, o projeto dá 15 dias de prazo de análise para o presidente do Senado. A rejeição só se dará por voto da maioria absoluta da mesa diretora.
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3: Edição de Paula Groba. Trabalhos técnicos de Eliseu Caires. O Jornal do Senado fica por aqui. Acompanhe agora as notícias da Câmara dos Deputados. Boa noite.
2: Boa noite e até amanhã.
7: Jornal Câmara dos Deputados. Atuação na Defensoria pode dar desconto no FIES a estudantes de direito.
8: Avança nas comissões a criação de carteira de identificação oncológica.
7: O projeto determina fornecimento de alimentação ao empregado doméstico.
8: Boa noite. Projeto em discussão na Câmara torna obrigatório o fornecimento de alimentação aos empregados domésticos. Confira os detalhes com o repórter Luiz Cláudio Canuto.
9: A Comissão de Trabalho da Câmara aprovou projeto que obriga o fornecimento de alimentação ou vale-refeição para empregados domésticos. O texto estabelece a responsabilidade do Poder Executivo em regulamentar as condições e os valores dos benefícios. A proposta da deputada Denise Pessoa, do PT do Rio Grande do Sul, muda a lei que regulamenta o trabalho doméstico. A relatora, deputada Érica Hilton, do PSOL de São Paulo, foi favorável à proposta.
10: Para que a trabalhadora ou o trabalhador doméstico possa adquirir a sua própria alimentação, possa se alimentar. Hoje nós não temos nenhuma legislação, nem a CLT prevê esse tipo de alimentação em natura ou via ticket ou algum fornecimento de vale refeição. E isso escancara um Brasil profundo de desigualdade, um Brasil profundo que estabeleceu os parâmetros e as relações do trabalho doméstico ancorado numa relação praticamente escravocrata do que é esse trabalhador dentro da sua casa. Como é que essa trabalhadora, como eu coloquei no meu voto, muitas vezes fazendo a alimentação daquela família, quando se trata, né, de estar na casa de família, não tem a garantia de poder se alimentar com aquele alimento.
9: Érica Hilton lembrou que, desde 2006, uma lei passou a proibir ao empregador doméstico descontar do salário alimentação, roupas, higiene e moradia, além de despesas de transporte, hospedagem e alimentação em caso de acompanhamento em viagem. O projeto ainda vai ser analisado pela Comissão de Constituição e Justiça. Para virar lei, a medida precisa ser aprovada pela

0: Câmara e pelo Senado. Da Rádio Câmara de Brasília, Luiz Cláudio Canuto.
1: Economia. Wellington Prado, do PSD, condena o reajuste da tarifa de energia elétrica autorizado para Minas Gerais e afirma que a população está sendo penalizada com aumentos acima da inflação. Segundo ele, consumidores, comerciantes, indústrias e produtores rurais serão afetados pela medida.
2: Wellington Prado questiona ainda a qualidade dos serviços prestados pela empresa responsável, citando interrupções frequentes no fornecimento de energia. O parlamentar defende mais fiscalização do setor e anuncia iniciativas para contestar o reajuste e cobrar melhorias no atendimento.
1: Trabalho. Luiz Lima, do Novo do Rio de Janeiro, critica o fim da escala 6x1 e questiona os possíveis efeitos da medida sobre a informalidade, os custos das empresas e a geração de empregos. Para o deputado, a mudança foi aprovada sem debate aprofundado sobre seus impactos econômicos.
2: Luiz Lima também compara indicadores econômicos do Brasil com os de outros países, destacando diferenças de salários e carga tributária. O parlamentar manifesta preocupação com a perda de competitividade da economia brasileira e com a transferência de empresas para países vizinhos.
1: Durante viagem ao Maranhão, Rubens Pereira Júnior, do PT, declara que recebeu congratulações por votar pela redução da jornada de trabalho. O deputado reforça que o projeto é mais uma medida do governo que tem como foco o segmento mais vulnerável da população.
2: Rubens Pereira Júnior também relata visitas a lideranças políticas dos municípios de Brejo, Buriti, São Mateus e Lagoaçu. Ele se coloca como um canal para as demandas dos servidores municipais e das comunidades do interior junto à Câmara.
1: Comissões. Deputados querem alterar a CLT para aumentar a proteção de trabalhadores estáveis. O repórter José Carlos Oliveira nos explica as mudanças.
3: Trabalhadores com estabilidade provisória no emprego poderão ter nova proteção na consolidação das leis do trabalho, a fim de evitar injustiça nos casos de demissão por justa causa. A medida beneficia, por exemplo, gestantes e dirigentes sindicais que têm direito à estabilidade temporária na CLT. As alterações constam de projetos de lei dos deputados Ivan Valente, do PSOL de São Paulo, e Vicentinho, do PT de São Paulo, organizados em texto único do relator na Comissão de Trabalho da Câmara, deputado Bongás, do PT do Rio Grande do Sul.
4: O projeto exige, a partir do momento em que foi, por parte da patronal, dito que está, sob justa causa, esse trabalhador com estabilidade demitido, no máximo em até 10 dias, ele precisa abrir o inquérito. Aberto o inquérito, passa então a ter a defesa e, em confirmando a justa causa, aí efetivamente está consolidado, ele vai ser afastado. Mas, se o trabalhador conseguir provar que a justa causa estava incorreta, a empresa vai ser obrigada a mantê-lo no emprego e a pagar o seu salário.
3: Atualmente, a CLT já prevê a apuração de falta grave para a demissão por justa causa, mas não determina a obrigatoriedade do inquérito. Já a proposta da Câmara diz que o empregador deverá apresentar reclamação por escrito contra o trabalhador à vara ou ao juízo de direito dentro de 10 dias. A demissão só será efetivada após decisão definitiva da Justiça. Bongás explica o quadro atual que ele espera ver superado após a transformação dessa mudança em lei.
4: Trabalhador que tem estabilidade no emprego não pode ser demitido, e nem mais distante. Mas num caso de demissão de justa causa, o que que acontece hoje? Tradicionalmente, o empregador demite e não abre um inquérito para que possa justificar e para que o trabalhador possa se defender. E aí essa pessoa passa a não receber salário, fica meio no anonimato. Se é um dirigente sindical que tem estabilidade no emprego, vai ao sindicato, mas ele não pode estar na empresa, não recebe salário, o sindicato tem que administrar essa situação. Então, algo totalmente injusto.
3: A proposta que protege gestantes e trabalhadores com estabilidade sindical em caso de demissão por justa causa está em análise agora na Comissão de Constituição e Justiça. Se for aprovado na CCJ, poderá seguir diretamente para análise do Senado, sem necessidade de votação no plenário da Câmara. Da Rádio Câmara de Brasília, José Carlos Oliveira.
1: Desenvolvimento Regional.
2: Ranieri Paulino, do Republicanos, cobra do governo da Paraíba a interiorização do atendimento às pessoas com deficiência, evitando que tenham que viajar longas distâncias até a capital para tratamentos básicos e especializados.
1: Ranieri Paulino defende também um projeto de sua autoria para federalizar a rodovia de ligação entre Café do Vento, Sapé e Guarabira, facilitando o fluxo regional. Ele convoca os deputados do Estado a incluir a região do Brejo Paraibano no orçamento federal, garantindo mais recursos para a população.
2: Átila Lins, do PSD, considera que a agenda do governo federal produziu avanços para o Amazonas. O deputado cita a entrega de moradias do Minha Casa Minha Vida em Manaus e as ações voltadas à recuperação da BR-319, corredor que integra o Amazonas ao restante do país.
1: Átila Lins também destaca investimentos em infraestrutura, como a construção do porto da Manaus Moderna e a retomada do programa Luz para Todos. Para ele, as iniciativas abrem perspectivas positivas para o desenvolvimento do interior do estado.
5: Transportes.
2: Charles Fernandes, do PSD da Bahia, critica a decisão da Azul de reduzir a capacidade dos voos regionais que atendem Guanambi. O deputado afirma que a companhia trocou uma aeronave maior por outra de 9 lugares, apesar de a antiga operação registrar cerca de 70% de ocupação.
1: Charles Fernandes aponta que a Azul adotou medidas semelhantes para voos em Vitória da Conquista. Ele cobra providências do governo federal contra a concentração do mercado aéreo, alegando que a situação encarece passagens e compromete investimentos no interior da Bahia.
5: Agricultura.
2: Padre João, do PT de Minas Gerais, critica o uso de agrotóxicos e pede que o Congresso incentive os bioinsumos e a produção orgânica. Segundo ele, substâncias proibidas seguem presentes na produção agrícola brasileira, ameaçando exportações e impactando a saúde pública.
1: Padre João afirma que a União Europeia e a China já teriam rejeitado produtos brasileiros por apresentarem resíduos de agrotóxicos. O parlamentar reforça ainda que o uso dessas substâncias provoca o desequilíbrio ambiental e pode contaminar lençóis freáticos.
5: Educação.
2: Formados em direito que atuarem na Defensoria Pública podem ter desconto no FIES. A repórter Júlia Lopes explica como será o abatimento.
6: Pessoas formadas em direito poderão ter desconto de 1%, incluído juros, no saldo devedor do FIES, o Fundo de Financiamento ao Estudante do Ensino Superior. O projeto aprovado na Comissão de Educação da Câmara dos Deputados se aplica àqueles que prestarem serviços à Defensoria Pública. A proposta inclui esse grupo na lei do FIES, que atualmente prevê o abatimento desse valor no saldo devedor para professores efetivados da rede pública de educação básica, graduados em licenciatura e com jornada mínima de 20 horas semanais. Médicos de família das Forças Armadas que atuam em regiões com carência de profissionais e também profissionais da saúde que trabalharam no Sistema Único de Saúde durante a pandemia da Covid-19. No texto, a prestação de serviços pelos graduados em direito deverá ser feita de forma não remunerada, com jornada mínima de 8 horas semanais. Para o relator, deputado Tiago De Joaldo, de Sergipe, o projeto insere essas pessoas no mercado de trabalho e, no futuro, pode beneficiar outros cursos de graduação.
7: A gente fez um acréscimo ali no final do dispositivo de que isso vai depender da disponibilidade orçamentária do governo. Então, não é todo mundo que vai ter o acesso automático ao desconto. Então, vai ter essa regulamentação que o governo vai emitir para isso. Acho que abre, inclusive, portas para que outros cursos extremamente importantes, como a área de medicina, a área de engenharia agronômica, engenharia civil, né, a gente possa estar colocando essa mão de obra também em setores públicos à disposição da sociedade.
6: O FIES é um auxílio financeiro aos estudantes para a realização de cursos de graduação em instituições privadas de ensino superior. Nos últimos 10 anos, o fundo beneficiou mais de 1 milhão de estudantes. Para isso, o Ministério da Educação, por meio do Fundo Nacional de Desenvolvimento da Educação, destinou um orçamento de quase 120 bilhões de reais desde 2015. O deputado Rafael Prudente, do MDB, do Distrito Federal, autor da proposta, destacou que o desconto no saldo devedor do FIES, além de diminuir a dívida dos estudantes de direito, também contribuirá com a população que precisa de atendimento jurídico gratuito. A proposta segue agora em análise na Comissão de Finanças e Tributação. Da Rádio Câmara de Brasília, Júlia Lopes.
5: Eleições.
1: Hildo Rocha, do MDB do Maranhão, critica o preconceito que, segundo ele, existe contra candidatos que possuem familiares na política. O deputado acredita que isso não deve ser utilizado como critério para desqualificar uma candidatura.
2: Hildo Rocha defende que a escolha de governantes deve considerar atributos como honestidade, capacidade de diálogo e experiência na administração pública. Ele afirma que esses critérios são mais relevantes do que a origem familiar dos candidatos.
5: Direitos Humanos.
1: Luiz Couto, do PT da Paraíba, apresenta projeto para criar o Protocolo Nacional de Atendimento à Mulher, com foco na assistência humanizada às vítimas de violência e a garantia de atendimento ininterrupto em delegacias especializadas.
2: O congressista lembra a encíclica papal que trata da dignidade humana na era digital para defender o acolhimento contra a violência, tema de seu projeto. Para Luiz Couto, seu mandato, bem como o próprio parlamento, tem como função promover o bem comum e a justiça social.
1: Esporte. Marcos Braz, do PSDB do Rio de Janeiro, defende a aprovação de projeto que fortalece protocolos de proteção às mulheres em eventos esportivos e em grandes espetáculos. Ele reforça a importância da proposta com a proximidade da Copa do Mundo Feminina de Futebol no ano que vem no Brasil.
2: Marcos Braz pontua que o esporte deve ser tratado como investimento social, pela capacidade de reduzir a violência, afastar jovens das drogas e abrir oportunidades. Ele cita a experiência das Vilas Olímpicas do Rio de Janeiro como exemplo de ação integrada entre educação, saúde e segurança pública.
1: Saúde. Projeto que institui a carteira de identificação do paciente oncológico avança na Câmara. A repórter Maria Neves tem mais informações.
8: A Comissão de Constituição e Justiça analisa projeto que institui a carteira de identificação do paciente oncológico. Última etapa de avaliação do texto na Câmara dos Deputados. Na Comissão de Finanças e Tributação, a relatora, a deputada Daiane Bittencourt, do União do Ceará, argumentou que não cabia ao colegiado analisar a proposta, uma vez que ela não cria novas despesas para os cofres públicos. De acordo com o autor, deputado Anderson Pinto, do Pará, o documento vai facilitar o acesso de pessoas com câncer a serviços de saúde e outros benefícios, com garantia de atendimento prioritário e humanizado.
9: O objetivo principal é que essas pessoas tenham a possibilidade de uma identificação, né? Ter acesso, né? Em relação a buscar algum tipo de recurso para apoio e acompanhamento psicológico, assistencial, em uma situação de emergência também ter um atendimento prioritário, e com a identificação fica muito melhor. Você imagina um paciente oncológico, de repente, uma crise dentro de um metrô, dentro de um transporte público, de um ônibus, de um trem, e as pessoas não saberem. Com essa carta de identificação, automaticamente, as pessoas identificarem o que poderia ser feito naquele momento de uma emergência.
8: Anderson Pinto argumenta ainda que medidas de apoio a pacientes oncológicos se tornam cada vez mais necessárias devido ao aumento do número de casos da doença. Ele ressalta que a estimativa do Instituto Nacional do Câncer para o Brasil é de 600 mil novos diagnósticos em 2025. A proposta aprovada determina que caberá aos estados e municípios expedir a carteira. Para isso, o interessado deverá apresentar o requerimento e relatório médico com o código de classificação da doença. Dentre as informações que devem constar na carteira de identificação do paciente oncológico, além do nome e endereço, estão o número do documento de identidade, do CPF e do Cartão Nacional de Saúde. O texto prevê ainda que a identificação do paciente com câncer terá validade de 3 anos e deverá ser renovada no final desse prazo para a atualização dos dados. Em caso de doença incurável, a validade será indeterminada. Da Rádio Câmara de Brasília, Maria Neves.
1: Relações Exteriores.
2: Ayrton Faleiro, do PT do Pará, acusa lideranças da oposição de buscarem, junto aos Estados Unidos, apoio para retomar tarifas contra produtos brasileiros. O legislador afirma que a disputa eleitoral não pode servir de justificativa para medidas que prejudiquem a economia nacional.
1: Ayrton Faleiro defende a união do setor produtivo, dos trabalhadores e das instituições em torno da soberania brasileira. Ele avalia que o Executivo Federal deve enfrentar a pressão externa com diplomacia, firmeza e ampliação das relações comerciais do país.
2: Jorge Sola, do PT da Bahia, acusa integrantes da família Bolsonaro de atuar contra interesses nacionais. Na visão dele, defender medidas que prejudicam a economia brasileira e a soberania do país é característica de traidor da pátria.
1: Na visão de Jorge Sola, essas movimentações visam pavimentar o caminho para a entrega de riquezas naturais do país, como minerais críticos e terras raras. O deputado convoca os parlamentares a se unirem na defesa da independência econômica do Brasil.
5: Segurança Pública.
2: Silvio Antônio, do PL do Maranhão, é favorável à equiparação ao terrorismo feita pelos Estados Unidos em relação ao PCC e o Comando Vermelho. Segundo o deputado, a medida pode ampliar a cooperação internacional no enfrentamento ao crime organizado.
1: Silvio Antônio também afirma que a insegurança é uma das principais preocupações da população brasileira e cobra ações mais efetivas no combate às facções criminosas. O parlamentar relaciona episódios recentes de violência ao avanço do tráfico e à atuação de crime organizado.
2: Sargento Portugal do Podemos questiona os critérios da Polícia Militar do Rio de Janeiro para a promoção por ato de bravura. O parlamentar cita o caso de uma equipe que apreendeu 7 fuzis e teve o pedido negado, enquanto um ex-ajudante de ordens do ex-presidente da República recebeu parecer favorável após participar de uma ocorrência sem apreensões.
1: Na visão de Sargento Portugal, as honrarias da instituição não podem ser banalizadas ou influenciadas por proximidade política. O deputado cobra do comando da PM uma revisão técnica dos critérios de concessão e critica o uso eleitoreiro da segurança pública por gestores.
5: Justiça.
2: Heloísa Helena, da Rede do Rio de Janeiro, defende a instalação de uma CPMI para investigar irregularidades no Banco Master. A deputada afirma que a apuração pelo Congresso é necessária para impedir que o rombo na instituição seja tratado como algo natural.
1: Heloísa Helena alerta para o risco de a população pobre pagar a conta das perdas atribuídas ao Banco Master com a redução de recursos para serviços públicos. Ela aponta possível impacto nos orçamentos estaduais e municipais de áreas como saúde, educação, saneamento e emprego.
2: Rodrigo Hollenberg, do PSB do Distrito Federal, sustenta que o suposto esquema de fraude bilionária envolvendo BRB e Banco Master foi articulado pelo então governador do Distrito Federal, Ibanez Rocha. A afirmação é baseada em revelações atribuídas ao ex-presidente do Banco Regional de Brasília, Paulo Henrique Costa.
1: Rodrigo Hollenberg condena o empréstimo de R$ 6,5 bilhões feito pela atual gestão para cobrir a perda de mais de R$ 12 bilhões provocada ao BRB. Ele pede que a Polícia Federal recupere o dinheiro desviado, evitando mais sacrifícios da população que já sofre sem serviços básicos.
2: Termina agora o Jornal Câmara dos Deputados, produzido pela Rádio Câmara. O programa teve trabalhos técnicos de Everson Urani e apresentação de José Carlos Andrade e Márcio Aquilissardi. Boa noite.
1: Uma ótima noite para você. A Voz do Brasil volta amanhã.
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24: Opa, estamos aí com mais um momento das aspirações de Pi. Os amores, os romances, as paixões, como isso está presente nas músicas, nas mais diversas possibilidades. A arte inevitavelmente envolve tudo isso. O calor humano, os desejos, os anseios, aquilo que a gente busca. Existem, claro, alguns artistas, compositores que deixam muito claro a pessoalidade, suas experiências próprias. Outras não. Outras relações musicais talvez tragam coisas subjetivas do todo. O fato é que o amor, a paixão que move e mantém a humanidade viva e intensa está, acima de tudo, presente na arte das belas canções. Um exemplo disso, vejamos, Roberto Carlos, maravilhoso, mas não é o que vamos ouvir agora na Atlântida, não é não. Nós vamos ouvir Nando Reis, porque afinal de contas ele também está no Atlântida Celebration e nós vamos celebrar a história das nossas vidas, que, é claro, o amor faz parte também. Aí está.
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8: 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Opa!
9: Sim!
10: Opa, sim! Vamos com a identificação oficial e tradicional do programa que está no ar para toda Santa Catarina. Atenção, P-I-J-A-M-A, show, pijama show na Atlântida Santa Catarina, com Everton Cunha, Or Simple, The Best, Mr. P de Pijama. Vamos aproveitar estas 2 horas que temos a partir de agora para que a gente encerre bem as 24 horas de programação da Rede Atlântida. E o pijama? O pijama, ele não se atém a uma época específica, uma década, um estilo único. Agora, o fato é que, preferencialmente clássicas. Aí a gente viaja para os anos 70, anos 80, 90, 2000, alguma coisa atual também aparece por aqui, porque tem canções que a gente sabe, aparecem e ficam para todo e sempre. Vamos com as clássicas, 2 horas somente de consagradas a partir desse momento. Fique por aí. Privilégio aqui na Atlântida é o Pijama Show. Aí está, assim começamos nós.
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Opa! Sim. Aí está. Pijama Show na Atlântida.

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0: 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Encerramos aqui a primeira hora do pijama. Intervalo e depois teremos a segunda metade.
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Opa! 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Aí está. Pijama Show na Atlântida. Sim, vamos com a identificação oficial e tradicional do programa que está no ar. Opa! B-I-J-A-M-A Show. Pijama Show na Atlântida Santa Catarina com Everton Cunha. Or Simple the Best, Mr. Piri Pijama. O pijama consagrado, clássico. Aqui, definitivamente, toca a trilha sonora da sua vida, das nossas vidas, como Atlântida, é claro. Vamos com outra hora, até a meia-noite, portanto. Próxima sequência inicia assim.

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1: Encerramos aqui o Pijama de hoje, às 24 horas de programação da Rede Atlântida. Porém, siga, tem muita coisa boa durante a madrugada e no amanhecer a partir de logo mais. Boa sequência de noite aí, está.
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0: bom, ficou melhor. Chegou Jorge Benjor. Solitário, surfista, não tá mais só.
1: Muito obrigado, Marco, por isso tudo. Meu amigo Gabriel, que maravilha.
0: É isso aí, compadre.
1: Tudo de pé.
0: Vai, né?

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0: 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Senhoras e senhores, muito bom dia, bom dia, bom dia. A partir de agora, estamos no ar com o nosso cafezão forte e quente. Com informação, descontração, com música e, claro, com o ingrediente principal deste programa que a gente sempre fala. De segunda a sexta aqui na Atlântida, às 7 da manhã, que é a sua participação, tá bom, queridos? Vamos lá pro nosso cafezão dessa manhã de quarta-feira, 3 de junho de 2026, 3/6, e a gente traz o comecinho da nossa manhã já muito bem, senhoras e senhores. 12 graus em Joinville, daqui a pouquinho temos a previsão do tempo oficial por aqui. Tá bom, queridos? Então, fica ligado que a gente vai trazer aqui a previsão do tempo na programação da Atlântida. Você pode participar com a gente no 992-496532. 992-496532. Manda aí a sua participação, de repente a sua sugestão de som, e nós vamos juntos fazendo aqui essa programação, como eu falo sempre, né? A várias mãos do cafezão. São 7 horas e 4 minutos. 7:04. Vamos trazer aqui a primeira hora do cafezão desta manhã de quarta-feira, junto com o Garten Shopping. 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Seja bem-vindo, Colégio Legado Joinville. Assinando aqui a programação do nosso cafezão, formando alunos com princípios e valores cristãos. Grande abraço, o Cris, a Pri, toda a família Colégio Legado Joinville, bem-vindos à programação aqui da Atlântida, meus amigos. 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Muito bem. 7 horas e 5 minutos. Esse é o nosso cafezão. No ar, já aqui na Atlântida, o 992-496532. Manhã de quarta-feira, você já sabe, né? Aquela pegada, numa singela homenagem ao Dia Internacional do Sofá. Clássicos que marcaram época, aqueles clássicos de garagem. Quem já mandou uma sugestão de som aqui foi o Aleph, é isso? Grande abraço, Aleph. Obrigado pela participação por aqui. Quem mais? Bom dia, manda um bom job. You give love a bad name. Baita pedida por aqui, baita pedida. China Linhares, bom dia pra você, meu irmão. Toca um rock aí, pode ser um AC/DC. Valeu, China. Vamos lá, vamos ouvir aqui. Zarelli, vamos ouvir aqui. O áudio, só tá o nome aqui no ar, só tá Zarelli. Vamos ouvir.
1: Bom dia, galera do cafezão.
0: Bom dia.
1: Bom dia, Gerzinho.
0: Oi, tudo
1: hoje
0: bem?
1: Hoje é dia de cheirar pescoço, né? O que você acha aí, ó? Esse climinha meio frio, carinha de chuva. Tô com November Rain aí.
0: Olha, já de cara, assim, já de cara, já com um November Rain do Guns, mas eu acho legal, acho bom, é um baita clássico, né? Vamos lá, produção. Bom dia, cadê aqui? Sheila, Gercinho, abençoado dia pra todos. Ei, avisa o meu amor, o Colbert de Lima, que eu o amo e que ele é perfeito. Sheila, do Nova Brasília. Valeu, Sheila. Abraço a você, ao Colbert. Obrigado pelo carinho da audiência aqui no nosso cafezão. Quarta de sofá e um pedido inusitado. Paixão, de Cleiton e Cleidir. O Fetter sempre toca e eu duvido. Ô, Aninha, eu, como dizia minha mãe, eu não sou todo mundo, né? Eu não sou o Fetter. O Fetter é o magnânimo, ele pode. Quem mais? Bom dia, Gercinha, aquele beijo pra minha gata Juscelia. Se possível, manda aí um som do Lionel Richie. Valeu, tá dado o recado aqui do Marcelo. Bom dia, Gerci, vamos fazer um desafio a você. Que tal tocar Pigs, do Pink Floyd? Adoro essa música. Mas não vamos acabar aí com o seu show. Poderia tocar também Run Like Hell, Gustavo do Santo Antônio. Valeu, queridão. Grande abraço aí, Gustavo. Digão, da van do Digão com a gente. Quem mais? Rapaz, eu tô com uma audiência internacional hoje, é isso? Peraí. Tô com uma audiência internacional. O João, o Joãozinho Berkenbrock tá com a gente aqui. Vamos ouvir aqui o João. Pera aí, vamos ouvir. Bom dia.
2: Fala, Gercinho, beleza?
0: Bom dia.
2: Cara, diretamente dos Currais, a terceira maior fazenda leiteira do estado do Wisconsin, nos Estados Unidos.
0: Rapaz.
2: Acompanhando o cafezão aí. Grande abraço pra ti.
0: Aí, Joãozinho.
2: Peço aí um abraço e dizer que eu tô com saudade aí da família, do pessoal. Tá bom? Valeu, tamo curtindo aí.
0: Valeu, Joãozinho! João Berkenbrock, rapaz, ele mandou até a foto lá nos currais da fazenda em Wisconsin. É assim que fala, Wisconsin. Direto do United States of America, ouvindo aqui pelo site da Atlântida SC. Grande abraço, Joãozinho. Obrigado pela sua mensagem, meu irmão. E pela audiência aqui no cafezão. Você tá com... Qual é o fuso aí? Tá com uma hora a mais, uma hora a menos? Qual é o fuso aí na tua cidade aí, meu irmão? Grande abraço, João Berkenbrock. Obrigado pelo carinho da audiência. Alô, Juninho Oliveira. Orgulho do pai. Beijo carinhoso na família aí, querido. Chega de papo. Vamos lá começar a nossa trilha sonora. 7:09. Ladies and gentlemen. Vamos lá começar com Guns N' Roses.
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0: Beatles! Vamos lá para nossa previsão do tempo aqui, ó.
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0: 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Muito bem, previsão do tempo no ar. Alô, nosso querido Douglas Márcio, bom dia para você. Informação dessa quarta-feira na mão aqui, Douglas.
2: Oi, audiência do Cafezão, tudo bom por aí? Espero que sim, bom dia, estou por aqui com os avisos da previsão e o dia que está começando vai ser do mesmo jeito dos últimos dias. Essa quarta tem sol e variação de poucas nuvens em grande parte do nosso estado. Agora cedo, nevoeiros podem se formar, existe essa possibilidade em áreas do meio oeste, oeste, extremo oeste, também nas áreas mais altas, mas nada demais, logo o sol vem e desmancha esses nevoeiros e aparece ao longo do dia em grande parte do estado. Em relação ao litoral e regiões vizinhas, mesmo esquema também dos últimos dias, tá? A gente tem agora de manhã e no finzinho da tarde um pouco mais de nuvens, isso tem a ver com a circulação marítima que canaliza a umidade do mar em direção ao nosso litoral e isso acaba gerando essa instabilidade. Até uma condição maior entre Floripa e Itajaí, pega também Laguna, essas áreas assim, tá? Mas é coisa pouca, não mudam o tempo, tá? Totalmente. Mas molha, por isso que eu tô avisando, não tem risco de ocorrências, nada disso. Tempo, então, firme, porque ao longo do dia é sol e variação de nuvens. Em grande parte do estado, Floripa, Criciúma, Blumenau, Rio do Sul, Itajaí, Joinville, áreas da Serra, 18 a 20, 21 graus. Então é uma tarde fresquinha e amena, tá? Já em áreas do oeste, aí sim, com o sol aparecendo mais, a temperatura sobe mais, chega a 23, 24 graus, ainda assim não dá para falar em calor, né? Amanhã a previsão é a mesma. Tudo que eu falei para essa quarta-feira vale para essa quinta, em relação aos nevoeiros, temperaturas no começo do dia, durante a tarde e também o tempo. A tendência é que a sexta e o sábado, aí sim, sejam dias de tempo mais aberto, com um sol mais limpo o tempo todo, inclusive nos extremos do dia no litoral, tá? E aí, gradativamente, a temperatura sobe um pouquinho mais e chega a 24, 25, 26 graus na maioria das nossas cidades. Tá bom, meus amigos? Espero ter ajudado. Partiu café.
0: Valeu, garoto! Partiu café! Grande abraço, Douglas Márcio! O do Douglas Márcio para o Douglas Nunes, que mandou aqui, ó, Gercinho! Acidente de carro e moto ali na Ponte do Trabalhador, algo de errado não está certo, né? Um acidente de carro e moto, não tem feridos, mas fica aquele rolê no trânsito bem muvucado por ali, né? A Ali de Piracite manda um oi para o Adriano da 1001 e a Manakami. Tens aí Amy Winehouse, Tears Dry on the Day Are On. Ali, valeu, deixa eu ver se eu tenho essa Amy Winehouse por aqui, tá bom? Ali, daí a gente entrega lá na sequência. O Ricardo tá com a gente, de Barra Velha, toca Love Hurts, Nazaré. Grande abraço a todos, valeu, tá dado o recado aqui do Ricardo. Paulinho, bom dia pra você, meu irmão. Um abraço a todos os vigilantes que estão saindo do plantão. E coloca meu nome no sorteio aí. Valeu! Deus abençoe nosso dia. Valeu, Paulinho! Deus abençoe aí também, meu irmão. Grande abraço a você e aos vigilantes. Encerrando o seu turno agora, né? Nesse horário aí de 7 horas, tal. Bom descanso aí, meu querido. Adenir Pires Coelho mandou aqui um bom jovem pra gente. Muito bem. 7 horas e 28 minutos. Deixa eu pegar esse bom jovem por aqui, produção. Aham, vai ser você? Vai ser você, será? Ou vai ser você? Bom, a gente vai tocar um Bon Jovi aqui, tá? A gente vai tocar um baita de um Bon Jovi aqui, ô produção. Ricardo, bom dia pra você. Essa quarta tá pedindo um Redbone. Come and get your love. Ricardo Kisuko, grande abraço, queridão. Opa, tudo bem? Tô indo pra escola com o meu pai. Toca Forever do Kiss. O Vinícius mandou pra gente aqui. Valeu, Vinícius. Grande abraço, queridão. Quem mais? Manda um beijo pras minhas meninas. Forte abraço, meu amigo. O William Max Schultz. Alô, William. Grande abraço a você. Um abraço aos meus queridos amigos magníficos. Valeu, Gabi. Toda a família aí. Beijo carinhoso. Obrigado, William, pelo carinho da audiência. João Guilherme tá com a gente. Manda Dreamer do Ozzy. Valeu, João Guilherme. Grande abraço por aí também. Que mais que eu tenho para esse momento, queridos? Deixa eu dar um toque aqui. Bom, depois eu faço um toque. Vamos lá tocar um som, né? 7h29, só quero te dar um toque.
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0: Ladies and gentlemen, time after time, fechando o primeiro bloco, a primeira meia hora de sons aqui na programação da Atlântida. 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Grande abraço, queridos amigos de Colégio Legado, e sejam bem-vindos aqui à programação da nossa Atlântida e o nosso cafezão. Bora lá, queridos, fazer o nosso show do intervalo. Falo o 992496532, uma galera mandando mensagem pra gente por aqui. Uhum, o Jean Michel tá com a gente. Alô, Jean, bom dia. Tudo bem,
1: Gerson? Bom dia, Gersinho.
0: Bom dia.
1: Grande quarta. Uma abençoada quarta-feira pra todos nós.
0: Amém, pra nós, irmão.
1: Toca Pearl Jam.
0: Ó, boa.
1: Um bom feriadão a todos.
0: Valeu.
1: Um abração.
0: Abraço, queridão. Gisele do Prado. Tudo bem, Gi? Pediu aqui quarta de sofá. Bora de Bee Gees. How deep is your love? Valeu, Gi. O Mauro tá com a gente. Toca pra nós, Smiths. Heaven knows I'm miserable now. Valeu, queridão. Grande abraço por aí. O Ricardo de Oliveira pediu uma do André Matos. Que mais? Bom dia, cafezão. Só uma dúvida. Hoje é só love por ser quarta-feira ou é quase sexta e vale tudo? Valeu, Júnior Oliveira, nosso querido Júnior da Kombi. Sheila, tudo bem, Sheila? Grande abraço. Ela mandou aqui, ó. Avisa o meu amor, o Colbert de Lima, que eu o amo e que ele é perfeito. A Sheila do Nova Brasília. Um abençoado dia a todos, mandou aqui a Sheila. Que legal. Grande abraço. E ele é motorista, né, de ônibus, motorista da Verdes Mares. E tá aí, ó, motorista de van. Grande abraço, van de fretamento. Um abraço, Sheila, Colbert de Lima. Obrigado pelo carinho da audiência, tá bom, queridos? Vamos lá pro show do intervalo e a gente volta trazendo mais. 7 horas e 39 minutos. 7h39. Olha a hora, Gersinho! 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A gente volta já trazendo mais o cafezão.
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14: Relembrando minhas aulas de yoga com o professor Marco Schultz, muitos anos atrás, me chamou a atenção um dos principais ensinamentos que tive, o significado da expressão aqui e agora. Ela se autodescreve, eu sei, porém essa expressão retrata um único e verdadeiro momento no tempo, pois o passado já não existe mais e o futuro ainda não chegou. Aqui e agora é o único momento e local em que você de fato pode fazer alguma coisa. É valioso demais aprender isso, pois você se toca que não há melhor momento e local para realizar objetivos do que aqui e agora. Aí se vai a preguiça, o cansaço, a intolerância, a impaciência e tudo aquilo que nos prende. Pense bem. Aloha!
0: Oh yeah! 7 horas e 44 minutos, 7 e 44, senhoras e senhores. Bora lá com a nossa programação, dando sequência aqui na Atlântida e o nosso cafezão. 992-496532, bom dia pro Alessandro, tudo bem, queridão? Mandou áudio pra gente.
15: Bom dia, Garcia! Bom dia, povo de Joinville!
0: E aí, queridão?
15: Alessandro aqui do Ulisses.
0: Tudo certo?
15: É, Garcia, hoje o pedido é especial.
0: Nanda.
15: Filhota vai pedir a música que ela quer escutar aí. Olá. Beleza? Vai.
16: Dona de mim.
15: Dona de mim, Dona de mim, da Isa.
0: Valeu!
15: Valeu, meu querido!
0: Valeu!
15: Valeu, obrigado, bom dia querido.
0: Pra nós.
15: Bom feriadão pra todo mundo.
0: Igualmente.
15: Fique com Deus aí.
0: Valeu, abraço. Alessandro. Você também, toda a família aí, querido.

0: Agradece pra toda a galera que tá curtindo e em especial pra esposa Kelly. Abraço, irmão. Valeu, Éder Jardim. Abraço a você, a Kelly, a família toda aí, meu querido. O Eduardo Vignoles com a gente também tinha falado aqui do acidente ali na Ponte do Trabalhador. Quem mais? Bom dia, bom dia.
1: Bom dia, Gercinho. Tudo bem, querido?
0: Tudo bem, Mariane?
1: Ei, se der pra tocar, toca aquela Drive, The Cars.
0: Boa.
1: É uma música antiga, meu, adoro aquela música. É, se puder tocar pra mim, pra galerinha realmente aqui da farmácia que já tá chegando.
0: Realmente.
1: Agradeço. Um ótimo dia pra ti, viu?
0: Pra todos nós. Valeu, Mariane. Quem mais? O Ednei Krelin tá com a gente. Pediu Bee Gees, One Night Only. Tiago, bom dia.
2: Bom dia, bom dia. Grande Gerson,
0: oi.
2: Gerson, toca pra nós aí, Bon Jovem, ali na Quarta Love, aí tamo eu, parceiro aqui, Fabiana, aí,
0: bora, valeu,
2: beleza, nós tamo junto,
0: valeu, queridão, um abraço, Thiago. Denise de São Chico.
3: Bom dia, Gercinho. Bom dia, cafezinho.
0: Tudo bem, Denise?
3: Olha, eu não sei pra vocês, mas pra mim, sextou, mosquinhos.
0: Ei. Coisa boa, hoje, né?
3: Quarta Love?
0: Isso.
3: É isso mesmo, eu ouvi Quarta Love.
0: É isso aí, é isso aí.
3: Então, vamos lá. Love is o Vieta.
0: Oh.
3: Love is o Vieta.
0: Muito bom.
3: Uhul. Beijo, querido Denise São Chico.
0: Valeu, Denise. Manuel com a gente também. Bom dia.
4: Bom dia, Gerzinho.
0: Bom dia.
4: Certo?
0: Tudo bem?
4: Feriador.
0: E aí, garoto?
4: Feriadinho. Emendado, que bom. Ei, manda uma música aí alegre pra nós aí.
0: Bora.
4: Agitada. Valeu,
0: valeu.
4: Manuel do Vila Nova, tamo junto.
0: Eu acho que eu vou fazer a segunda hora do cafezão de hoje uma mini sexta aqui. O que, que vocês acham? Que uma galera vai folgar amanhã, pelo que eu tô vendo, né? Adriana, tudo bem, Adri? Dos nossos amigos da Super. O que logo tem aí a Super XP, né, Adri? Bom dia, toca Skyfall da Adele. Um abração pra galera da Super XP. Ou uma mais animada com Michael Jackson. Valeu, Adri. Beijo pra toda essa galera da Super XP. Alô, Tontini, Felipinho Tontini, o Otávio, toda a família Supers que trazem aí agora em junho mais uma Super XP. Cara, é um simplesmente um dos maiores eventos do sul do Brasil aí na área na área geek, na área de animes, na área de humor, na área de música. Ah, cara, é legal demais a Super XP. Fiquem ligados aí nas redes sociais, a galera da Supers com a Super XP. 7h48, bora lá!
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0: Adele na programação aqui da Atlântida, Rolling in the Deep. 8:04, vai para 8:05. 8:05 nesta manhã de quarta-feira, véspera de feriado. Bom dia pra Luana, tudo bem, Luana? Quartou com cara de sexta, ô Glória! Minha pedida hoje é Back for Good, Take That. Beijos e um ótimo feriado a você e todos os cafezeiros. Valeu, Lu! Obrigado pela sintonia aqui no nosso cafezão. Quem mais? O Eduardo. Jessinho, ontem você mandou abraço para o senhor Aremias, né? E o nosso amigo Jailson ficou com ciúmes. Então manda um abraço pra ele também, que acompanha o cafezão todos os dias e é seu fã. Abraços a todos da Magui Dispositivos, pra ninguém ficar de fora também. Valeu, queridos. Grande abraço, Eduardo. Obrigado pela sintonia. Valkyria, bom dia. Toca Extreme, por favor. Boa! More Than Words, pode ser? Valeu, Valkyria. Morgana com a gente, do Bom Retiro. Quartou, pré-feriado, tudo de bom. Diandra, bom dia pra você. João Augusto, do Vila Nova. Tem uma sexta na minha quarta. Bom feriadão a todos e manda um beijo pra minha esposa. Valeu, João Augusto. Quem mais? Quarta de sofá. Ah, a patroa tá em casa, capricha, meu rei. Quarta de sofá, vamos de Prince, Purple Rain ou Robbie Williams, Angel. Ou também pode ser Police, Every Breath You Take. Já sim, veja aí, qual tocou o seu coração e faz aquele play no carinho, beleza? Oferece pra minha gata Aline, que eu amo demais. Valeu, Fabinho, grande abraço, queridos. Três excelentes opções aqui, né? Eu vou escolher uma e vai pro ar no próximo bloco, tá? Que mais? Que tal um Freddie Mercury? I Was Born to Love You. Recado que chega aqui do Alexandre Blank. Valeu, queridão. Bom dia pro Dieter Gross. Valeu, querido. Querido irmão de Foco Radical. Alô, São Chico. Jéssica com a gente também. Pediu Pink Floyd, Wish You Were Here. Em especial aos profissionais de RH, que é comemorado no dia de hoje. Olha, que bacana. Parabéns a todos os profissionais de RH aí, tá bom, Jéssica? E sejam lembrados no dia a dia, né? Porque é um profissional de extrema importância aí no mundo corporativo, viu? Beijo carinhoso a todos. Carlos, toca um Rod Stewart. I don't wanna think about it. Grande abraço. Paty de São Chico também. O que foi essa primeira meia hora do cafezão? Rapaz, toca Elton John aí, Skyline. Paty de São Chico. Valeu, Paty. Grande abraço. Obrigado pela sintonia e pelo carinho da audiência. Vamos fazer o show do intervalo e a gente volta com a nossa trilha do dia. Olha a hora, Gersinho! 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Rapidão, a gente tá de volta aqui, ó.
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0: Bora, é a melhor vibe do FM, a melhor vibe de Joinville, que segue agora com a segunda hora do nosso cafezão, junto com a Fiat Florença. 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Toda essa galera com a gente aqui na programação da Atlântida. 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Que mais temos para esse momento? Vai mandando aí a sua mensagem. O Colbert de Lima mandou aqui hoje assim, só passando para agradecer e dizer para minha amada Sheila Balsanelli que é recíproco todo o amor e carinho que sentimos um pelo outro. Te amo, minha incrível mulher. Toca aí uma do Scorpions para nós. Ela vai saber o motivo. Valeu, Colbert. Que legal, irmão. Um abraço a você. Ah, Sheila, Deus abençoe sempre, tá? Janete Santos, bom dia pra você. Quem mais? O Beto, bom dia pra você, Beto. Obrigado pelo carinho da audiência aqui no nosso cafezão também. Rafa Severo, bom dia pra você. Rafa pediu Take My Breath Away de Berlim. Dani, tudo bem, Dani? Bom dia pra você também, obrigado pelo carinho da audiência aqui, a Daniela. Alex, bom dia pra você, Alex. Obrigado também pela participação. Paulinho, Jacinho, meu nobre. Rola uma Marisa Monte aí depois. O Kelvin, do Panágua, com a gente também. Jaque Arndt, Jaqueline Arndt, do Costa Silva.
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0: Bom dia.
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0: E bora pra nossa trilha do dia, senhoras e senhores. A trilha do dia é aquele momento em que a gente traz uma curiosidade de uma música aqui para a Benesse Pizzaria. 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Essa é a nossa trilha do dia. E sabe quem vem na trilha do dia? Vem com o som do Ozzy, Mama, I'm Coming Home. Apesar de parecer uma homenagem à mãe do cantor, a música Mama, I'm Coming Home foi escrita para sua esposa e empresária Sharon Osbourne, a quem ele chamava carinhosamente de Mama. A letra é um pedido de desculpas e uma declaração de amor e também de redenção pelos anos de turbulência que teve em sua vida. A canção, sabe por quem foi escrita, gente? Pelo lendário Lemmy Kilmister, vocalista e baixista do Motorhead, em parceria com o guitarrista Zakk Wylde e o próprio Ozzy. A melodia foi concebida pelo Zakk Wylde quando ele estava aprendendo a tocar um violão de 12 cordas. Foi lançada em 1991 no álbum No More Tears e tornou-se o maior sucesso solo de Ozzy Osbourne nas paradas dos Estados Unidos. Na comunidade de fãs, a música é vista como uma carta aberta de gratidão aos fãs e à própria Sharon, que sempre o apoiaram. Vamos lá? Curtir então essa pedrada do Ozzy Osbourne aqui na Atlântida. A nossa trilha do dia, 8h16. Bom dia, boa quarta e boa sorte.

0: 8h27, sonzeira da Fergie, Big Girls Don't Cry, aqui na programação da Atlântida e o nosso cafezão. 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A Dani Pereira mandou aqui, Gersinho. Pode tocar Born to be Wild? Muito obrigada por alegrar as nossas manhãs. Ou 93 Millions. Daniela e Rosane. Ô, Dani, eu que agradeço o carinho da sua audiência aqui e a participação no nosso cafezão, tá? Neguinho do Piá, grande abraço, meu irmão. Ele mandou um ótimo dia a todos do Anaburgo e a vocês da rádio. Valeu. Isabel tá participando aqui do sorteio da Levitari. Amanda Cambruzzi, tudo bom, Amanda? Bairro Saguaçu, tá concorrendo aqui também ao Travesseiro Levitari. Jonathan Bandeira pediu aqui um Aerosmith Crying. Boa quarta e bom feriado, valeu, queridão. Miriam tá com a gente, tudo bem, Miriam? Toca aí pra desbloquear a nossa memória. John Lennon, Imagine. Já meti um John Legend aqui. É um John Lennon, Imagine. Oscar Júnior pediu aqui também Pink Floyd, Wish You Were Here, pra minha amada esposa Mari. Quartou, forte abraço e vamos que vamos. Rapaz, tem tanta gente pedindo Pink Floyd que eu acho, apenas acho, que vale um duplo no próximo bloco, hein? Não sei. O Renan tá com a gente. Bom dia, meu irmão.
1: Fala aí, Jacinho.
0: E aí, aqui garoto? Aqui
1: tá Carioca. Pô, véspera de feriado. Olha que maravilha, hein, cara?
0: Demais,
1: pô,
0: né?
1: E hoje, quarta live, cara. Pô, tem Rainbow aí, cara. Pô, se tiver Rainbow, manda aí pra gente aí. Catch the Rainbow.
0: Vou procurar.
1: Pô, mais aí. Um forte abraço aí pra todo mundo que tá ouvindo. Um forte abraço pra todos os ouvintes de Araquari aí. Valeu, abraço. Valeu, tchau.
0: Queridão. Alô, Araquari. Grande abraço. Quem mais tá com a gente por aqui?
2: Bom dia, Jacinho.
0: Bom dia, Jean. E aí, garoto?
2: Abençoada quarta-feira pra todos nós.
0: Pra todos nós.
2: Hoje na quarta, agarradinho no sofá. E fica com o Phil Collins pra gente aí, olha, o John Lennon. Valeu, um abraço,
0: tudo bom. Grande abraço, obrigado pela participação também. Deixa eu ver aqui, rapaz, o que, que a gente pode tocar? Pode ser você, é isso? Aqui, ó, pronto. Phil Collins, né? Será que rola? É, será? Será ou não será? Grande abraço a você que pediu aqui um Phil Collins. 992-496-532. Edonir, tudo bem, Edonir?
3: Bom dia, Jairzinho.
0: Opa!
3: Eu sou Alice, moro no bairro Vila Nova e hoje minha mãe é de 48 anos.
0: Olha!
3: Toca o Elton John pra ela.
0: Parabéns, felicidades, Deus abençoe muito a mamãe por aí. Pediu aqui um Elton John. O que será que a gente podia rolar de Elton John, hein? 8h31.
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0: Another Day in Paradise, ladies and gentlemen. 8 horas e 40 minutos. Mr. Phil Collins. 8h40. Mandar um salve pra galera que tá curtindo aqui a programação da nossa Atlântida. Alô, Kate Curtis. Curtiu aqui o nosso Rocket Man também, né, Kate? Grande abraço pra você. Mandou aqui, que delícia de música, que baita energia, meu irmão. Bom dia pra você, Kate Curtis. A todos os nossos amigos de ADE. Um beijo carinhoso aí, um ótimo dia de trabalho pra Kate. Quem mais? 992496532. Valendo o travesseiro Altenburg. O travesseiro Levitari, gente, que é espetacular. Eu vou te falar, hein? Eu tenho um em casa, eu ganhei um da Altenburg, né? Eu tenho em casa e tenho usado, utilizado todas as noites. E é bom demais, cara, é bom demais. Que mais? Meriane tá concorrendo aqui ao sorteio. Mandar um salve pro Nana. Alô, Nana da Simetria, banda Simetria. Grande Marquinhos, Nana Drums. Um abraço pra você, meu irmão. Pediu aqui um Iron Maiden. Manda um abraço pro Peu, valeu. Wasted Years, mandou aqui o Nana. Grande abraço pra você, Nana. Que mais? Maria Fátima. Quero muito ganhar. E aí eu já aproveito e conheço a rádio. Valeu, que legal. Evandro, bom dia pra você. Sempre muito bom ouvir Phil Collins. É um clássico. Valeu, queridão. Grande abraço, Evandro. Quem mais? Michele tá concorrendo também. O Paulo tá concorrendo. Travesseiro Levitari, Ivani, bom dia, bom feriado, valeu Ivani, também o Cláudio tá concorrendo, quem mais? Caio, tudo bem? Altenburg mandou aqui a senha, tá valendo, tá tudo certo, Andréia também tá concorrendo, 992496532, já senhor, bom dia pra todo mundo, tô indo pra escola com o meu pai, toca aí Can't Help Falling in Love, do Elvis Presley, a Ana. Valeu, Aninha. Não vi a tua mensagem antes aqui, Ana, mas tá dado o recado aqui no ar, tá? O Emerson e a Isa pediram Baby Can I Hold You, Trace Chapman. Essa é especial. Grande abraço, boa quarta. Valeu. William, tudo bem, William? Mandou um recado pra gente.
1: Bom dia, Gersinho, meu querido. Tudo certo?
0: E aí, garoto?
1: Partiu, uma ótima quarta pra tu e pra todos os ouvintes
0: pra
1: aí
0: todos do Cafezão. Nós.
1: Seja uma quarta produtiva. Amanhã, pra quem vai pro feriado, um bom feriado, talvez emendar.
0: É isso aí.
1: Pra quem vai trabalhar como eu, um bom trabalho. Seja um fim de semana aí abençoado. Valeu, aquele abraço.
0: Valeu, queridão. Grande abraço a você, meu irmão. Um abraço a Hilton Maurente. Alô, Hiltinho. Tá junto com o Edenilson, motora de Uber, que a equipe está utilizando aí. Grande abraço, Edenilson. Cuida bem dessa equipe aí, rapaz. Essa equipe aí vale ouro, viu, Edenilson? Abraço a você, motora de Uber, e a toda a galera que leva a Atlântida de carona com motorista de aplicativo, né? Motoristas de van, motorista de ônibus, transporte escolar, galera do Uber, galera do 99, galera da Te Levo, galera que leva os passageiros pra lá e pra cá e leva Atlântida de carona. Grande abraço, viu? Hilton Maurente, beijo pra você, meu irmão. Estamos indo para o Hospital Infantil, escutando Atlântida. Que honra, cara. Um abraço a você, Hiltinho, e a todos que estão com você aí, tá bom? Que mais? O Rick Celestino mandou aqui, ó. É, bom dia, Gerson. Turma da Elétrica Náutica Noslen, é isso? Assim que fala, né? Escuta, o seu Nelson e eu. Ah, e o primo Tibério. Vamos ouvir aqui.
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0: Aí, garoto. Rádio. Bora, primo Tibério sabe das coisas aí, rapaz. 8h44, atrasados e felizes aqui, né, ô produção? Olha a hora, Gersinho! 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Eu faço o show do intervalo e volto com o cafezão duplo de Pink Floyd por aqui.
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4: Música nova do Lagum. A banda lançou um novo single, Seu e Só, junto de um clipe que supostamente deu errado. Depois de uma maratona nas rádios de São Paulo divulgando a nova música, o Lagum finalmente disponibilizou a faixa em todas as plataformas digitais. Junto com a música, eles soltaram um vídeo com imagens gravadas em um trenzinho da alegria. O grupo também está preparando um projeto acústico inédito, com regravações de 5 acústicos da carreira e uma faixa inédita. O Lagum é a atração confirmada do Atlântida Celebration 2026. A banda sobe no palco no mesmo dia que Marina Sena, Jota Quest, Das Aranha, Vitor Clay e a TL DJ Guzanoto. O festival vai rolar no dia 4 de julho na Arena Opus, em São José. Garanta já o seu ingresso em uhu.com.
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2: É o nosso cafezão com informação, descontração, com música e, claro, com a sua participação aqui na Atlântida. E ó, deixa eu dar um toque aqui. 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Muito bem. O que mais temos agora? Temos o cafezão duplo.

0: Vamos lá, 8h51.
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0: Yeah, baby! 8h51, nosso cafezão duplo que vem para o Auto Center Pirabeiraba. 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Muito bem! Nosso cafezão duplo vem com duas do Pink Floyd, já falei, né? Só mandar um salve aqui pro João Luiz. Alô, João Luiz, pediu Macy Gray. Grande abraço. Ou um Radiohead. Um abraço a você, João Luiz. Quem mais? Bom dia, melhor rádio do Brasil. Toca pra nós, Kenny Loggins. Boa! Footloose. Valeu, Reinaldo, tá com a gente também, concorrendo aqui ao Travesseiro Levitari. Grande abraço, Reinaldo. Giovanni, tudo bem, queridão? Curtindo o cafezão durante o trabalho aqui no Parque Perini. Tá show a playlist, quero participar do sorteio. Valeu, meu irmão. Giovanni, você trabalha num lugar muito legal aí, cara. Eu amo o Parque Perini aí, é muito legal. Grande abraço a todos por aí, viu? Fernando Jankowski, também concorrendo aqui ao Travesseiro Altenburger, pediu aqui um Rogue Set. Grande abraço, ótima quarta a todos. Valeu, queridão. Aham, uhum. O Leandro Silva mandou aqui, ó. Gersinho, meu querido. Aqui é o Leandro, estou falando de Três Barras, Planalto Norte de Santa Catarina. Quero mandar um abraço a toda a galera aí da rádio e agradecer pelo carinho com os ouvintes. Queria também pedir a música Lay All Your Love On Me, do grupo ABBA. Rapaz, que sonzeira aqui o Leandro Silva pediu, cara. Leandro, um abraço a você. Eu que agradeço o carinho da audiência em Três Barras, todo o Planalto Norte de Santa Catarina, que ouve a programação aqui pelo nosso aplicativo, pelo site da Atlântida SC. Tamo junto, viu, queridão? Fique à vontade, esteja aí sendo bem recebido sempre aqui na programação, tá? Kathleen, tudo bem? Muito bom ir no carro ouvindo você. Valeu, Kathleen. A Josi Silva com a gente também. Uma quarta abençoada e produtiva a todos nós. Valeu, Ronaldo. Gersinho, bora tentar novamente. Manda esse travesseiro pra cá e toca um Offspring. Tá concorrendo aí, queridão. Vamos lá, chega de papo. Bora curtir o nosso duplo.
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0: Ai, ai, cara, bicho, meu Deus. Pink Floyd aqui na Atlântida. Começando com essa pedrada. Wish You Were Here.

0: Eu não sei você, cara, mas eu tô arrepiado curtindo esse som do Pink Floyd aqui na Atlântida. 9:03. Ah, não vai ficar só no duplo, não. A gente tá atrasado, mas eu tenho que entregar mais um Aerosmith pra você aqui, ó.
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0: Yeah, só baby. Atlântida. Só aqui. 9:03. Bom dia, boa quarta, véspera de feriado, cara, que loucura. 3 de junho, você tá ligado na Atlântida, melhor vibe do FM.

Michael Jackson aqui na Atlântida, senhoras e senhores. 9 horas e 11 minutos, 9 e 11, para fechar a nossa última meia hora de sons, para fechar aí o nosso cafezão desta manhã de quarta-feira, né? Véspera de feriado. Obrigado a todo mundo que mandou mensagens aqui para concorrer ao travesseiro Levitari. Bora me acompanhar na estrada com a melhor programação. Daniele Tirotti tá concorrendo aqui também ao travesseiro, tá bom, Dani?

0: Obrigado pelo carinho da audiência. Gustavo, muito obrigado pelo som. Colocou aqui o Gustavo, que tinha pedido um Pink Floyd, né? Não foi nenhuma das duas que ele pediu, mas eu espero que você tenha curtido aí. E Pink Floyd é Pink Floyd, né, Gustavo? Grande abraço, tá, meu irmão? Obrigado pelo carinho da audiência. Que mais, ô produção? O Jonathan Romanos mandou aqui, foi no nome da aniversariante de hoje, pedido da aniversariante, eu não rodei, vamos ouvir aqui,
1: Oi, Gersinho, aqui é a Aninha. Oi, Aninha. Hoje é meu aniversário.
0: Oh.
1: Se eu quero a música da Lady Gaga, Abracadabra.
0: Que linda.
1: Se tiver prêmio, tá, eu quero.
0: Tá bom, tá concorrendo aqui. O Tigercinho já colocou seu nome no sorteio, tá? Neuza, bom dia.
2: Bom dia. Meu Deus, quarta-feira não foi ontem? Já é quarta de novo?
0: É quarta de novo.
2: Ei, eu quero concorrer ao travesseiro ali, vai que tá eu ganho, bom, né?
0: Vai.
2: Todo
0: vai
2: dia ter, participando, uma hora sorte. Vai ter que vir, né?
0: Exatamente.
2: Meu, cafezão, show.
0: Obrigado,
2: como sempre,
0: Neuza.
2: Né? Sempre.
0: Que maravilha. Obrigado pelo carinho da audiência sempre aí, viu? Eu falei pro Duda, meu querido irmão da HGZ Branding, o Duda, ele mandou aqui um áudio. Eu vou pedir uma licença poética aqui, vou rodar o áudio que o Duda mandou aqui. Ele mandou assim, ó.
3: Bom dia, meu irmão.
0: Bom dia.
3: E sonzeira, essa é pra finalizar o cafezão com
0: bom demais,
3: carne.
0: Hein?
3: Dupla ouro. Um abraço, meu querido.
0: Valeu. Até. Grande abraço, Duda HGZ Brandon. Obrigado, meu querido irmão, pelo carinho da audiência sempre aqui no nosso cafezão, Duda. Elisa também tá concorrendo por aqui. Quem mais? Bom dia, Bruno, por aqui do centro. Quer muito concorrer esse travesseiro. Valeu, Bruno. Mais um dia tentando, ele falou aqui. Boa, queridão. Era isso, né? Vou fazer o show do intervalo. E aí, amanhã, às 7 da manhã, tem mais o cafezão. Amanhã, na sua versão piloto automático, né? Não estaremos aqui ao vivo por se tratar de feriado. Mas na sexta, ao vivaço com o nosso cafezão. Tá 9h14. Obrigado a todo mundo que mandou mensagem, gente. Já já tem o resultado aqui do travesseiro levitário.
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0: 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Ok, ladies and gentlemen, nosso hit já tá no ar com Alex Warren, Fever Dream na Atlântida. Bom dia pra você.

0: Nasce 40 minutos. É, você é até às 10 sem intervalos comerciais, meu querido. 992496532. Atenção pra quem faturou o travesseiro Levitari, presente da Altenburg nesta manhã aqui de cafezão. Quem levou foi a... Peraí, deixa eu ver aqui. Aqui, tá aqui, ó. A Daniele Tirotti. Daniele Tirotti, final do telefone 7448, faturou esse travesseiro Levitari presente da Altenburg Joinville. Tá bom, Dani? Nossa produção vai te passar aí todas as informações pra você retirar aqui em até 7 dias o seu prêmio, o seu travesseiro Levitari presente da Altenburg Joinville. Tá bom? Mandar um salve aqui pra Bárbara. Alô, Bárbara Damas. Um beijo pra você, pro Mário Damas, pro Toninho Damas, e ela mandou uma fotinha aqui que eles estão lá curtindo a trilha sonora aqui da Atlântida. Estamos aqui na oficina, Gercinho, curtindo o teu som. E ela mandou uma fotinho lá com o Mário e com o Toninho. Seu Toninho tá bravo, rapaz. Tá bravo, ô Toninho. Eu não entendi. Tá bravo, vai pescar, rapaz. Um abraço, queridos. Família Damas, beijo carinhoso. 9h41. E por aqui continua. 1, 2, 3, 4.
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4: A gente começa o nosso Dreadlocks com Sintonize e Tati Portela. Magia e a vida com você. 10h05, bom dia.

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16: Legal, senhoras e senhores, a partir de agora, arroba Atlântida no ar, pra você até meio-dia com essa trilha sonora diferenciada aqui da melhor vibe do FM. Continua comigo, arroba Gerson Júnior, estou com você desde as 7 da manhã com o nosso cafezão. E a partir de agora, com a companhia dela, à minha frente...
17: Oi, Gersinho, eu arroba Driteló, também tô chegando por aqui a partir de agora, nessa quarta-feira meiuca de semana, pra fazermos juntos e misturados o nosso arroba Atlântida por aqui.
16: Muito bem, Dri! Uma excelente quarta-feira pra você! E ó, vou te falar, né? Vou te falar pra ti, né? A véspera de feriado. Muita gente vai folgar amanhã ou até vai emendar o feriado de Corpus Christi. E hoje às 18 horas, 17 horas, vai dar tchau pros seus compromissos profissionais e volta só na segunda-feira, Dri. Você tá ligada na
17: parada?
16: Caraca!
17: Que pessoa sortuda vai fazer isso?
16: Não sei. A gente vai estar aqui na sexta, né? Estaremos aqui na sexta. Já recebemos um memorando, né, da nossa gestão artística, de que amanhã nós folgamos e na sexta tudo normal por aqui, Odri.
17: Exatamente. Mas assim, ó, o que tu vai fazer amanhã?
16: Sol amanhã. Amanhã, feriado. Amanhã estarei indo até a Praia do Ervino.
17: Vai descansar.
16: Será um encontro dos meninos. Terei um encontro dos meninos. E um curso que eu faço, muito legal.
17: Ele acabou de falar isso, perdão.
16: Não, tudo bem, TDAH Show. Com Adriane Teló e Gerson Júnior.
17: Tu acabou de falar
16: isso. Pode ficar tranquilo, querida. Amanhã estarei na parte da manhã e meio-dia com os uns queridos amigos e um curso muito especial que faço. E estaremos lá fazendo alguns alinhamentos, né? Eu brinco que é um curso de como se tornar um marido melhor. Eu brinco com a Pri.
17: Muito bem. Pelo
16: o nome do curso, certo, o né, nome Pri? Do curso não é esse, mas eu brinco. É como se tornar um marido melhor.
17: Excelente, muito bem.
16: Que aí entra as vertentes. Como ser um homem melhor, um pai melhor, uma pessoa melhor pro mundo. E tudo no contexto.
17: Exato.
16: Rodrigo! 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Muito bem. Cá estamos nós com a arroba Atlântida. E puxando esse gancho do curso, Odri, você sabe que se as pessoas, elas compreendessem, né, de como você pode evoluir para ser alguém melhor, principalmente dentro de casa, acho que a gente teria uma sociedade melhor, sabe?
17: Ô, Gersinho, é que não são todas as pessoas que estão dispostas a evoluírem, né?
16: Ah, sim. Sim, isso aí é uma conversa bastante ampla, mas bastante conhecida, né, Dri?
17: E aí é fácil, às vezes, falar e concordar com o que é certo. Uhum. Só que fazer Já é outra história.
16: É que é muito do ação, né? O que dá o resultado é a ação, né? A palavra, ela tem poder, mas a ação é a que convence, né? É a que faz realmente o resultado aparecer. Tem uma frase, Dri, que eu até postei isso, a minha marketing linda, minha morena, Priscilinha. A gente compartilha algumas coisas, até de casal, ali no Instagram, no @gersonjr. Mas uma frase que me chamou muita atenção nesses tempos atuais, Instagram e de TikTok e tudo mais, que é: se você não for a sua melhor versão dentro da própria casa, então você tem que rever os seus conceitos, né? Você tem que,
17: perfeito,
16: tem que rever, porque alguma coisa de errado não está certo.
17: Exatamente.
16: Você tem que ser a sua melhor versão dentro de casa, primeira coisa. E, naturalmente, a coisa vai fluir para o externo também.
17: É, né? De dentro para fora, né?
16: Exatamente. Ô, Adri, o que chegou ali? Chegou a encomendinha?
17: É isso? Eu comprei Temu? Um casaco. Chegou não, Temu? Eu acho que é Mercado Livre ou Shein. Dá uma olhadinha aí. Onde vocês estão?
16: Tá de olho aqui na encomenda. A gente
17: é um
16: gosta
17: casaco de pele.
16: Sério? Uhum. Ah, em breve, nas telinhas de Destinos, o Quiriri.
17: Exatamente.
16: Essa fera, bicho. Que legal, Dri. Você tá bem, Adriane?
17: Eu tô bem, graças a Deus. Tudo certo, Gercinho. Tudo
16: graças
17: lindo, tudo
16: a
17: maravilhoso.
16: Deus, que bom. Seja bem-vindo aqui à programação da Atlântida.
17: Obrigada.
16: Quando é que você celebra 3 anos de Atlântida aqui, Adri?
17: Dia 16 de outubro.
16: Ó, 16 de outubro. Tá logo aí, né, cara?
17: Caraca, Gercinho.
16: Tá logo aí, né, cara?
17: É verdade. Mais um pouquinho, tá aí. 3 anos já, cara.
16: Odri, 11:14. Ah, tem presente hoje, ô Felipinho Rosa?
17: Tem o quê? Habla.
16: Borra aí. Um par de ingressos pra festa de 13 de junho no Bovary! Ô, Felipinho, deixa eu aproveitar aqui e falar, cara. Você vai lá? Você vai lá buscar o nosso convidado, é isso? Tá bom, vai lá. Tá liberado. Então vai lá, o Fatal 98. Cara, esse... Fatal o quê? Tá escrito ali? Fatal 98. É o Jordan? É Jordan, rapaz. Tava aqui reconhecendo aqui. Greatest game of all time.
17: Cara, a gente tá criando um monstro, né?
16: Não,
17: às vezes eu me assusto com o que tá vindo aí, mas tudo bem.
16: Ô, Dri, o que eu tava falando?
17: A gente tava conversando aqui sobre o prêmio.
16: Sobre liberar o prêmio. Isso. 992496532, manda nome completo, bairro e qual será a senha?
17: A senha vai ser... Cara...
16: Bicho.
17: Meu Deus. Bova eu vou. É, nada muito criativo.
16: Bova eu vou. Manda aí a sua informação, a sua participação e no final da hora aqui a gente faz esse presentão pra você, tá? Nosso convidado é de peso, hein?
17: Nosso convidado é de peso, cara. Tá achando o quê? Que ia vir pouca coisa?
16: É um querido irmão, cara. Já vamos anunciá-lo aqui na programação da Atlântida, Odrinho. Quer ter mais uma coisa que eu... Ah, eu ia falar, o gancho que quando o Felipinho saiu pra ir buscar o nosso convidado. A gente fez uma festa, quando eu...
17: Vai sair aquela festa? Aquela festa?
16: Estamos articulando.
17: Entendi.
16: Estamos articulando.
17: Pode continuar.
16: Calma. Não vai mais ser no dia 20 lá que a gente tava falando.
17: Bom,
16: não, não vai.
17: Devo
16: não
17: poder
16: vai.
17: Ir, né?
16: Você vai poder passar o seu aniversário tranquilo
17: então,
16: de
17: tá
16: boa.
17: Bom. Então tá bom.
16: Mas o fato é que quando eu tive a minha segunda passagem aqui pela Rede Atlântida, logo que eu entrei, o programa que antecedeu o Cafezão, que era o Get Up, virou o Cafezão, né? Uhum. Eu tava um mês no ar aqui e tal, e a nossa coordenação em Floripa, na época eram outros profissionais que estavam lá, colocaram aquela singela faquinha no pescoço e falaram: Gercinho, tua primeira missão é fazer virar Cafezão aqui na Atlântida GMB. Eu falei: bora lá, o que precisa? Não precisa nada, só precisa fazer um barulho de lançamento. Beleza, fizemos o barulho de lançamento. Um ano se passou e nós fomos criar uma festa de um ano do Cafezão naquela época. Que era, o Cafezão entrou em 18, era 2019, foi o ano antes da pandemia. E fizemos uma festa lá no Bova, cara. De um ano do Cafezão com um show de Das Aranha. DJ este que vos fala e show do Das Aranha. Pensa num Bova socado. Foi bem legal, cara. Bem legal.
17: A gente percebe que o Daza tá com a gente em todos os momentos,
16: todos os momentos, todos. Todos.
17: Caraca.
16: Muito legal.
17: Sensacional. Muito bom.
16: Adriane, então tá aí, 13 de junho, essa festa, esse grande revival dos nossos queridos amigos do Bova, lá no Sítio Novo. Manda aí a sua participação, quem sabe esse par de ingressos não será seu aqui no final do nosso Arroba Atlântida. Bora lá falar com o nosso convidado?
17: Agora.
16: Ele está no mic de número 4, senhoras e senhores, vamos receber ele!
17: Paolo Farri, diretamente do Unalome, Unapark, Unatudo.
16: Essa
17: tudo
16: bem
17: com você?
15: Tudo certo, pessoal, bom dia a todos. Estamos aí, mais uma vez.
16: Ah, garoto, seja bem-vindo, meu irmão.
15: Obrigado.
16: Que legal, cara, ter o Paolo aí. Paolo é um cara que tem um trabalho muito legal ali no Unalome. Como é que tá lá, cara? Como é que estão as coisas? Conta aí pra gente.
15: Fizemos 5 anos semana passada, né? Então, pô, foi bem legal. A gente falou da pandemia.
16: Uhum.
15: A gente inaugurou no meio de uma pandemia.
16: Olha só, cara.
15: Que desafio, né?
17: Caraca.
15: Foi um desafio grande e completamos 5 anos semana passada. Graças a Deus, uma festa bonita. Foi bem bacana.
17: Que sensacional, hein, Paolo? 5 anos de muito sucesso, muita coisa acontecendo e nessas próximas semanas também não vai parar, né?
15: Semana cheia, semana de pré-campeonato, temos mais, 8º campeonato que a gente faz em Joinville, no Unapark. Etapa do catarinense, vaga pro brasileiro, então...
17: Caraca, só, de skate.
15: 70 atletas vão competir com a gente ali, disputando uma vaga para poder participar do Campeonato Brasileiro desse ano.
17: Como que funciona esse campeonato? Tem que fazer inscrição? Já fizeram inscrição? Não tá mais aberto? É por equipe? Sei lá, como que é esse campeonato aí?
15: As inscrições se encerram hoje, às 23h59, então tem até o dia quarta-feira para finalizar a inscrição. A gente já tá com 90% dos atletas inscritos. Sempre tem aquele que deixa pra última hora, fazer um suspense,
17: claro.
15: Não vou correr.
17: Claro.
15: Mas tá, a adesão tá bem boa, os atletas... É a segunda etapa do catarinense, então a gente teve uma etapa na Barra do Aririú, né, mês passado, e agora vai ser a segunda etapa. Modalidade, ela é individual, não é por equipe, né, e são por categorias de idade. Então a gente tem mirim, iniciante, amador... E os velhos, o Master, acima de 35 anos.
17: Caraca, acima de 35 já é velho?
15: Na verdade é uma desvantagem, porque os velhos de 50, 60 vão correr com os de 35, então...
16: Olha só, cara.
17: Rapaz, então 35 pra cima, você tem que treinar mais.
15: Quando a gente fala de um campeonato homologado, como vai ser esse campeonato nosso, que a Federação Catarinense de Skate, né, valida esse campeonato, ele vale uma vaga pro brasileiro, a gente divide o Master, que seria o 35+, como 35+, mas a gente faz campeonato também só, vamos dizer, dos old school, do Master, e daí a gente divide do 35 por idade, então de 35 a 40, de 40 a 45, e aí vai fazendo um campeonato só Master, que daí é bacana, né?
17: Mas daí esse não vale
15: brasileiro. Não. Esse é um campeonato que não...
17: É nosso,
15: nosso. Exatamente.
16: Entendi. Que legal, cara. Tem o Instagram aqui, o Skate or Die, o Unalome, né, o Paolo? E tem todas as informações ali desta evento válido pela segunda etapa do Circuito Catarinense de Skateboarding Park 2026. De 5 a 7 de junho no Unalome, é isso,
15: Paulo? Isso aí, Gercinho. Sexta-feira a gente começa com os treinos oficiais. Quem quiser já assistir... Já pode ir lá assistir os treinos e sábado e domingo a competição em si. Então as eliminatórias todas no sábado e domingo todas as finais. Então quem quiser participar, entrada free, não paga nada pra entrar, vai lá assistir um show de skate, né?
17: Nesse fim de semana.
15: Nesse final de semana agora, hoje os atletas já estão, como amanhã é feriado, a maioria dos atletas já está em Joinville, então a gente já tá com os atletas alocados em Joinville, já estão treinando, hoje já vai pegar fogo na pista. Já.
16: Como diz, o pau pega e não alivia.
15: Hoje já...
16: Cara, eu tenho uma lembrança muito legal no Unalome ali, Odri. Teve uma vez um rap da NSC lá no Unalome. Você lembra?
15: Sim, a gente já fez alguns
16: rap da NSC. Foi 2023, se eu não me engano. Foi meu último rap antes da minha saída da NSC ali em 23. Cara, foi muito legal. A gente teve um momento muito especial num lugar que a gente tem muito carinho ali, que é o Unalome, que tem um ambiente muito legal ali na 15 de novembro, né, Paulo?
15: A gente tá com umas novidades aí, Jarcinho. A gente tá terminando um paredão de escalada. A gente tá fazendo um paredão de 35 metros de comprimento por 3,5 de altura. Vai ser um paredão bem bacana, assim, uma coisa nova pra Joinville. Estamos fazendo uma arena de jiu-jitsu e Muay Thai, para o pessoal poder treinar.
16: Que legal.
15: Mais o basquete 3x3 que a gente já tem e as duas pistas de skate. Então a gente realmente transformou o Unalome no Unapark, né? Transformamos num parque realmente, né?
17: Meu, não, que sensacional.
18: Não é só, cara, pro skate, cara. É pra uma vibe muito massa em família ali e tal. É. Agora vai ter, então, esse paredão de escalada. Quando é que fica pronto, Vão?
15: Olha, acho que em 20, 25 dias a gente deve estar inaugurando. É, a gente deve estar inaugurando.
17: No meio da Copa.
18: Ou
17: no
18: meio da Copa. Férias de julho, já teremos aí novas atrações. Na parque, né, cara?
15: Falando em Copa,
17: vamos fazer o seguinte. Vamos encerrar primeiro o assunto do campeonato de skate.
15: Tá bom.
17: Últimas inscrições, como que faz pra se inscrever? Faz aí o convite pra galera.
15: Pra quem é atleta, né, já entra no Instagram ali, mas a inscrição é feita pela Confederação Brasileira de Skate, então se alguém tiver ouvindo aí que não se inscreveu, corre lá que ainda dá tempo, né, mas o convite mesmo é pro público ir lá assistir, ver um show de skate, né, a NSC é parceiraça no skate, tem transmitido cada vez mais aí o esporte, que agora a gente tá nas Olimpíadas e pessoal...
17: É, até porque, né, lá tem almoço, tem lanche, cara, olha isso aqui, Gersinho. Cara, 11h22.
15: Então. Assim, hoje, inclusive, temos almoço. Quem quiser almoçar hoje,
18: faça
15: lá.
18: Faça a descrição da imagem.
17: Cara, tem um.
18: Faça a descrição da imagem.
17: Um hamburgão de bacon que eu tô vendo
15: esse
17: aqui.
15: Esse é um Double Flip Bacon, que é um dos nossos carros-chefes dos hambúrgueres lá. São duas carnes de hambúrguer.
18: Quando eu for lá, é esse aí,
15: tá? 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
17: Eu também quero esse.
18: Bacon então, é vida.
17: Gente do céu. E hoje tem buffet de almoço lá,
15: hoje
17: então?
15: A gente tem, hoje, de hoje a domingo, a gente, por conta do campeonato, a gente vai abrir o buffet pro almoço.
18: Legal. Boa, e amanhã é feriado, como é que é o funcionamento lá?
15: A partir das 10 horas, casa aberta. Sexta-feira, a partir das 10 horas, casa aberta.
18: Amanhã, inclusive, com almoço lá.
15: Amanhã almoço, sexta-feira almoço, sábado e domingo almoço.
18: Pô, que legal, cara.
17: Atleta de skate come hamburgão antes de...
15: Come. Oh. Assim, o atleta de skate...
17: Eu tô no esporte errado aqui.
15: Não, o atleta de skate, ele tem que ter a mesma preparação que qualquer outro atleta, com relação à nutrição, enfim, né, toda aquela preparação. Mas o hambúrguer faz parte, né? O bacon, que nem hoje você falou, bacon é vida.
17: Não,
15: bacon
17: é que assim, o hambúrguer, ele tem tudo que o Nutri manda comer, que é o carboidrato,
15: tem o pão,
17: a proteína, a salada, entendeu? Tipo, cara, é perfeito. É perfeito.
18: É espetacular. Sábado eu toquei o aniversário, Paulo, numa chácara ali em Piraberaba. E o rango lá, o almoço, era hambúrguer. Hambúrguer de costela.
15: Nossa.
18: E aí, claro, tinha os acompanhamentos ali e tal, maionezinha caseira e tal. Mas eu fiquei falando lá que o Roger, que era o cara que tava fazendo hambúrguer lá, assim como tantos outros, o Gui Massador, Gui Mestieri, N, profissionais que são mestres, né, de hambúrguer e tal. Mas aí o rapaz, né, o cara que tava, o Roger lá, ele perguntou: ô, Gersinho, tu gosta de hambúrguer? Eu falei assim: não, cara, não, reformula isso aí. Eu amo hambúrguer. Hambúrguer é muito bom. Eu tenho evitado, assim, comer muito, tanto quanto antes, por uma questão realmente de você ficar numa dieta equilibrada ali e tal, evitando, né, o uso excessivo de maionese caseira, que isso também é um fator que leva óleo ali e tal. Tem algumas maionese um pouco mais naturais e tudo mais. Mas hambúrguer é vida, cara. Meu Deus.
17: Exatamente.
15: Comer com moderação, né? E quem não quiser, a gente também tem hambúrgueres veganos. A gente trabalha com hambúrgueres veganos, todos feitos na casa.
17: Olha aí.
15: Então, e não quiser ficar na dieta, pede uma porçãozinha. A gente tem uma saladinha com frango bem gostosa também.
17: Oh, cara, é só vai lá no Uno, entendeu? Só vai lá no Uno, que o que você quiser vai dar boa, entendeu?
18: Não, vai conseguir. Odri, não dá, cara. Todos os nossos convidados, o papo cai em comida.
17: Cara, aqui, eu jurava que Paulo. Hoje não ia, porque ele veio falar de campeonato.
18: Falar de skate,
17: de skate.
18: Ai, não,
17: de
18: copa, do, que? Do hambúrguer, comida, do rapaz.
17: Ó, difícil, Paulo, difícil, viu? Ó, assim, o Uno é tão legal que a nossa Copa também já tem casa, né? Vai ser no Unalume, vai ser no Unapark. Paolo, conta pra gente o que vai acontecer na Copa do Mundo que tá chegando e a gente já vai estar por lá. Já tá meio que por lá direto, né? Agora já era.
15: Então, eu quero ver a gente colocar todo esse povo lá dentro, porque espaço a gente tem, mas vai ser uma logística... Vai. A gente vai estar com dois telões, um painel de LED de 180 polegadas, 8 metros quadrados.
18: Muito bom.
15: Mais o nosso projetor, que o pessoal já está acostumado a assistir os jogos. E a NSC entrou com a gente, vamos ser a transmissão oficial aí da Copa, a NSC. E vamos lá, vamos botar todo mundo, torcer para que o Brasil faça uma boa campanha. e a gente chegue à final, né?
18: Você tá confiante na seleção, Paulo?
15: Ó, Gersinho, eu não sou muito do futebol, vou te falar que se tu me perguntar assim, quem são os
18: 25 jogadores da seleção brasileira.
15: Então, eu vou chegar no quinto, assim. Mas eu tô, a gente tem que estar, né? Já acho que a Copa é sempre um negócio que envolve a comunidade, cara. Assim, então...
18: Sabe
15: um
18: negócio que rola comigo, Paulo, que eu sempre falo pras pessoas? Aí, tipo, a última Copa, tal, aí o Brasil caiu, pô, aí dá aquela sensação de, pô, podia ter ido mais longe, pô, podia ter rolado diferente e tudo mais, ah, eu vou largar o futebol, não vejo mais seleção brasileira, até a próxima Copa, que daí começa tudo de novo, né, parece que dá um reset, assim, no cara.
15: É isso, vamos torcer, sim, né, ontem a gente, pô, assistindo o tênis ali, o João Fonseca, fiquei triste, perdeu, a gente torce pelo esporte, sim, eu acho que tem que torcer pelo país, torcer pelo esporte. Né, e acreditar que vamos lá, vamos chegar rumo ao Hexa, nenhuma equipe conseguiu chegar nesse feito. Tomara que os meninos de milhões aí consigam representar o país e...
18: Cara, a gente tá recebendo aqui o Paolo do Unapark, Unalome, falando desse campeonato. Aliás, tem uma audiência, Paolo, aqui na Atlântida, que é velha guarda do skate, cara. A galera do outro skate, Bebericks, essa galera toda aí que são ouvintes aqui da Atlântida, desde o cafezão já, porque a gente toca uma trilha sonora pra toda essa galera também, né? E a gente fica feliz com a tua vinda aqui. Quero dizer que as portas estão abertas sempre, né, Dri?
17: É de casa.
18: Pra contar essas histórias legais que você faz, esse movimento legal lá. Eu, no tempo que eu fiquei fora também, trocava altas ideias com o Paolo aí, sempre bem-vindo, esse querido irmão, cara. E tô devendo a visita lá com a Layla. Nosso querido Joaninha, tio Joaninha.
15: Vai estar aí final de semana.
18: Cara, o Joaninha, que é o nosso Papai Noel, Joaninha,
17: né? Sim.
18: Ele é...
17: Ele é do skate. Fim do ano ele veio aqui, ele bateu um papo e tudo mais, e ele ficou andando de skate aqui pela NSC.
15: Ele foi nosso primeiro professor do Unapark.
18: Olha só. Mentira.
15: Primeiro professor de skate do Unapark.
17: Caraca. Foi o Joaninha. Ele é professor de skate também.
18: Aham.
17: Eu conheci ele como Papai Noel, ponto.
15: Não, ele virou Papai Noel depois.
18: Inocente, sabe de nada. É que o nosso querido Rodrigo, né, o tio Joaninha, ele é um cara que ele é tão coração que tudo que ele coloca a mão, ele faz acontecer. Ele faz com uma paixão, com um amor, e ele se descobriu ali um dos melhores papais noéis do mundo, nem só do Brasil, do mundo. Ele tem um coração gigantesco, o Joaninha. E ele fica na guarda, né? Tá na guarda.
15: Ele tá na tainha agora, o Joaninha participa da pesca da tainha artesanal lá, sai com os barcos. Vai faltar final de semana pra vir pro campeonato.
18: Olha só.
15: Ele falou, meu irmão, eu não vou. Ele nunca faltou nenhum campeonato. Ele falou, eu vou faltar o barco da tainha pra ir pra representar com a criançada. Porque daí ele faz a parte da recreação, junto com a tia Borboleta Azul. Né? Então ele falou, não, vou tá aí, vamos. Que legal.
18: Um abraço, tio Joaninha, está em altos mares aí, pescando tainha. Paolo, obrigado. Ô, irmão, diz uma música pra gente rolar aqui no nosso Arroba Atlântico.
15: Ah, já que você falou do Bebergs, do Old School. E bota um Bad Religion, hein, que a gente sempre perde de manhã, né?
17: Boa!
18: Deixa eu ver aqui. Posso escolher ou tu
15: pode escolher? Pode escolher.
18: É que é tanta música legal aqui do...
15: Teve show esse ano em São Paulo agora.
18: Do Bad Religion.
15: Foi? Não, fui no Pennywise e Millie Collins, que teve em Curitiba.
17: Tá valendo também.
18: Espetacular.
15: Já.
17: Tá top.
18: Paulo, obrigado pela presença, meu irmão. Então, relembrando aqui, inscrições hoje até 23h59. Acessa ali o link, né, que está nas redes sociais ali
15: do
18: Unalome Park. Você pode acessar lá. Tem um Instagram específico também do Skate or Die Unapark. Lá na bio tem o linkzinho pra você também fazer a sua inscrição. E, cara, vamos curtir essa vibe maneira aí com a galera do Unalome Unapark. Bem-vindo sempre, tá bom, meu irmão?
15: Obrigado mais uma vez.
18: Bora lá, Dri. Vamos curtir então o Bad Religion. 11h30.
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2: E olha só a dúvida da Lia. Doutor, meu irmão de 19 anos não fuma cigarro, mas ele tá usando narguilê, cigarro eletrônico, arrumou uns sachezinhos de nicotina e ele acha que tá tudo bem. Eu creio que tem problemas. Como que eu converso sobre isso com ele? Olha, Lia, muito boa a tua questão. Lembra que dia 31 de maio tá aí Dia Mundial Sem Tabaco e apesar dos avanços que o Brasil fez para diminuir a quantidade de fumantes nessas últimas duas décadas, principalmente os jovens começam a procurar nicotina em outros formatos que não o cigarro tradicional. Então, os cigarros eletrônicos, que a gente já sabe que tem muitos danos à saúde, o narguilé ou narguilê, que também pode fazer com que a pessoa rapidamente fique dependente de nicotina e possa até vir a fumar cigarro tradicional, convencional, e esses sachezinhos que você está contando. Na verdade, esses sachês ou nicotina pouches nada mais são do que saquinhos que têm nicotina e apesar de não ter produtos da queima do tabaco, ele pode fazer com que a pessoa se torne rapidamente dependente e migre, inclusive, para outras formas de consumo de cigarro. Então é muito importante que você converse com seu irmão, conte as suas preocupações em relação ao fato dele estar consumindo nicotina e os riscos que ele pode enfrentar muito em breve. Tem dúvidas? Escreve pra gente no arroba Jairo Bauer Oficial.
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6: 2 bilhões de reais. O Spotify divulgou o Loud and Clear, um relatório anual de transparência sobre a distribuição de royalties. Se você não tá ligado, os royalties são os ganhos que cada artista possui com a plataforma. E esses dados mostram a expansão do mercado musical no Brasil nos últimos anos. Segundo o relatório, artistas brasileiros geraram cerca de 2 bilhões de reais na plataforma só em 2025. E mais de 40 artistas superaram a marca de 5 milhões de reais em royalties. O relatório também aponta que o Brasil se tornou o 8º maior mercado musical do mundo, pela primeira vez na história. O streaming representa 87% de toda a receita musical gravada por aqui. 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

0: 11:40, ladies and gentlemen. Vamos falar o que a gente tava falando fora do ar aqui, Dri?
1: Vamos.
0: Vamos dar um spoiler?
1: Vamos.
0: Que vai ter uma corrida em Itapema.
1: Ai, meu Deus do céu. Vamos falar muito dessa corrida.
0: Com os nossos queridos amigos de Number Sports. Um beijo carinhoso, Luiz Silva. Não sei nem se eu podia estar falando aqui, né? Mas acho que pode.
1: Porque Luizão.
0: Tá lá no Instagram da Number.
1: Eu espero que ele esteja nos ouvindo, inclusive, porque o Gercinho já comentou aqui comigo e eu fiquei extremamente ansiosa. Só estou aguardando a sua mensagem chegar no meu WhatsApp.
0: Essa tá bom? Fera, bicho. Cara, é muito legal. 26 de julho, Pier Oporto Run. 7 da manhã, 4 ou 8 quilômetros, mais a Kids. Pier Oporto, lá em Itapema, que vai receber essa prova. Atenção, galera de Joinville, uma baita prova pra você correr aí em um baita lugar que é Itapema, que é um pequeno pedaço de paraíso, né,
1: André? Exatamente. Vamos estar por lá, então, Gercinho, nessa corrida também. E assim, ó, é o fim de semana perfeito pra já colocar na agenda e já curtir a vibe de Itapema.
0: Exatamente. Isso a que eu acho praia, legal, sabe, Dri?
1: Restaurantes, entendeu?
0: Eu vou fazer isso nesse fim de semana agora. Vou tocar em Campo Alegre, no sábado, agora 5 da tarde, um sunset.
1: Meu, que delícia.
0: Num lugar que é fantástico, maravilhoso, que é o Labuca.
1: Meu, eu tô quase indo, Gercinho.
0: Odri, eu tô falando que é justamente pra você sentir a água na boca pra realmente estar lá, porque vai ser muito legal. Eu, claro, meu papel como DJ vai ser fazer uma trilha sonora a contento, né? Mas, aqui, pensa assim, ó, aquele vinho estalando, assim, aquele vinho.
1: Já me convenceu.
0: Gastronomia, boa música, good vibes total. E um lugar que é um pequeno pedaço de paraíso, então, que é ali o Labuca, né, cara?
1: Eu te falei, e eu tô com tanta vontade de ir justamente por isso. Porque ano passado a gente foi gravar o Destinos do Quiriri lá. E o lugar é um pedacinho do paraíso, realmente. Então, assim, ó, o lugar é estupendo. Aí pensa um sunset lá. Cara, perfeito, tipo, perfeito, não tem o que falar, perfeito.
0: É bem isso. E aí, se você quiser, né, tá junto lá em Campo Alegre neste sabadão, dia 6, eu estarei lá fazendo essa trilha sonora, tá? Tem ingressos ainda, que eu tô sabendo, mas pensa num lugar lindo, cara.
1: É perfeito.
0: Ali no Instagram, no arroba Labuca Trattoria, lá tem as informações lá pra você fazer parte desse sunset especial, tá bom? Um lugar muito lindo, realmente, ali em Campo Alegre. Vamos lá, produção, 11:43, galera tá concorrendo aqui ao par de ingressos para a festa do Bova, dia 13 de junho, com o show do Das Aranha, inclusive. E o nosso bate-papo com o Paolo, do Una Park, o Nalome, foi com a assinatura da Big Hall, restaurante lanchonete. 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Aliás, hoje é dia!
1: Hoje é dia de Big Hall.
0: Fazendo uma trilha sonora ali, trocando figurinhas da Copa, né? Estarei lá 7:30 da noite. A Big já tá aberta, né? Desde as 11 da manhã. Mas 7:30 estarei lá fazendo um som 80, 90, clássicos que a gente curte, aí versões acústicas e tudo mais. Um somzinho ambiente. E terá ali também a troca de figurinhas, tá?
1: Perfeito.
0: Aí você pergunta, mas Gercinho, você não completou o álbum? Eu completei, mas a gente tá ajudando os amiguinhos, né? A gente tá ajudando os amiguinhos. Giovana, Marciano, Kleber Grabowski.
1: Completou ainda? Não, né?
0: A Gil não.
1: Tá quase.
0: A Gil me mandou a listinha dela, que faltam algumas aí.
1: Cara, tem a Gil, tem o Klebinho, tem o Casa, tem o nosso amigo ali do...
0: O Raulinho.
1: Exatamente, da TV.
0: O Rafa Custódio tá fazendo o álbum com o Matheus, né, Mateuzinho?
1: Exato.
0: Só que o Rafa ainda tá no começo, pelo que ele falou, tá no começo lá, né?
1: Tá aí, até o fim completa, tá tudo certo. Que coisa boa, coisa linda. Então hoje ficou o convite, Big Hall, Gercinho estará por lá e já aproveite e leve as suas figurinhas.
0: É isso aí. Maravilha, 11:45, o que mais que
1: duplinho,
0: nós temos?
1: Duplinho.
0: Duplinho?
1: Duplinho.
0: Vamos de duplinho? Vamos lá, peraí. Deixa eu preparar. Enquanto eu preparo a vinheta, você sugere o artista, Odri.
1: Eu vou sugerir o artista, o Gerson Charlie Brown.
0: É?
1: Pra combinar com o clima do Unalome e do Una Park nessas próximas semanas que vamos estar por lá.
0: Mas por que a galera do Charlie Brown dava de skate?
1: Assim, deu só um flash na minha cabeça. Pois é, né? Que dúvida cruel.
0: Rodri, Charlie Brown Jr. e skate é quase um pleonasmo.
1: Sim, exatamente.
0: Você não sabe o que é pleonasmo? Pesquisa no Google aí.
1: Mas, pleonasmo. Assim, eu acho que deve ter alguma foto do Chorão com skate no Google, né? Eu acho que deve ter.
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0: E entrou a vinheta em cima da vinheta, perdão.
2: All right.
0: Mas, ó.
2: Ou banda
0: chegou! 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Chover molhado, subir pra cima, descer pra baixo, Charlie Brown skate, essas coisas. Pleonasmo, gente. Bom dia, 11h46.

0: 11 horas e 52 minutos, o nosso Dose Dupla com Charlie Brown Jr. Eu digo Charlie, vocês dizem...
1: Brown!
0: Charlie!
1: Brown!
0: Charlie!
1: Brown!
0: 11h52!
1: Ai, cara, que delícia!
0: Falávamos aqui nos bastidores sobre o caso, que inclusive está ali também na telinha do Jornal do Almoço, na NSC, da mulher que se passava por uma adolescente e acabou presa.
1: Cara.
0: Inclusive a polícia depois fez a apuração.

0: de que ela já havia cometido esse mesmo crime em outros estados. Que loucura isso!
1: Gente, não tem como. Não tem como. Eu não consigo entender como. Tu vai ler a notícia? Pode ler a notícia.
0: Não, pode ler. Eu não troco a notícia. O Felipe mandou só pra ti.
1: Ah, ele mandou aqui no Instagram. Tá bom, Divo. Estou abrindo aqui, ó.
0: Tô brincando, era só pra causar.
1: Trouxe, olha só. Uma mulher de 37 anos foi presa em flagrante pela Polícia Civil nessa terça-feira, no caso ontem, no distrito de Pirabeiraba, aqui em Joinville. Ela é suspeita de se passar por uma adolescente de 12 anos e viver durante 14 anos. Meses sob a guarda de uma família que acreditava estar acolhendo uma menor de idade, gente. De acordo com as autoridades, a investigada confessou o crime. A suspeita, que utilizava o nome falso de Gabriele, está sendo investigada por estelionato e falsa identidade. O nome real da mulher não foi divulgado pela polícia. Segundo o delegado Rodrigo Bueno Gusso, a mulher adotou uma série de comportamentos infantis para sustentar a farsa e conquistar a empatia das vítimas. E para explicar as características físicas de uma pessoa adulta, a suspeita alegava que os traços dela eram decorrentes do uso forçado de hormônios durante a infância, período em que dizia ter sofrido abusos. Ela também convenceu os pais a não matriculá-la na escola, alegando que o suposto abusador poderia localizá-la. A farsa teve início quando a mulher procurou um pastor de uma igreja local, alegando ter fugido do Pará devido a maus tratos. Sensibilizada, a comunidade religiosa passou a ajudá-la financeiramente e uma das famílias acabou se envolvendo emocionalmente, acolhendo-a em casa como filha. A família, Gercinho do céu, arcou com medicamentos de alto custo e chegou a organizar uma festa de aniversário de 12 anos para a suspeita. Os integrantes do núcleo familiar já haviam manifestado o desejo de oficializar a adoção, mas a mulher sempre evitava o assunto. O caso começou a desmoronar após um parente da família desconfiar da situação e formalizar uma denúncia, o que levou os pais a procurarem a polícia. A investigação revelou que a suspeita é reincidente e especialista neste tipo de golpe. Ela já possui antecedentes criminais por estelionatos idênticos praticados em pelo menos outros 5 estados: São Paulo, Rio, Minas e Rio Grande do Sul e também Goiás. E agora a mulher tá presa.
0: Meu Deus, que loucura, cara.
1: Cara.
0: Bicho.
1: Meu Deus.
0: É. Quando você pensa que já viu de tudo, ô Felipinho Rosa, aí tem esse tipo de rolê, cara.
1: E aí agora eu tenho uma minissérie apavorante pra indicar. Aqui tem na Disney. Uma Família Perfeita, com Ellen Pompeo, que é a nossa eterna...
0: Grey's Anatomy,
1: exatamente. Assistam essa minissérie, cara. Que assustador.
0: Doutora
1: isso.
0: Doutora Meredith Grey.
1: Que assustador isso. Eu tinha esquecido o nome, obrigada, viu?
0: De nada.
1: Isso que eu assisti 5 vezes a série, mas tudo bem.
0: Eu assisti uma vez a série, junto com a Pri, e me marcou muito, porque foi um período em que a Pri engravidou, e aí a gente teve a Lailinha e tal.
1: Tu tava quase apto a fazer o parto da Pri?
0: Eu te juro que eu cheguei a comprar o esfigmomanômetro lá. Se rolar, rolou. Tragam toalhas quentes. Amor, calma, respira, deixa eu ver aqui quanto tá a abertura aqui.
1: Exatamente.
0: Deixa eu ver quantos dedos de...
1: A pressão está subindo, vamos medicá-la aqui. Já acertou o remédio, ai, cara.
0: 11h57! Ai, ai, ai, meu Deus,
1: mas
0: né?
1: Mas é isso, cara, bicho, meu Deus, como então, diria Gerson Jr.
0: E aí, o Grey's Anatomy teve essa participação importante na minha vida como pai ali, de ter aquela expectativa, né, de acompanhar toda a gravidez. A Pri teve todo um rolê ali de diabetes gestacional, teve risco de descolamento de placenta, todo um cuidado que ela teve que ter. Mas foi muito especial, faria tudo de novo.
1: Então,
0: um beijo pra Lailinha.
1: A Lailinha que é uma irmã ou um irmão?
0: A Pri falou que não. Ah, tá, entendi. Não. Pensei que ela tava falando da série. Já tá falando do almoço já.
1: Ah, tá, que delícia.
0: 11h57. Já passamos o resultado, não?
1: Não.
0: Não, né?
1: Aí vai que é tua.
0: Vai que é tua! Tua, tua. Senhoras e senhores, final do telefone 5659, Mariana Camacho Reitmeier. É assim que fala, Reitmeier ou Reitmeier, do Cosse Silva. Mariana Camacho, final 5659, você faturou um par de ingressos para o Bova, 13 de junho, no Sítio Novo, tá bom? Então, obrigado pelo carinho, pela audiência. Era isso, senhoras e senhores. Beijos e abraços, um ótimo feriado para todo mundo.
1: Verdade.
0: Tá chegando o Discorama, 1 da tarde, os guris, o Pretinho e... 2 da tarde, você tá hoje no PDM?
1: Tô,
0: tá,
1: claro, né? Que eu tô, isso óbvio aí. Que eu tô. Daí a gente volta a se encontrar.
0: A Pri falou, você deixou a Adri no vácuo.
1: Em qual parte?
0: Pois é, em que parte?
1: Que parte que o Gerson me deixou no vácuo?
0: Ô, Priscila!
1: Ajuda a gente.
0: Peraí, ela fez uma pergunta. Qual pergunta
1: que você fez? Que pergunta que eu fiz? Que pergunta que eu fiz? Pri, que pergunta que eu fiz
0: que
1: o Gerson...
0: Que pergunta que a Adri fez? Que é o TDAH Show! Será que a gente vai ter que...
1: Cara...
0: Ô, Adri, eu sei o que foi, mas não foi minha intenção, tá?
1: Não, tá, vamos ver. Agora deixa puxar a
0: rede. 11h59, deixa puxar. Eu vou falar em cima da Nelly Furtado aqui.
1: Tá bom, a rede vai puxar e vai no...
0: Se a Laila pede irmão.
1: Ah, é isso? É verdade.
0: Desculpa, eu não ouvi, cara. Olha
1: isso
0: só. Isso
1: que você tá de fone de ouvido, eu tô falando literalmente no teu ouvido,
0: você,
1: né,
0: Gerson? Você tá vendo só? O... É, ela já teve época que pediu. É. Hoje em dia até que não. Hoje em dia até que não.
1: Tá.
0: Hoje em dia a gente engabela ela, que ela... né? Então vamos lá passear com as primas lá, com a Sossô e com a Radar.
1: Tá tudo certo. Entendi, tá bom.
0: Tchau, Dri, tchau, Felipe. Beijo. Tchau, audiência linda da Rádio das Nossas Vidas.

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1: Meio-dia e 5 minutos. Um bom início de tarde de quarta-feira pra todo mundo. Pra muita gente, um feriadão prolongado. Amanhã, sexta, sabadão e domingo. Tamo junto no Discorama na Atlântida pra todo mundo. Pedi aquele som no arroba rafinha.menegazzo. A gente começa com o Sting. English in New York.

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aqui no Discorama. E a primeira foi o Sting com Englishman in New York. Meio-dia e 13. Pede a tua ali no @rafinha.menegazzo.

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Esse é o som da Daido com Thank You. Foi pedido da audiência aqui no arroba rafinha.menegazo. Aliás, todos os pedidos, com exceção do Sting com Englishman em New York, que eu particularmente escolhi para abrir o programa nesta quarta-feira de tempo legal no sul do Brasil. Teve ainda o Bob Alanis, Daido e mais um pedido de ouvinte do discão The Getaway. Primeiro som a bombar desse disco, Dark Necessities. 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Meio-dia e 21. Não pediu teu som ainda, não colou junto, tá na hora. Vamos junto,

Foo Fighters com Walk, do discão lá de 2011, Wasting Light. Pra muitos, o último grande trabalho da banda. Mas aí é questão de gosto. Meio-dia e 29, dá tempo de tocar a saideira aqui no Discorama.

0: Grande clássico da banda Hoodoogurus com Castles in the Air. Pra fechar essa primeira meia hora do Discorama aqui, a uma da tarde, já sabe, tem o Pretinho Básico. Ouvimos ainda Foo Fighters com Walk. Teve ainda Chili Peppers lá de 2016 do discão The Getaway, que tem o Dark Necessities. Foi que a gente tocou, tem a faixa que leva o nome do disco, né? The Getaway, tem Sick Love, tem Go Robots, tem muito som legal nesse disco aí do Chili Peppers. Ouvimos ainda Dido com Thank You, Alanis, Ironic, clássico absoluto da Alanis. Ainda o Bob Marley com War, e a primeira foi o The Police. E aí eu tava vendo nas datas importantes aqui. Hoje o álbum Exodus completa 49 anos de lançamento, né? Lançamento nesta data aí do disco do Bob Marley, The Wailers. Mas essa faixa War não é desse disco. Tem ali do Exodus, tem Wait in Vain, tem Natural Mist, que tem outras faixas. Mas eu acho que vale, né? Nessa véspera de feriado, a gente no próximo bloco tocar mais um bobzinho aí em função dessa data. Hoje também o vocalista do grupo Stereophonics, o Kelly Jones, está completando 52 anos. Eu acho que vale também um Maybe Tomorrow no próximo bloco, enfim. E claro, agradecer os pedidos da galera. Mas deixa eu dar um recado aqui, 25 minutos para uma, para a galera que nos acompanha, as mudanças de temperatura, principalmente aqui no sul, né? Estão aí. 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Os parceiros aqui do Discorama, show do intervalo, já tô voltando com mais som. Fica por aí, só não precisa trancar aqui neste momento.
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5: 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Todo dia, meio-dia, relembrando, resgatando e emocionando a galera. Ah, tocando aquele som, aquele pedido de ouvinte, o aniversariante do dia. Falei, né? O Kelly Jones é o vocal do Stereophonics e essa música aqui é muito legal, muito legal. Tá na trilha de um filme chamado Crash, se eu não me engano, que é um baita filme das antigas.

com Boa Noite Xangô aqui no Discorama da Atlântida, TV in the Rolling Stones com Miss You, pedido de ouvinte, bem como Maybe Tomorrow da banda Stereophonics, o aniversariante do dia, vocal da banda. 8 minutos para uma da tarde tem o Pretinho Básico. 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
15: Boa tarde, meu amigo Rafinha Beneghezzo.
18: Pô, muito boa tarde da pena, boa tarde, audiência do Pretinho Básico aqui na Rádio das Nossas Vidas, neste início de tarde de quarta-feira, pra você que tá chegando agora, ou pra quem já estava junto com a gente aqui no Discorama, nesse 3 de junho de 2026, o Pretinho tá no ar. Pra muitos aí, um início de feriadão prolongado, pra outros é vida normal, vida que segue, coisa boa. Boa. 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Boa tarde, Vini Moura.
19: Ô, Rafinha, tudo certo?
18: Tudo certo, Vini.
19: Boa tarde, boa quarta-feira, vambora.
18: Vambora, ó, a produção hoje é por conta de Léo Oliveira, boa tarde.
20: Tudo bem, Rafinha?
18: Como é que tá, Léo Oliveira?
20: Tô, produção aqui no estúdio, vou ser justo.
18: Ah,
20: hoje,
18: é verdade,
20: não. Todo o trabalho foi feito pelo Nathan Nunes.
18: O nosso
20: eu só
18: crente.
20: Tô aqui pra trazer as notícias.
18: Maravilha, o nosso motoqueiro crente hoje definitivamente ele... Né?
20: Focou,
18: né?
20: Tá bem focou. Demais, bem
21: focado,
20: demais.
21: Me pediu algumas dicas, me deu algumas coisas, eu ajudei ele.
18: Coisa boa, Lelê.
21: É isso aí, tamo aí pra ajudar, né?
18: Tamo aí pra se ajudar. Boa tarde, Lelê.
21: E tamo aí pra ajudar, porque já tem muita gente pra atrapalhar.
18: É, pra atrapalhar é o que mais tem,
21: é.
18: Né?
21: É, boa tarde.
18: Tem aquele ditado, mas não dá pra dizer esse horário.
21: Eu gosto muito dessa frase, tô aí pra ajudar.
18: É. Já boa tem tarde, muita Rodrigo Adams.
22: Boa tarde, velho. Por menos tranca a rua na vida do cara, né?
18: Total.
19: Ah, é verdade.
20: Né? Rock tranca a rua.
21: É isso aí, cara. Isso aí tem que fazer hit.
22: Mas tamo bem, tamo bem.
19: Hoje eu tava na esquina ali da Ipiranga com a Érico e aí tinha uns 5 carros na minha frente,
21: trancando.
19: Na Érico. Não, a sinaleira abriu e o cara de trás começou a buzinar enlouquecidamente. Daí eu pensei assim, cara, não vai mudar muita coisa. Não sei
21: não.
19: O que que tu espera, então é aquilo que o Adams falou, né? Ah, menos tranca-rua.
18: É, eu acho que o Adams também trouxe uma metáfora da vida, assim, os caras que empatam a vida do cara, não só verdade. No trânsito.
19: Não,
18: né?
19: Não, mas eu só tô
18: assim, no dia a dia.
19: Mas
18: né?
19: Eu tô trazendo.
20: Na vida.
18: Não, mas claro, eu tô corroborando contigo.
21: Esses caras que o Vini fala é aquele cara que às vezes ele tá atrás de uma sinaleira, a sinaleira abre e ele passa buzinando, arrancando.
18: Isso.
21: Na próxima sinaleira tu encontra ele de novo.
18: Ele vai parar até atrás
21: de ti. Novo, isso, né? Ele vai parar antes, aí tu vai na fila do lado, tu passa na frente, baixa o vidro e passa olhando pra ele assim.
18: Isso.
21: Tá? E levanta o vidro de
19: isso,
21: novo.
19: Isso, mas sem brigada, né, Lelê?
18: Não, sem brigada.
21: Só baixa o vidro e passa olhando.
18: Não, o que mais for... tem é meia roda no trânsito, cara.
20: Se mas, for brigar, de é bom o cara ter do carro, meu irmão.
18: Boa tarde, da pena.
20: Boa tarde, Rafael.
18: Foi.
20: Aquela tranca antiga de prender na direção
18: que
20: e na...
18: Que tu botava ali na embreagem e no volante, né?
20: Todas as brigas de trânsito, elas começaram depois...
22: O taco de beisebol, né? O Adidas também, né? Três listras?
0: Ah, o três listras, é verdade. Ah,
21: essa é a tranca com um cadeado embutido?
20: Isso. Todas as brigas de trânsito só começaram depois que os carros não precisaram mais disso.
0: É.
20: Quando tinha isso, ninguém brigava, meu irmão.
0: É verdade. O
22: famoso amansa louco.
0: Mas brigar não é legal. Eu, quando vejo alguém brigando assim, eu me dá um ruim.
20: Não, eu paro pra olhar.
22: Eu dá um ruim, mas eu fico vendo.
20: Não, eu também.
0: É que depende, né? Depende se
21: você vai. É, daí vocês trancam o trânsito de quem quer andar normal.
20: Não,
0: aí isso é outra coisa. Dá um acidente os curiosos, cara. Porra, velho.
2: Tá, mas esses dias.
20: Juruboa.
2: O cara que tem história pra tudo, né? Esses dias.
0: Pô, como tu tem estado na rua, né, Vini?
20: Olha, na rádio não tem uma história.
0: Na rádio não tem
20: nenhuma. Na redação não tem uma.
0: Não
20: tem
0: assim, rapaz. Para aí. E aqui, esse dia eu tava fazendo uma coluninha ali, não. Esse dia eu tava na night.
21: Eu não sabia. O Vini agora tá fazendo unidade móvel?
0: É, não, ele tá na rua direto.
20: Ah, né? Fez muito tempo, o Adas, né? Encontrou ele esse dia. Onde é que tu encontrou ele? Tu contou no Bola?
0: O Vini?
2: No Iguatemi.
22: Onde é que eu encontrei? Eu vi num story.
0: Segue, velho.
20: Não. Pra quem tá ouvindo,
0: o que
20: nosso Tirulipa, o namorado, tira uma
0: ele
20: foto.
0: Ele me pediu uma entrega, cara.
20: E aí o Rafinha já mete um segue o velho.
0: Não, segue o velho aqui, não.
20: Qual é o arroba do velho?
0: Não, arroba pra negócios. Arroba Rafinha.negócios. Ponto Menegado.
21: Rafinha
0: ponto negócios, né?
20: Ah, meu, muda essa. Queria um outro, só pra público. Rafinha ponto negócios.
0: Ah, mas até jogar as pintas pra lá já tá difícil. Mas e aí, Vinito, tava ali.
2: Não, eu tava...
0: Tá pedindo o iFood?
2: Eu tava na Cidade Baixa.
0: Eu quero sem fritas.
2: Tá, eu tava na Cidade Baixa. E aí, cara, sabe quando tu tá atrás de dois caras no trânsito que estão brigando?
0: Sim.
2: E aí tu tá acompanhando aquela treta, né?
0: Sim, os caras se xingando.
2: E os caras se xingando e eu, bah, que treta, né? Eu aqui na minha. Vintinho por hora. E eu, meu, uma hora o cara do golzinho jogou para o carro. Não, ele para o carro e desce.
0: Ah,
2: ele,
0: é ruim,
2: ele era o mais revoltado.
0: Sim, deu pra ver, né?
2: Só que no outro, meu, assim, ó, na moral, saiu um negrão muito alto do carro.
0: Tá, ficou ruim pra ele.
22: Megazord, mas, assim, ó,
0: é aquela hora que o cara pensa, por que eu fiz isso?
22: Cara, né? Carro,
2: ah, esse é o pior. A música que vem na vida dele é o Márcio
0: Tuatione.
2: E eu, meu, assim, não, eu não sou a favor da violência, mas me chamou a atenção o como ele apanhou, cara.
0: É mesmo?
2: Bah, ah, sim.
0: Pediu, né? Mas tu sabe qual é a deixa disso? Tu sempre vai achar um cara mais maluco que tu.
2: É.
0: E aí uma hora tu vai encontrar esse cara. É. E aí tu vai pagar um vale como
20: ele,
0: esse.
20: Ele vai arrear o teu Wi-Fi.
0: É, exatamente. Mas enfim.
21: Na rua ainda, vai ser filmado, vai pagar um vale.
20: E eu tava aqui ali embaixo.
2: Só deixando claro que eu sou negrão, gente. Quem não tá me vendo.
20: Tá importante?
0: Só a voz é macia.
20: Isso. Apesar da voz.
0: Pois não.
20: Eu tava fumando...
0: também vai... Cada um vai contar uma coisa da rua. Tá,
20: mas... Tava fumando cigarro aqui na frente. Não foi aqui, vou dizer a verdade. Foi aqui na redação, no vidrinho que o Fábio botou ali pra gente.
21: Mas tem
20: janela.
21: Não, mas tá errado.
20: Por que pode abrir a janela então?
21: Não.
0: Pra circular o ar, pra circular a tua fumaça.
20: Joguei, fechou a pauleira no... Acho que é um coleginho que tem aqui.
0: Sim, o Protásio Alves ali.
20: Fechou,
0: né?
20: A pauleira, que nós ficamos tudo olhando aqui.
0: Ah, parou, mas pauleira de adolescente é legal. Mas desceu na mão, né, cara?
2: Mas se foi a época que era umas brigas de colégio tranquila.
0: Ah, né? Briga de colégio às vezes é legal. Não é legal brigar, óbvio que não.
20: Tava quem nunca no intervalo falou: bah, ô meu, tu nem sabe, os caras do colégio tal estão vindo aí na saída.
0: Vão não, pegar não, o fulano. Não. A pior coisa que acontecia na aula, assim, ó. Então tá, a gente se fala na saída. Sim,
20: que até
0: tu
20: um...
0: ficava todo o período esperando que merda que
22: e
0: vai
22: acontecer. E é o clássico da sessão da tarde, tipo,
0: claro,
22: fora, né?
0: Claro.
22: O Magrão toca no Bud Revel e o cara te bate, pega às 3 da tarde, te arrumou, louco. Agora tu vai ter o que tu
0: quer. Um gigante. Mas vamos nessa, né? Esse 3 de junho, dia da bicicleta, dia do administrador de pessoal e dia da conscientização contra a obesidade.
21: Que
0: aí é foda, né?
20: Que foi, cara?
0: Que é algo que eu sempre falo, que é obesidade infantil.
20: Não, mas é da obesidade em geral. Mas
21: pode repetir a data, qual é?
0: Vai lá. Dia... É dia da bicicleta.
21: Tá.
0: Dia do administrador de pessoas.
21: Essas duas, né? Eu entendi, a terceira.
0: E dia da conscientização contra a obesidade infantil.
2: E a bicicleta é importante,
20: não, não é
2: a
20: obesidade,
2: né?
20: Infantil.
2: Pra obesidade infantil, a obesidade.
20: Se tu administrar... É infantil ou geral?
0: Não, aqui tá infantil.
22: Infantil. O gordo come uma bicicleta.
0: Aqui. E aí, Léo, por que que é dia da bicicleta hoje?
20: Porque em 1512...
0: Não, tu tá inventando.
2: Não,
0: então,
2: então
0: fala, que eu já vou pesquisar aqui. Mas,
21: tu já veio com a resposta.
20: Cara, em 1799, o italiano...
0: Não, tu falou 1512.
20: Tu acabou de falar. Não, 1512 veio o primeiro protótipo, mas não quebrou, não, foi em madeira.
22: Era o monarca, agora é o Calói Crosa.
20: Monarca não tá com nada. 1792, o italiano Ferreiro Miotti.
18: Não, não é isso, não é isso. A data foi oficializada pela Assembleia Geral da ONU em 2018 para reconhecer a bicicleta como um meio de transporte simples, acessível, sustentável e benéfico para a saúde e o meio ambiente.
20: Tá, viu? Foi inventada se tu sabe, não precisa perguntar.
21: É, então. Perguntou por quê? É,
18: não, porque eu pesquisei, não, eu pesquisei, eu tive proatividade. Tu tá trouxe a produção.
21: Não, então a próxima vez tu pesquisa, a gente pergunta pra ele.
18: Exato. Não, é que já tinha que estar aqui.
20: Mas tu foi tri bem
18: o
20: agora.
18: Combinado, o Gordão Gomes já sabia
3: mas
18: disso.
3: Mas ele fez propósito pra tu brilhar.
20: Tá. Isso aí, meu, meu, tem um momento, brilha.
18: não precisa.
21: Se a criança pedalar bastante numa bicicleta, ela provavelmente não vai ficar obesa.
20: Não, mas se ela pedalar até um Mac, não dá.
18: É, aí é, depende. Não, mas assim, aí é aquela balança, né? Meu tipo Deus. Assim, tu faz um exercício pra poder também isso. Comer algumas coisas que não são do teu dia a dia. Tu evita os processados, evita fast food.
20: Cara, eu era criança muito gorda, cara.
18: Sim, a gente sabe.
20: O meu avô nunca pegou no colo. Ele pegava os outros netinhos. Oh, que bonitinho aqui, tristeza, Matheus. Né? Oh, Atanise. Ô, oh, Léo, e dava um tapinha na minha cabeça.
4: Bom, mas a bicicleta ela foi criada em 1934 pelo Leônidas da Silva, que jogava naquele São Paulo histórico que tinha Tele Santana, Lele Bortolassi e um monte de jogadores que fizeram história na Copa de 50.
18: Obrigado, tem uma coisa Peninha. Muito importante agora falando sem ser piada e eu, quando o assunto é mais sério, eu fico mais nervoso, mas é sério. A criança só vai comer aquilo que foi comprado pelos pais dentro de casa. Se o teu pai e tua mãe te mudar o tipo de alimentação, a criança vai se alimentar
20: como
18: melhor.
20: Como é que vocês dois, você Rafael Bach Menegazzo, pois você não. Leandro da Silva Bortolatti, vocês cuidam da alimentação, vocês dois que têm filhos difícil. Pequenos, né?
18: É, eu falando pela Lívia, primeiro ali, sabe o que, que é difícil? O mais difícil, às vezes, é o lanche da escola. É. Por mais que tu te dedique a fazer algo super... super não, mais saudável, menos trecheira, tá. Aí um coleguinha do lado chega do lado e abre um pacote de bolacha, é uma concorrência desleal. O que que tu tenta fazer no dia a dia em casa, quando ela come dentro de casa ali conosco, tu fazer uma comida mais saudável.
21: Tu bota num potinho assim uma fruta, o Rafa, por exemplo, ele gosta muito de melão potinho. E manga. Melão e manga, tá? Aí a gente preferencialmente compra essas frutas que ele já gosta, pera, ele gosta também. E aí tu corta...
20: Meu filho é um idoso.
21: Tu corta... Não, cara, eu
20: criança gosta de pera.
18: Isso aí é top, velho.
20: Mas eu faço... Então, mas é bom, não falei que é ruim, que é curioso.
21: Mais, é que são frutas mais docinhas.
18: Ajuda no cocô. Tipo facilita, melancia, né? Uma bananinha, papapá, né?
22: Ó, só queria dizer um adendo, Lelê. Eu não imito mais Peninha nunca mais, tá?
18: O tum-tum, eu ia te falar assim, isso tá dando... Ar, né?
22: É. Assim...
3: Tá, mas tu não tá tendo um negócio, né?
22: Acho ao que vivo. Não, já tá voltando, é mas a calibragem que subiu...
18: Sim. E aí, Lelê?
21: Mas é o que eu tava dizendo,
20: pra
21: cara.
20: Copa,
21: tu prepara, um potinho com frutas pra criança, exatamente como o Rafinha disse. Daí chega na hora do lanche da escola, o teu filho tá ali comendo uma fruta, e os coleguinhas estão com umas bolachas...
18: Recheada,
21: do
18: né?
21: terror.
18: Aí é...
21: Não tem como.
18: Mas daí dentro de casa, tu trabalha com a melhor maneira que tem.
21: Eu, por exemplo, eu introduzi o meu filho pra comer ovo todo dia de manhã.
18: Ah, boa. Comigo,
21: sabe?
18: Boa.
21: Ele pede. Ovo. Hoje de manhã mesmo. Papai, cadê meu vinho? Cadê meu vinho? Sabe?
20: Pô, que legal.
18: E a Lívia é fenômeno, cara. Ela ama arroz, feijão com alguma coisa, arroz com lentilha. É comida mesmo quando ela vai comer.
3: Mas isso é desde pequeno, né? Senão depois não tem como voltar atrás.
18: Não tem. É difícil. Vamos lá.
20: Que é verdade.
18: O operador de live, o Thiago Stone, o Batistuta, tá com a gente. E o petinho básico desta edição é a Taura. Uma Rottweiler de 8 meses, do Rogério Melo, de São Gabriel.
20: É o Rogério Melo?
18: É o Rogério Melo, cara! Grande parceiro!
20: Rogério Melo, da dupla César Oliveira e Rogério Melo.
18: Pô, cara, ele é muito gente boa.
20: Pô, já teve aqui ano passado vendo o programa, trouxe presente pra todo mundo. Os caras estão sempre nos ouvindo,
18: olha,
20: cara.
18: Olha a coincidência. Ontem ele me mandou uma mensagem, um áudio, dizendo, pô, tu viu que já tá liberado o The Marshals, que é meio um spin-off do Yellowstone. Eu disse, cara, eu só já não vi esse aí que eu tô vendo o Danton Ranch. E ele, bah, esse aí tá na minha lista.
3: Pô, vocês não têm o mesmo gosto.
20: Ele é muito gente ele boa, é muito gente boa. E muito fã do Pretinho,
18: e
20: cara.
18: E talentoso na música tradicionalista.
3: Vamos derrubar o mito, né? Vamos derrubar o mito que o Rottweiler era um cachorro agressivo.
18: Cara, é a maneira como trata o bicho.
3: Exatamente,
18: né,
3: tu deixa o bicho preso e tal, ficando nervoso
18: vai
3: daquele jeito, ele vai ficar um bicho nervoso.
18: Ele só é mais forte que os normais.
20: Me lembrou quando o Vini entrou no programa, uma das coisas que ele ensinou era se defender de um Rottweiler.
18: De um Pitbull.
3: Não, do Pitbull, mas
18: aí
3: tu
18: já não lembrou bem, né?
20: Não foi do Pitbull.
18: Não, era Pitbull.
20: Aí, como é que, e do Rottweiler, como é que é?
3: Cara, o Rottweiler, num primeiro momento, se tu te deparar com um Rottweiler que tem maus tratos, assim, acaba ficando trancado e fica nervoso, a primeira coisa que tu tem que fazer é não correr. Eu sei que é difícil.
18: Isso,
3: mas
18: tu
3: não
18: fica parado e deixa ele te morder.
3: Não, não.
19: não corre. Ele vai te atacar.
18: Vai?
19: Só que... só que se...
18: Não,
19: olha aqui, olha aqui, deixa eu terminar, cara. Só que se tu sair correndo, tu acha que é a melhor decisão, ele vai te buscar. Entendeu? Tu não tem saída. Então a melhor coisa que tem é tu ficar parado, porque ele vai te atacar da mesma forma.
18: Que nem um leão,
19: só que ao ele te atacar, cara, tu dá tem um ossinho bem depois do pescoço aqui, que ao segurar ele pelo ossinho, não, ele se acalma.
18: Amarelo, toma, toma, toma,
19: snake,
18: toma, toma. Tá fazendo desserviço pra
19: não, galera. Isso não machuca não, tá fazendo... o animal e te deixa livre de qualquer tipo de lesão, né?
18: Não, mais com grave. Certeza.
20: Tá, e se ele comer a tua mão antes de chegar, no ossinho?
19: É isso. É um risco, né?
21: Se antes de chegar no ossinho, ele...
18: Ele não é veloz, o cachorro.
21: É o caco teu, tem os ossinhos na mão, na boca dele.
19: É um risco, é um Rottweiler.
20: Mas é que tá, não é melhor correr o risco de correr?
18: É, eu, por mim, eu acho que eu correria, né? Pularia o muro, pularia dentro de um carro, sei
21: então,
18: lá.
21: Então tá. Ô, cara, nós tínhamos uma... Vocês tinham uma colega na época da Pop Rock, foi nossa colega na RBS também, a Flavinha Moura.
18: Claro.
21: A Flavinha tinha uma Rottweiler, e cara, uma vez eu não lembro o que eu fui fazer, cara, que eu fui na Pop House, que era aquela casa que tinha, e ela tava na frente da Pop House com o Rottweiler dela. Rottweiler. E eu cheguei, eu tava meio mamado. E eu cheguei, cara, e vai, eu tricachorreiro, assim, vai, esse bicho, coisa e mais linda. Aí me abracei e cafunguei aqui, fiz aqui, ai, me viva. E ela ficou olhando assim, ela falou assim. Pai, ninguém nunca faz isso nesse
18: cara,
21: bicho.
18: Cara, sempre é a primeira vez.
21: Mas por quê? Porque o cara chega aqui...
18: Bebaço, é que diz que o cachorro sente se tu já tá meio cagado, né?
21: Claro.
18: Ele tem a sensibilidade.
21: Não, eu cheguei ali na amizade.
18: Ah, né? Coisa boa, Lelê. Então, um abraço pro Rogério Melo aí de São Gabriel, nosso parceiro, e 8 meses da tal. Olha que cachorro lindo ali, cara, na tela,
20: aí,
18: mano.
20: Esse aí também é um cachorro que passeia com ele, chama atenção.
18: É, esse cachorro apareceu no portão, tu não bota nem a mãozinha, não, né? Não,
21: evita assalto, né?
18: O ouvinte Alexandre Urbano Hoffman. Ele é professor universitário de Selbach.
21: Selbach.
18: É uma cidade do Rio Grande do Sul. Perto
21: dos Altos. Selbach.
18: Que legal. 50 aninhos, diz aqui o garotão Alexandre Urbano Hoffman.
21: É a idade. Urbano.
18: Urbano, é.
19: De Mas é do interior.
18: Selbach. Os aniversariantes famosos desta edição, Rafael Nadal, ex-tenista.
21: Oh!
18: 40 anos, de... só 40, né? Pô, se aposentou.
19: Craque do Saibro.
18: Craque do Saibro. É? Do Saibro, é bom.
19: Ele é...
18: Parabéns, monstro Rafael Nadal.
21: Na grama ele é muito bem.
19: Não, ele acabava perdendo várias pro Federer, por exemplo, na grama. Mas no Saibro ele tem uma vantagem, por exemplo, em relação ao Federer.
18: Mas é outro cara que sofreu bastante com lesão, né?
22: Hoje ele tá o muito... Saibro, ele tem um dos maiores complexos de pádel do mundo.
18: Olha cara. Aí, cara.
22: Ele focou
19: complexo
22: muito
19: de pádel, nisso. Parece que o cara tem um...
18: Não, mas... Uma doença, né?
22: Não consegue
20: jogar. Ele sempre vai estar raqueteando.
19: Ele sofre um complexo de pádel.
22: É o grito que eles dão ali.
18: O Cacau Protásio.
20: Ah, Cacau
19: Protásio. Pô,
18: tá Cacau Protásio aqui, né?
20: Atriz, cara.
18: Tá, desculpa, cara. Vendo a foto, agora eu sei quem é. 51 anos aqui. O A Cacau Protásio. Então, Cacau parabéns, Protásio. Cacau. O Kelly Jones, vocalista da banda Stereophonics, completando 52 anos no dia de hoje.
20: Tem algum hit, meu irmão?
18: Ah, tem.
22: Músicas para transar, a playlist tem um hit.
18: Maybe dele. Tomorrow é uma sonzeira.
21: Dakota.
18: Tem uma regravação de Don't Let Me Down também, que é bem legal.
21: Sensacional.
18: O Mário Filho, jornalista, não faria 118 anos. Ele pereceu em 1966.
21: Vamos perguntar então, Rafinha. Mário Filho é homenageado num grande monumento. Do nosso.
20: Do mundo.
21: Qual é esse monumento?
18: Tá perguntando isso pra mim?
20: Isso. Sim. Do mundo.
18: Pergunta pro Vitor.
20: Não, pera, vou te ajudar. Ele é o nome do monumento.
18: Estádio Maracanã.
20: Isso aí.
22: Achei que ele ia dizer Cristo Redentor.
18: Eu sabia, mas podem perguntar pra outro, né, cara? Aí eu fudi vocês, né?
20: E ele é o jornalista que incentiva a construção do estádio pra Copa de 50 e ele só é irmão do Nelson Rodrigues.
18: Só
20: isso.
21: Mas a estátua aqui na frente do Maracanã não é dele.
20: Tá, mas já é o nome do estádio, tudo ele.
21: Não, mas só pra informar.
20: E é legal.
18: Quem é a estátua?
21: Do Bellini.
20: Do Bellini.
19: Ah. Infelizmente nos deixou.
18: Nunca estive no Maracanã.
20: Sério?
18: Nunca fui.
20: Porra, é legal demais, cara.
21: É legal.
20: Já fiz o tour do Maracanã, que é legal.
19: Mas tu foi no antigo? Eu nunca fui no antigo.
20: Não, eu fui ver ano passado o Flamengo Cruzeiro.
18: Deve ser massa.
21: A primeira vez que eu fui no Maracanã foi ver os Rolling Stones em 95 e eu fui no orelhão aquele e liguei pro meu pai.
18: Bah, que afudeu.
21: Aquele orelhão que tinha atrás da goleira. Tinha uma fila de gente que ficava ligando.
18: Aquilo era um clássico, né?
21: É.
18: Vamos abrir os destaques aqui da pena.
20: Vamos lá, lembra, irmão.
18: Opa!
20: Bateu.
18: Os destaques meio joia rara.
21: Orelhão da Telerge.
20: Que bem na hora o joia rara passou a bola.
18: Ah, você entendeu?
20: Que louco, Flamengo.
18: E aí, Joia? Não, mas peraí.
22: Essa hora não.
18: Não, essa hora não.
20: Ah, mudou então. Não, é sexta-feira hoje.
18: Não, hoje é quarta.
21: Sexta-feira. Não, mas é véspera de feriado.
20: Feriadinho, né, nego?
18: Pós-almoço, né?
20: Feriadinho,
18: é o Dijas.
20: Então, nós estamos no clima Copa do Mundo. Em Nova York que pode, é que pode.
18: Tá, tá certo.
21: Mas falando em feriadinho...
18: Por sua conta em risco, né?
21: Falando em feriadinho. Olha, irmão. E aí?
18: Querido, hoje eu
20: quando é que tu volta?
18: Eu tô num evento, acho que... Segunda eu tô aí com vocês. Segunda?
21: Pô, não vou te ver mais, então.
18: Segunda?
21: Eu,
20: não.
18: Querido, não me liga de vídeo, por favor. Tu, principalmente.
20: Mas tu me avisou, né, hoje que tu vem sexta?
18: Cara, talvez eu venha, talvez.
21: 46 vezes.
19: Ele tá cansado.
20: Se tiver chovendo, tu vem?
18: Aí, dificulta um pouco.
20: E solzinho?
18: Solzinho talvez, né, querido? Foi só às 18. Mulher de 37 anos se passa por menina de 12... É adotada e acaba presa.
20: Não. Temos imagens da mulher na tela, olha aí. A gente, a nossa produção cobriu o rosto da menina.
18: Tá certo, tá certo.
20: Mas aí colocamos a cara do Rafael Gomes.
21: Quantos anos ela tem de verdade?
20: A gente vai descobrir agora juntos, Bruno, porque eu também não li. Ela confessou ter se passado por uma adolescente e vivido como filha adotiva de uma família... Aqui em Joinville.
18: Joinville, é?
20: Aonde temos uma antena da Atlântida. Ela, inclusive, chegou a ganhar uma festinha para celebrar os supostos 12 anos
18: não é possível,
20: de aniversário.
18: Cara. Não é possível.
20: Ela foi presa nesta semana, o famoso ontem, suspeita de estelionato e falsa identidade. A família a acolheu em casa por 14 meses, acreditando que ela tinha fugido do Pará por sofrer maus tratos. E acabaram se envolvendo emocionalmente com, entre aspas, a menina. A mulher, não vou dar o nome dela, ela, além da festa, ela ganhou...
21: Uma carteira de cigarro.
18: Uma mamadeira.
20: E um monjarim. Queria que a criança emagrecesse. Obesidade infantil.
18: Hoje é dia, né, da conscientização.
19: Vocês conseguem identificar qual é o desenho animado que tá no moletom dela ali? É o Rei Leão.
20: Ah, é verdade.
19: É o Rei Leão.
21: É verdade.
18: É o Simba. E o pijaminha na outra foto, tu consegue...
19: São as estrelinhas da constelação.
20: Isso, a polícia, ela, inclusive, ela ganhou remedinho para emagrecer e um quarto decorado com vários personagens e muitos brinquedos. A família procurou a polícia após a denúncia de um parente levar a descoberta do crime. O que acontece é que essa golpista, ela é reincidente. Em São Paulo, Rio de Janeiro, Minas Gerais, aqui no Rio Grande do Sul e Goiás. Para sustentar o disfarce e justificar a aparência adulta, ela alegava falsamente ser portadora de autismo.
18: Tá, mas daí...
20: E de outras condições clínicas.
21: E assim ela vai viajando no Brasil.
18: Não, mas pô, daí tu usa uma situação tão delicada aí que... Não, e assim, gente precisa de um cuidado.
21: Tapa na cara.
20: Ela dizia que os traços adultos eram decorrentes. Ela alegava, não, eu tenho traços adultos porque...
21: Sou muito sofrido.
20: Uso forçado de hormônios. Ela também tinha comportamentos infantilizados, como usar mamadeiras, chupetas, e ela tinha um cheirinho pra dormir.
18: E burger, né? Bastante, pelo visto.
21: Um cheirinho pra dormir?
18: Ah, cara, tá me passando. Sim, que tem que ter aquela cabeça, naninha, né? Que as crianças têm, né?
21: É, a fraldinha.
18: Sempre tem uma naninha, um
20: e
18: bichinho,
20: sabe como,
18: coisa.
20: E sabe como... Mas ela é... Ela...
19: Ah, meu, me desculpa, cara.
20: Ela é perversa, mulher.
18: Sim.
20: Ela, cara, é perversa.
18: Tem... Tu já viu a foto original dela?
20: Já vi, já.
18: Dá pra ver que ela tem exatamente. Mais, no mínimo, mais de 20
19: anos. É que aí tá a indignação, rapaz.
18: Exato.
19: Tipo assim, meu, delegado... uma cara de... Tipo assim,
18: de vetera.
19: É isso aí, cara.
20: Mas a gente não quis colocar a cara original pra gente...
18: Perto de uma criança, óbvio.
20: O pessoal achava, porque não colocaram a cara dela. Não arranjar um enredo pra nós. Não, já colocamos o corpo. Já.
19: Problema com
18: a gente
19: criança,
18: se enreda precisa... sozinho. Né? Não precisa botar a cara dos
20: Mas
18: outros.
20: Olha essa fala do delegado, Leandro. A menina não ia pra escola porque ela convenceu a família, ela era bom de resenha, que se ela fosse pra escola, o pai abusador, que não existe, que é uma mentira dela, iria encontrar ela e saber onde ela estava.
18: Tuta.
20: Então ela criou toda uma historinha que ela era abusada, né, de sofrer maus tratos lá no Pará. Apareceu em Joinville, a família adotou ela. Ela dizia ter 12 anos, a família acreditou, criou ela como uma criança, daí alguém desconfiou e descobriu E a polícia foi lá e prendeu a golpista.
2: Essa história tá muito mal contada aí.
21: Não, algum parente chegou na casa e falou, não.
18: Não, isso aqui tá errado.
20: É. Mas é isso,
18: virou,
20: cara.
18: Ela saindo pra comprar cigarro. É. Normalmente é um tiozão ou vô que já é meio...
2: Mas peraí.
18: Vocês caíram num golpe.
21: Tem um aplique aqui.
2: Inacreditável, trouxeram uma criança.
18: Exato, negro.
20: Não é uma criança. Tomo, ganhou um monjarinho, né, pra emagrecer.
2: E na foto tomando a dederinha, né?
20: Dederinha, tá forte.
18: Tá fortezinha, né?
20: 37 anos, aplicou Tia 12 aqui em Joinville.
18: Ela usa o faz um desserviço aí pra causas tão importantes, né? Ela cita o autismo.
20: Obesidade infantil.
18: E também o abuso. Pô, tá louco.
21: Ela gabaritou, né?
18: Gabaritou.
20: Não, e diz que sofri abuso. O que mais me pega agora
18: é... O Gomes ficaria legal nesse corpo, né? Com essa caninha ali, né?
20: Tá mais magro que... O que eu ia comentar, meu irmão...
18: Pois não.
20: É o seguinte... Como fica agora essa família? Que talvez possa alguém da família estar nos ouvindo. Como é que tu fica no bairro? Todo mundo no bairro sabia que não era criança.
18: E outra, se algum familiar se apegou de verdade, né?
20: E se apega, porque... né?
21: De repente vai num orfanato e adota uma criança de verdade.
18: Adotar não é tão fácil, né? É. Tem vários processos ali. Bom, mas enfim.
21: Bastante criança precisando ser adotada.
20: Sabe o que lembrou nisso aí? Aquele filme A Órfã.
22: Não, meu, e tem uma série na Netflix agora que é um caso bem parecido com isso, velho. Que é uma... E aí fica um drama, não sabe se a menina é mais velha ou não, se ela sofreu abandono. Precisa ver o nome, cara.
20: Tipo Pequenino.
22: É uma porrada essa série. Eu
20: achei Pequenino
2: essa
20: assim.
2: História aí tá que nem o Pequenino.
20: Aquele
2: pô,
20: filme
2: na cara que o cara é um anão, né?
18: Não, isso aí é o golpe.
20: O velho que percebe. Isso não é uma criança, é um anão.
18: Que paga pro... Ah, paguei Brad Pitt, ele tá vindo me encontrar. É mais ou menos isso aí.
20: Que nem ontem é o
18: Kenny Reeves.
22: Uma Família Perfeita é o nome dessa
18: uma
22: série.
18: Uma Família Perfeita.
21: Pequena Miss Sunshine.
18: Próximo destaque, Itapema. Aqui em Santa Catarina, passa a ter um metro quadrado mais caro do Brasil.
20: Caríssimo.
18: Olha ali.
20: Caríssimo.
2: Parece Dubai.
20: E por que... Que é o mais caro agora? Por que está em ascensão Itapema, meu irmão? Porque ela é estratégica às margens da 101.
18: Certo.
20: Expansão da meia praia.
18: Sim.
20: Próximo a Camboriú, Itajaí, Porto Belo e os aeroportos da região.
18: Bem central, né?
20: O alargamento da orla.
2: Inacreditável.
20: A cidade, inclusive, planeja aumentar artificialmente um trecho de areia.
18: E o que tem de boleiro, que tem AP ali também, é sacanagem.
20: Além dos investimentos previstos em infraestrutura e turismo, como a nova marina, pier, tem um hard rock dentro da água, roda gigante,
18: enfim. Pier, provavelmente.
21: Aquele pier, o pier que está aparecendo agora na live, se eu não me engano, é ali na ponta o hard rock.
18: É.
21: Na ponta daquele
18: eu acho que
21: ali.
18: É, né?
21: É, eu tenho quase certeza que
20: ela
21: é.
20: Conseguiu passar aquela campeã que era Balneário Camboriú.
21: Que é do lado ali.
20: E sabe por quantos reais a diferença? 11 reais.
18: 11
20: reais. É 11 reais mais caro. Sabe quanto é o metro quadrado de Itapema, meu irmão?
21: Quanto?
20: 15.226 reais.
21: Metro quadrado. 15 pau.
2: O Neymar tem uma cobertura nessa cidade, em Itapema.
20: Eu acho que é Balneário Camboriú.
2: Não, ele tem em Balneário Camboriú também, mas em Itapema ele tem num dos edifícios que é um dos mais modernos de Itapema.
20: Ou não é o do Sena Tower?
2: Bah, não
21: vou lembrar. Eu acho que é Sena Tower, não.
18: Eu acho que é Camboriú.
22: Que é o mais alto que tem lá, velho.
2: É, o que eu tinha visto é que ele tinha Camboriú.
21: Tem uma boate. Tem um par de torres ali, que é ali que ele tem. Até tem um vídeo de um cara que passou de passou do meio dos dois ali, de...
18: Ah, de wetsuits, aqueles ali.
21: Wetsuit.
22: Ele comprou uma na Praia do Barco também, né?
2: Em Camboriú eu sei que o Cristiano Ronaldo tem também, né?
20: Família dele manda lá, né?
2: É.
18: Bom, é isso aí, né?
20: Mas aí o índice FipZap foi quem divulgou. Vou trazer só as cinco primeiras, porque tem uma curiosidade. Primeiro é Itapema, segundo Balneário Camboriú, 15.215 reais. E em terceiro...
2: Vamos comprar só um metro.
20: Vitória.
18: Vitória?
20: Vitória onde?
18: Na Bahia.
20: Espírito Santo.
18: É, pode dizer, né?
20: 14.965 reais.
18: Mas diz que Vitória é uma cidade muito legal de morar, cara.
20: Mas esse preço? Eu metro tinha, quadrado?
18: Tinha um parceirão lá que é uma cidade, uma pequena cidade grande, onde tudo funciona bem, assim.
20: É, esse preço
18: e
20: aqui...
18: Calor e tal.
2: É uma capital, enfim, né?
20: E quanto mais caro o metro quadrado, menos chinelagem tem. Em quarto.
2: É uma lógica.
20: É uma lógica. Qual é? Qual
2: só
20: é
2: que verdade? Isso não quer dizer nada,
21: 15
2: né?
21: mil e pouco metro quadrado. Um apartamento de 100 metros quadrados, que não é muita coisa pra quem tem esse dinheiro, é 1,5 milhão.
20: Quando eu fui o Gordo Léo fazer show em Balneário Camboriú esse ano, quatro mendigos a gente viu apenas. Só quatro.
2: Quatro. Mas só lá quatro. Eles estão. Mas lá não dá pra ter.
18: Mas é que assim, ó, que a chinelagem não sai, é só o morador de rua. O cara pode ter uma bala violenta e o comportamento dele ser um chinelo.
2: Tem cara de Camaro que é chinelão. É.
18: Exato.
2: Ou o cara, qual foi a notícia que a gente trouxe em Balneário que o cara deixou o poste no meio da rua?
19: Hã? O cara deixou o Porsche
18: no meio. Ele pegou no sono. Isso. Numa manguaça.
19: Isso aí é chinelagem.
18: Isso aí é chinelagem.
21: Ah, descobriram um milionário esses dias que devia não sei quantos milhões em impostos. Chinelagem.
22: Aí é barbada chinelagem, ser milionário. É.
20: Aí, inacreditável. Em quarto, Floripa. Floripa tá em quarto lugar, R$13.228.
18: Vai até o quinto, né?
20: Que é Itajaí.
18: Itajaí,
20: que é R$13.208. Das cinco cidades mais caras do metro quadrado.
18: Quatro são em Santa Catarina. E uma em Espírito Santo.
20: Nós, no Rio Grande do Sul, não figura nem nas 10 aqui.
18: Não, não tá tem ruim. Como. O Rio Grande do Sul parece que ele tá afundando.
19: Assim. Não estamos no momento.
18: É. Não. Se tu vê Porto Alegre, assim, nada de buraco, nada de lixo, nada de nada na rua. Live fará um show em Porto Alegre após 25 anos.
21: Olha aí, ó.
18: É a banda Live?
21: Sim.
18: Ah, tá, porque pra mim live aqui é, não...
21: Qualquer um, né?
18: Ah, pode ser uma live, alguém vai fazer uma live, um show, a banda, show legal, live. É do...
21: Live dos hits.
18: Slova?
20: Tem na rádio, toca na rádio?
18: Não, tem, no Discorama sim, toca
21: Selling
18: bastante.
21: The Drama.
18: Como é que é o nome do vocalista? Kowalski. Ed Kowalski, ele mesmo.
21: Ed Mamola.
20: Ele estará no Brasil fazendo dois shows em setembro.
18: Pô, é legal
20: dois shows.
18: Banda,
20: dia 9 no palco Vibra em São Paulo. E dia 11 no Araújo Viana.
21: Então, eles já estiveram em Porto Alegre no Pepsi on Stage.
18: E o cara já teve fazendo um show solo dele no Opinião.
21: É?
18: Uh-huh. Isso aqui é um dos sons dele, ó.
21: É mega
18: mais
21: hit,
18: legais,
21: mega
18: cara. Hit.
22: Isso me lembra um CD da Hollywood que tinha.
18: Puta, é muito legal, 94, mano.
20: Pô, isso é bom, hein?
18: Isso é bom pra cacete, tem um monte de música boa, mano.
21: Selling the Drama, bota aí.
18: Selling the Drama, é Operation legal. Spirit,
21: esse
18: Heaven.
21: É legal também.
18: É, Dolphin's Cry, cara.
21: Dolphin's Cry, verdade.
20: Oh, vai acabar tendo que fazer data extra,
18: ó. Aqui. É só sonzeira, mano. Run to the Water. Tem um monte de som legal, velho.
22: Ah, sair pra encarar o Pitbull aqui. Pitbull não.
19: Ah, essa aí o Rottweiler.
20: E vem o Rottweiler.
18: Ó.
19: Ah, essa aí ele para pra te respeitar.
18: Ah, isso aqui é... Isso aqui é já... E o Sally the Drum que o Lele falou, ó.
22: Puta, isso é uma porrada, velho.
18: Olha, só sonzeira, velho. Só sonzeira. Pô, que legal isso aqui.
20: E o pessoal fica atento, então, a pré-venda pro assinante do Clube Opus começa na próxima sexta.
18: Boa.
20: Às 10 da manhã e pro público em geral, no dia 9 de junho também às 10 da manhã, no Eventim.
18: Que dia é o show mesmo?
20: 9 em São Paulo, no Vibra.
21: 9 de?
20: Setembro. E dia 11 de setembro, no Araújo Viana. Live depois de 25 anos
18: muito
20: longe
18: legal.
20: De Porto Alegre.
22: Eles arranham o sambinha.
20: Showzaço,
18: não.
20: Meu irmão.
18: Não é samba. Não.
20: Era isso, meu irmão. Tu quer mais alguma coisa?
18: Não, era isso. 20 pras duas tá legal,
20: tá
18: né?
20: Tá bom, né?
18: Obrigado aí pelos destaques.
20: Sobra duas para seis.
18: Exatamente. Vamos lá, Joia Rara, te apresenta. Ou o Vini, né?
19: Vini Moura.
18: Vini, obrigado.
19: Ô, meu, sabe o que... sabe o que a galinha... foi fazer depois da festa?
21: Depois da festa?
19: É. Sei lá. Pra onde a galinha foi?
18: Tá, foi o quê? Pra onde ela foi? O que, que ela foi fazer?
19: Pra onde a galinha foi depois da festa?
18: Pra...
21: O galinheiro?
18: Pra... O galo!
19: Não.
18: Quase isso.
19: Quase isso.
21: Fazer uma galinhagem?
19: Não.
18: Não, ele foi... Ela foi...
22: Foi fazer cocó?
19: Não.
18: Não, ela...
19: Parece que ele é pra criançada, né?
18: É, pra criançada.
21: Legal.
19: Pra onde a galinha foi depois da festa?
18: Pra onde?
19: Por causa!
22: A gurizada gosta mesmo, tem
18: razão. É legal, é.
20: Mas é ruim quando já tem o cartão amarelo, mandar uma dessa. A live não botou.
18: Aliás, tem que botar ali o cartão amarelo.
19: O cara não pode tomar cartão amarelo pra piada ruim.
18: Não, tu tomou antes, né?
19: Não, mas...
18: Não, a piada ruim não pode tomar cartão amarelo.
20: Não, não, não sai programa.
19: Ah, pois é.
18: É bom, é. Daí ninguém vai fazer, né? Vamos ver, Adams.
22: Vamos lá, vou garantir que eu não vou
18: ganhar. Rodada de piada, então. Vamos nessa.
22: Boa tarde, Peretinho. Segue uma piada.
18: Peretinho.
22: É, verdade. Vini Moura. Desanimado, com problemas pessoais. Resolve desistir.
19: Bah, larguei, meu.
22: Vai até uma ponte, sobe no parapeito. E no momento em que vai dar fim a tudo, escuta uma voz debaixo da ponte. Olha só! O que tá fazendo? Ah, cara, eu não aguento mais. Cheguei no meu limite, vou acabar com tudo. Olha só! Já que tu vai fazer isso, me dá o dinheiro que tu tem. Tá bom, pega aqui. Não vou precisar mesmo. Olha só. E o relógio? Esse relógio, dá pra mim?
19: Isso poderia acontecer mesmo.
22: Tá, pega esse relógio aqui também. Olha só. Essa jaqueta aí, ó. Nunca tive uma jaqueta de manga curta. Dá pra mim? Ah, pega aqui essa jaqueta.
5: Olha só. Já tá acabando com tudo. Quem sabe me dá aquela coisinha também.
18: Que isso?
5: Puta, tá louco, meu? Tá pensando o quê? Tá pensando que eu sou o quê, rapaz? Olha só. Não vou contar pra ninguém. E pra ficar tranquilo, tu já abre as nádegas pra dar um peidinho aquele.
18: O Natan que separou, né?
21: Claro. O nosso crente, né?
5: Isso. Depois de muita troca, o Vini vai. Diz. Tá bom, Ivan. Eu sou teu fã mesmo. Vamos fazer
19: público.
5: Isso logo.
19: Eu sou teu público.
5: O Ivan foi lá, atendeu ele. E o Vini começa a se ajeitar e olha no branco do olho do Ivan. E aqui que fica ruim a piada. A interpretação até que eu honestamente senti que foi boa. Vai, que tal? Cara. Me dá minhas coisas de volta. Achei uma razão para viver. Era essa a piada.
18: É, hoje.
5: A tem piada dia que é tava noite, boa, mas...
19: Cara, olha só, eu vou te não sentar, tu foi bem.
20: Cara, eu quero isso. Só trazer.
5: Olha só, tava bom, tava salvando.
20: Vou trazer um contexto, bastidor maravilhoso.
18: Uh-huh.
20: O crente vendo a live rindo sozinho. Sim. E o mais constrangedor, tem um cliente visitando a gente.
18: Legal, é bom.
20: Isso ouvindo aí, essa piada.
5: Não, mas tem alguém que constrangeu ainda mais, ele vai ganhar um abraço.
18: Vai, né? Quem?
5: O Juliano Pavani, de Novo Hamburgo.
18: Ah, aí,
5: com
18: Juliano.
5: Toda essa criatividade.
18: Bah, muito obrigado pela piada, Lelê. Tu tem uma piada não, Lelê?
21: Não, é uma piada, mas... ou tu quer uma piada? Tem uma bem curtinha.
18: Não,
21: aqui.
18: Uma piada.
21: Piada? Então tá. É... Charadinha para o palhaço ketchup fazer para...
18: Opa. O que que tu tá fazendo, Léo?
21: O que que é, Léo?
20: Tô pra ele se defender, porque depois ele reclama.
18: Não, ele não tem que se defender. Ele produziu, ele vai assumir o BO dele.
6: Cara, a audiência mandou um e-mail, selecionei a entrega ali.
21: Mas tu acha esse texto muito pesado pra 1 da tarde?
6: Cara, eu acho que é o programa... tem muitos ouvintes no Japão, né? Lá é 1 da manhã.
19: Ah, ele tem um ponto.
20: É porque ele já
21: nem o cara aquele da Austrália que mandou
20: tá, e-mail. Vai, ele reclamou. Obrigado, um dia, né, que eu cornetei ele. Não tem pra me defender, eu digo, deixa pra mim.
18: Tá bom. Mas o Lele vai, então.
21: Charadinha para o palhaço ketchup fazer pro mestre.
20: Opa. Então tem que fazer a voz do palhaço ketchup.
5: Né? Não acredito, mestre. Depois tem uma piada do mestre aqui.
21: Não tem voz o palhaço que eu
20: como
21: tem.
20: Não, cara? Claro que tem, cara. Como é
19: você
20: que é
19: você quer um beijinho?
21: Você quer um beijinho?
5: Não. Interpreta.
21: Você quer um beijinho?
5: Te entrega, Leandro. Isso pode render algumas publicidades. Dia,
20: tu tá três mestre. Anos reclamando que não tem um personagem.
5: Agora... Mestre, como o japonês chama a mãe dele? Tu pediu uma piada curtinha? Pode repetir? Mestre... Como o japonês chama a mamãe dele?
20: 6-7, né?
5: De cara limpa do caralho.
20: O constrangimento é maior, né?
5: Você quer um carinho? Quer um beijinho? Ou quer que eu te chupe? Eu adoraria que tu me chupasse. Mestre, ele não sabe, Lelê. Mestre, como o japonês chama a mãe dele? De... Sayonara. Mama aqui!
18: É, Natan, né?
20: Você quer um carinho?
21: Você quer um carinho?
5: Então vamos aqui!
18: Que barbaridade!
20: Que barbaridade!
18: 14 minutos para as duas. Fala, rapaziada do Pretinho, tudo tranquilo? Vamos ver se mandar um e-mail perto do meio-dia funciona. Ah. Uma piada para ser interpretada pelo queridão Léo ou pelo grande brother Rafinha Scooby-Loo. Dia 5, na sexta-feira agora, depois de amanhã, eu completo 50 anos. Praticamente um terço destes 50 ouvindo vocês. Aí o mestre, querendo testar a inteligência da sua esposa, pergunta para ela. Querida esposa maravilhosa, duvido que você consiga me dizer uma boa e uma má notícia ao mesmo tempo. E a mulher retruca. Mestre, meu amor, acho melhor você não duvidar. Claro que eu consigo dizer ao mesmo tempo uma boa e uma má notícia. Querida gafanhota, duvido que você consiga fazer isso. Vamos lá, me prove, então, mestre ansioso. Nisso a mulher diz, bom, se você quer mesmo ouvir, meu amor, eu vou te dizer. O teu tico é maior do que o de todos os teus amigos.
21: Isso aí, Maruí.
5: Ah, ô, cara.
18: E Maruí, mano. Valeu, Maruí. Obrigado, Natan, também, galera. Passou pelo
5: acho
18: crivo,
5: que a produção,
18: né?
5: Vai mudar pra vocês.
18: É, vai.
20: Eu tenho uma piada.
18: Pois não, palhaço maionese.
20: Se você está feliz, pegue o meu nariz. Se você está mal, pega no meu palhaço maionese. Dia 9, Jaguarão. Confirmado.
18: Que bom.
20: Como é que anda aquele nosso amiguinho que eu mandei um abraço ontem? que tu me mostrou?
2: Ah, é o...
20: Enquanto eu vou fazer uma piadinha.
2: Vai, vai indo.
20: Posso?
2: Vai, vai, vai. Contando,
7: por favor, palhaço,
2: no final.
20: Um homem com três mulheres entrou em uma pizzaria.
7: Ah, não acredito que vai meter essa. Tá bom.
20: Ele entrou numa pizzaria.
7: Uhum.
20: E aí o garçom... E ele falou para o garçom, uma pizza. Uhum. E o garçom falou, família? E ele disse, sim, é minha esposa, minha filha e minha mãe. E eles comeram a pizza e foram embora.
7: Ah, dá um soco na cara desse palhaço.
2: Não, meu...
7: não, tá difícil.
2: Não, hoje tá dando... Tá
20: eu tenho outra também.
2: Ah, tá.
20: Posso contar outra?
7: Quer contar outra?
20: O índio. Ele foi a um bordel.
7: Tá bem?
20: Tá.
7: Lembra que as crianças adoram palhaço maionese.
20: Mas eu não vou falar palavrão.
7: Tá certo. Bom, já entraram, né? 11 para as duas.
20: O índio foi ao bordel e falou, índio quer fazer nheco-nheco.
7: Tá.
20: Mas aí a dona do bordel perguntou, mas índio...

0: Índio foi treinar, deu 2 semanas, Índio voltou. E falou, Índio fazer nheco-nheco, Índio ter dinheiro, Índio treinar. Aí ela disse para o Índio, suba e vá para o quarto 18. Aí ela pegou uma experiente da casa para ajudar o Índio, que era inexperiente. Meu Mandou Deus. A experiente para casa,
1: não,
0: para
1: redação, o quarto,
0: calma, para o quarto.
1: Tá.
0: E daqui a uns minutos começou uma gritaria. Ai, ai, ai. Aí a mulher ficou assustada e foi até o quarto. Quando abriu a porta, viu o Índio batendo na bunda da acompanhante. Aí ela perguntou, mas o que é isso, Índio? Índio, tá vendo se não tem abelha no buraco?
2: Acho que tá trino.
0: Se você está feliz, pede o meu nariz. Se você tá mal, pega no meu dia 6, eu estou no aniversário.
3: Ah, festinha particular?
0: Festinha particular. Ah,
3: é. Quem quiser contratar o palhaço maionese para levar a festinha particular, por onde?
0: Arroba o gordo
1: Léo. Deveria ter ido pro intervalo, Vitinho. Na verdade.
4: Vitinho, né? O nome do parceiro que te mandou um abraço.
0: Vitinho?
4: Isso.
0: Beijo no coraçãozinho do Vitinho. Coração.
1: Já voltamos, né?
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9: Estamos de volta com o Pretinho. Para finalizar esta edição, tem 2 e-mails aqui. Elogio para uma amiga e tem ao senhor Rodrigo Adams, que é o garotão que mandou aquele sincericídio. O Adams não gostou muito ontem. Aí vocês decidem se a gente lê o da amiga ou o do Adams aqui.
10: Vamos no
9: do
10: Adams. Porque é o meu último programa hoje com vocês aqui no estúdio. Vamos tomar ali uma dica.
9: Salve, pretinhos. Matheus de Brisbane. No último e-mail, não pude deixar de notar que o senhor Adams Kikiki ficou mordidinho por eu ter chamado o nosso amigo Lelê Porto Sucker de velho putão. Nosso amigo alegou que vocês podem chamá-lo assim porque vocês são amigos. Já que eu sou apenas um ouvinte, não deveria fazer? Bom, não pude deixar de notar que ontem o nosso amigo estava um pouco alterado. Xingou o Gorduléu, o Rafa Gomes, até o Rafinha. E também ficou mais putinho por eu não ter expressado opinião sobre ele.
10: Ah, faltou isso aqui para ele não apanhar ontem depois do programa.
9: Bom, vamos esclarecer, senhor Adams. Nós, como ouvintes diários do PB, nos sentimos parte da bancada, pois estamos com vocês todos os dias, rindo das piadas e repetindo as pérolas de vocês ao longo do dia. É por isso, garotão, que quando mandamos um sincericídio para vocês, é apenas porque nos sentimos parte do grupo. E as palavras, muitas vezes, são as mesmas palavras usadas por vocês. E não, Adams, meu e-mail não foi para ofender o nosso repelista de ovos, Lelê. Foi apenas para causar exatamente a reação que vocês tiveram no momento.
10: Repelista de ovos, eu entendi.
9: Sou teu público, Kikiki. E lembre-se sempre de um dos bordões mais importantes desse programa.
11: Se ficar esputo, é pior.
9: Um abraço aqui da Austrália. Tá tudo certo.
12: Um abraço. É. Como é que é o nome dele mesmo?
9: É o Matheus.
12: Matheus, desejar pra ele um bom dia 4, né?
10: Já tá com o tempo livre?
9: Tá lá certo, já é amanhã. Tá, né? Certo, tá certo. Vamos eleger o craque do programa. Antes, lembrando que tem mais uma sessão do Sextou do Pretinho. Sexta-feira, Canoas, Boteco Comedy. A primeira já esgotou e a segunda foi aberta.
13: Showdopretinho.com.
9: Essa semana
13: estão
9: ainda
13: lá as informações, horários e afins.
9: Maravilha.
13: E se você não conseguir comprar para o dia 5.
9: Se você estiver feliz.
13: Dia 12 a gente vai estar também. Dia dos Namorados, hein?
9: Ah, que legal.
13: A gente conseguiu.
9: Marcar nessa data, legal.
13: Isso aí,
9: né?
13: Eu avisei a minha mina ontem, ela falou: pô, que legal.
9: Que legal, é. Isso aí é legal.
13: Eu só vi essa frase dela: pô, que legal.
9: Então vai no Show do Pretinho ali.
14: Vocês não vão pegar fila no Dia dos Namorados, pelo menos, no restaurante.
9: Acho que não, né? Não sei quem vai, né, Lelê? Mas é elenco rotativo.
13: Não, mas o show...
14: Eu não vou, com certeza.
13: Eu vou te contar um segredo.
9: Uhum.
13: Pensa que do elenco nós somos 6.
9: Certo.
13: 6 ou 7? 6.
9: Uhum.
13: 2 vão estar na Copa, aí tu faz as contas.
9: Tá, beleza.
13: Pensa comigo, 2 vão estar na Copa, eles não vão estar no Brasil.
9: Tá,
14: o elenco
9: ótimo.
14: É rotativo, mano. Tem um período que a galera já vai saber quem é que vai.
9: 2 da tarde, bateu o sinal da Atlântida. Esperamos vocês na sexta-feira no Boteco Comedy. Teu voto, Vini Moura.
15: Ah, eu vou votar no Rodrigo Adams.
9: Rodrigo Adams.
15: É, a piada ali foi... Teve um obstáculo, mas ele interpretou legal. Me arrancou boas risadas durante a piada.
9: E tu, Adams?
10: Eu vou votar no gordão que leu bem as notícias. Gosto do da pena.
9: Da pena abrindo
10: como,
9: os destaques.
10: Como o cara,
9: né?
10: Abrindo,
13: obrigado,
9: Burbu. Tudo da pena. Ele vai comentar agora, né?
15: É,
9: não
15: ele é
9: basta
15: muito político,
9: votar.
15: Né?
13: Obrigado, Burbu.
15: É de eleição, né?
13: De eleição, né? Meu, vou senador, hein? O Faginaldo Souturo. Beijo pra minha Faginaldo Souturo, querido, tá no ótimo. Coração do Rio Grande, na grande Santa Maria. Burbu, vou votar você, Burbu.
9: Vai votar em mim, obrigado.
13: Você, por quê? Quando você tá aí, eu tô aqui.
9: Tá certo.
13: Se tu não tá aí, sabe quem é que tá aqui? É o mendigo chinelo.
9: Isso.
13: É o palhaço ruim. Eu odeio o palhaço.
14: Cadê o Ivan, hein, que não veio hoje?
13: O olho tá com Fetter, né?
9: Tá com Fetter, né? Tá agarrado.
14: Feriadão.
9: E tu, Lelê?
15: Palestra,
14: Ah, cara, pô, era 20 pras duas, nós estávamos nos destaques ainda, então, né? Vai, gordão.
13: Obrigado, Burbu.
9: Embora quem tenha feito os destaques tenha sido o Natan.
14: Não, mas não tem como botar no Natan com as piadas que ele botou depois.
13: Tá, errado tu não tá.
9: Errado tu não tá.
13: O destaque, o destaque eu vou falar, o destaque eu dei uma ajudada.
9: Tá, eu vou dar meu voto também da pena. Eu gosto dele lendo as notícias ali. O
13: dia
9: Adas 20, tem razão,
13: hein?
9: Né, hein?
13: Vou pro Daz,
9: dia 20 não... tem Das Aranha em Porto Alegre,
13: não,
9: para opinião.
13: De ouvir o
9: Pá, coisa linda! Vários sons legais.
13: Eu já decorei 5 músicas.
9: Coisa boa. Dia 20 no Bar Opinião, tá ali no @rafinha.menegazzo nos stories. O link do ingresso, eu vou estar fazendo um som e vai ter o show do Das Aranha.
13: Pô, tô acabando o amuleto pra mim.
9: Não, vou tocar. Viva o reggae!
13: Viva o reggae.
9: Voltamos logo mais às 18. Grande abraço.
13: Muito saudade do
16: Você
13: Tony.
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0: E todo mundo tá ouvindo a melhor vibe do FM. Boa tarde pra você. Programa das Minas no ar nessa quarta-feira, dia 3 de junho. 2h07, eu, arroba marina.soares, estou chegando diretamente de Floripa, que tá meio frio, meio quente, meio... Ai, sei lá, gente, tá meio estranho o tempo, né? Mas a gente tá aqui e estamos para falar de uma clássica frase. Cara, mas é que comigo vai ser diferente. Quem nunca ouviu isso, né? Sei lá, tu achou que tu ia ser diferente com aquela pessoa, tu ia ser o milagre da vida dela, que tu ia fazer aquela pessoa curar todas as red flags dela. Quando a gente tá apaixonada, a gente não vê problema, a gente vê o potencial. Aí a gente não vê a falta de esforço, né? A gente vê... É só uma fase. Que momento, Andrew Teló? Quem nunca passou por isso? Ai, amiga, memórias de guerra, né? Memórias de guerra.
5: Ai, meu Deus do céu, gente, Marina, boa tarde, boa tarde Santa Catarina, porque tem gente que ignora atitude estranha,
0: tem gente, não sei quem,
5: não sou eu,
0: tem
5: sou
0: gente.
5: sou eu sim, a gente vai falar sobre isso, sumiço, chama de normal, né, gente, é difícil perceber que tá se esforçando sozinha, né, aí você continua porque acredita que uma hora o outro vai corresponder, o outro vai mudar, entendeu? Olha aqui, não é falta de noção, é apego, é dependência emocional, é expectativa, medo de admitir que talvez aquilo não seja o que precise, que você precisa demais, né? Hoje o tema é: qual red flag você ignorou porque estava apaixonada? Edna Ferretti, vamos descobrir até onde vai o limite do amor, amiga? Boa tarde.
1: Boa tarde, migas. Eu amei essa memória de guerra, porque assim, ó, a gente, se tem uma coisa que a gente sabe, é até onde vai o limite, e vai ser uma conversa edificante pra toda Santa Catarina. Você já pode ir mandando a sua participação aí no WhatsApp de Floripa, que é o 489-9188-1009, também pra Blumenau no 479-9249-7153 e em Joinville pelo 479-9249-6532. E quarta-feira é dia de coisas boas, de olhar pra frente, de tirar dúvidas. Hoje é dia de tarô da Chay no Programa das Minas. Chay, seja bem-vinda. Hoje você vai ter muito trabalho nesse programa.
6: Tá? Gente, o meu tarô tá preparado pra criticar todo mundo.
0: Red flags todas. A gente vai começar falando no YouTube, Atlântida SC. Eu acho que a pergunta de hoje, Chay, pras minas pode ser: qual red flag é mais provável que elas aceitem e vão se ferrar com isso? É uma pergunta
1: boa. Que babado!
0: Boa. Quer saber essa fofoca? Vamos pro YouTube. Atlântida SC. Por aqui, legado, Marcelo Falcão e Chorão. A gente já volta.

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1: Atlântida, melhor vibe do FM, todo mundo tá ouvindo. De volta com o programa das minas, com Tarô da Chay. E a gente tá conversando de Red Flags. Lá no YouTube Atlântida SC, claro que a gente falou um pouquinho mais do caso do OVNI, porque a nossa mente só passa isso, principalmente a minha. Mas tudo bem, hoje a gente tá com o Tarô da Chay pra falar de Red Flags, que sim, a gente acaba ignorando muitas vezes por estar apaixonado. Vou começar com aquela pergunta que eu sempre faço pra Chay. Chay, quais signos são mais trouxinhas e que podem cair em Red Flags porque estão apaixonados?
2: Olha, tem um que é campeão, tá? Em cair nisso, que é virgem.
1: Ah, é?
2: Virgem, ele às vezes opta tanto por uma estabilidade, uma estrutura, que ele pode deixar passar batido um monte de coisa errada, tá? Um monte de sinais, assim. Eu conheço uma pessoa de virgem que a pessoa chegou a falar na cara dela: ah, eu não sei se eu gosto muito assim de ti. E tá lá ainda no relacionamento, entendeu? Nossa. Só pra não largar o osso. Signo de terra costuma não abandonar tanto assim, porque não quer ficar solteiro, não quer ficar sozinho. Então, ali tá um páreo entre touro, virgem e capricórnio.
1: E tem algum que tem, assim, uma intuição de... tem uma coisinha estranha nessa pessoa. Aquele que é mais ligado a se tocar de primeira, que tem uma red flag.
2: Olha, eu vou falar, tá? Signo de água, normalmente, já intui que tem alguma coisa errada. Às vezes perdoa, muitas vezes perdoa, mas é o que mais...
1: Mas sabe.
2: Saca que, poxa, essa pessoa não tá me trazendo reciprocidade. Às vezes vai se continuar ali. E os mais espertos que já fogem logo são os de ar, né? Libra, aquário e gêmeo já viu que tá dando rolo, já começa a se afastar.
1: Já mete o pé, mete o pé. Odri Teló, o que você acha sobre esse assunto, amiga? Eu gostaria de saber a sua opinião.
3: Ah, cara, eu já fui trouxa de carteirinha, tá, gente? Eu já ignorei todas as red flags que podem ser ignoradas e que não podem ser ignoradas, entendeu? Eu já ignorei todas, já passei por cima de todos os meus limites, mas um que eu passei por cima, mas agora eu fiz terapia, tá, gente? Deixei 3 pins na terapia.
1: Passou, tá?
3: Eu recebi alta desse assunto, eu posso falar sem doer mais, entendeu? Um ponto que dói muito, que eu passei por cima e que eu não passo nunca mais, de nenhum, né? Mas de um específico, é... Desde o início, eu sempre falo que eu não gosto, não suporto e não me permito ir dormir chorando.
1: Tu acha uma red flag quando a pessoa faz isso, sim?
3: Cara, tipo assim...
1: Ah, vamos resolver outra hora.
3: Não, mas é que, tipo assim, se você consegue dormir tranquilo, sabendo que a pessoa que tu ama, que tá contigo, tá dormindo chorando, alguma coisa errada, entendeu?
1: Ah, também
3: não,
1: acho.
3: Não bate.
1: Acho que é meio... Pra mim, a maior red flag, na real, é aquela pessoa que faz um tratamento de silêncio. Isso pra mim me pega muito. Aquela pessoa que, cara, quando tu olha pra ela, tu sabe que ela tá machucada com alguma coisa, mas ela não fala... E ela fica nesse...
4: Mas ela fala com o olhar, né?
1: É.
4: Aí não quer abrir a boquinha pra proferir uma palavra, mas fica te olhando ruim, fica fugindo de você. Aí é ridículo.
3: Exato.
4: Uma coisa é, beleza, às vezes a pessoa precisa de um espaço, né? Ela precisa de um momento mais quietinho e tal. Mas a outra é, tipo, já faz 3 dias, entendeu? Já não tá mais legal. Não fala nem por WhatsApp, não precisa estar nem vendo minha cara. Mas, cara, eu acho que pessoas que não estão dispostas a resolver uma relação já é uma red flag gigante. Tem gente que quer viver nas nuvens, assim, só em momentos bons. E aí, quando tu traz momento, eu acho que é uma das piores frases, é tipo, ah, você é dramática demais. Você é dramático demais. Independente se você seja ariano, mais bem resolvido, um outro signo. Cara, o dramático de quem você ama não deve ser tratado dessa forma. Às vezes a pessoa precisa de uma manutenção maior. E aí tu entrou nessa sabendo. E agora por que que tu fica pintando isso como um grande problema?
1: Mas ó, vamos ser honestos. Todo mundo tem alguma red flag. Não dá pra dizer que não.
4: Ah,
1: todo mundo tem alguma parte meio tóxica, alguma coisa. E eu já vou falar que no intervalo eu quero que a Chay tire carta pra ver a red flag das minas, tá? Eu quero red flag
4: que saber... que bacana, adorei!
2: Ela quer só humilhar vocês hoje.
1: E a mim também. Eu gosto.
4: Se autoflagelar hoje.
1: Eu tô pensando nisso, gente. E temos participações aqui que o pessoal tem red flags na vida, tá precisando de um conselho, tá bom? Boa tarde, minas, não me identifiquem. Na real, não ignorei. Eu estou ignorando. Red flags. Comecei a namorar a melhor amiga da minha irmã. Estamos juntos há pouco mais de 6 meses. É um relacionamento bem estranho. Não me sinto apaixonado por ela. Borboletas no estômago, etc. Mas eu gosto muito dela. Tenho um carinho gigante.
2: O problema é que eu ainda sinto falta de conexão. Já conversei, já briguei, já pedi pra minha irmã conversar e nada resolve. Parece que não somos um casal, não temos uma troca de mensagem frequente, não falamos um pro outro o que estamos fazendo durante o dia, nem nada do que estive acostumado em outros relacionamentos. Sinto que ela não se esforça muito para estarmos juntos, mas quando estamos juntos, tudo flui legal. Chá, isso tem futuro? Sou de Áries e ela de Peixes.
3: Ah, olha, complicada essa relação de vocês, tá? O que, que a gente tem aqui? Uma relação passageira, não é a pessoa que vai ficar na sua jornada. A partir do momento que você tá ali recorrendo à sua irmã pra ajudar a melhorar a relação, já tá tudo errado. Não conversa, não tem uma troca de diálogo certeira, também tá errado. E aqui a gente tem uma carta que fala sobre o encerramento de ciclos. Então, assim, isso não tende a durar muito. Quanto antes você conseguir sair disso, melhor. Mas sabe que essa carta fala muito sobre a amizade? Vocês são muito melhores como amigos do que como namorados.
2: Ai, fofo, tá? Eu achei bonitinho. Porque quando o problema do relacionamento é esse, assim, ah, não tem muito faísca. Ah, eu acho que tá tudo bem, só termina e segue,
3: sabe?
2: É, mas
3: eu acho que a questão ali é esse não dialogar, fingir que, ai, tá certo, vai dormir. Isso não acho interessante pra um relacionamento.
2: Pois é, a gente fica falando aqui no vai dormir que amanhã é outro dia, mas a gente fala brincando,
3: não,
2: gente.
3: É.
2: A gente fala na brincadeira.
3: Relacionamentos saudáveis resolvem na hora, no mesmo dia, demora um tempinho pra pensar, mas já resolve e não vai dormir.
5: Exato.
3: E amanhã é outro dia, na hora.
2: E não dá pra gente também pensar que tudo... Não, deixa. Ah, isso aqui, deixa, porque daí a gente começa a deixar tudo, a relevar tudo, e aí no fim a gente não sabe mais nem o que, que a gente é, o que, que a gente gosta, o que, que a gente tem de princípio, porque tu vai deixando tudo, tu vai aceitando tudo, é horrível isso, horrível.
5: E a explosão pode ser perigosa, viu, depois.
2: Claro, porque a pessoa uma hora ela vai falar, peraí, onde é que eu tô?
4: E eu tenho aqui alguns dados que podem elucidar isso, né? Porque existe uma grande pergunta de... Ai, mas como é que você sabe que tá assim? E por que que você não sai? Tem vários pontos, mas eu vou trazer pra vocês um bem específico, tá? Quando a gente se apaixona, não se conecta só com a pessoa. Acaba se conectando com o que imaginava viver com ela. E aí acontece aquela troca super perigosa, tá? Você passa a se relacionar mais com o potencial do que com a realidade. E alguns estudos mostram que a gente mantém ilusões positivas. Olha só que fofinho! Uhum. Sobre o parceiro, justamente pra sustentar o vínculo e não ficar sem ele. Então, muitas vezes, é bem coisinha da sua cabeça que você tá criando que esse negócio tá legal.
5: É, só que aí, tipo assim, você tá tão envolvida com a pessoa, você tá tão junto com aquela pessoa que você começa a mentalizar, é só uma fase, logo vai passar, essa pessoa tá comigo, então eu fui a escolhida, essa pessoa me ama, é só dar mais espaço, é só falar um pouco menos que ela quer mais espaço, entendeu? Ela vai mudar, é só um tempinho. E aí que começa um loop, entendeu? De você imaginar tudo que vocês vão construir, só na imaginação, não tá sendo realidade, e você ficar naquela, ele vai mudar, é só uma fase, comigo vai ser...
2: Bichinho carente o ser humano, né?
4: Esse lance se chama viés de confirmação, tipo, você tá analisando, você não tá analisando a pessoa inteira, tá defendendo a ideia do que ela poderia ser, entendeu?
5: Exato, exatamente, só que daí tem um ponto muito importante, o que ela pode ser que, tipo assim, que da boca pra fora ela concorde com você, só que as atitudes e ações que vão mostrar realmente se ela tá junto ou não tá. E aí, a mudança é só ela que consegue fazer.
2: Claro.
5: Você, a outra não consegue, entendeu? Não consegue mudar. A gente não muda ninguém, exatamente.
2: Ó, temos uma participação aqui. Boa tarde, Minas. Então, o que eu achei que comigo seria diferente era a infidelidade que ele teve com todas as outras. Pensei, comigo vai ser diferente. Inclusive, ele afirmava isso. No fim... um término traumático com infidelidade. Ainda estou me recompondo. Chay, tira a carta pra mim em relação
3: ao
2: amor. Você
3: tava namorando com quem? Com o Neymar?
2: Pois é, pelo amor de Deus.
5: Com o Eden Militão?
3: Mas eu tenho boa notícia aí pra essa pessoa, porque saiu um 4 de paus, que é uma carta que traz pra gente uma reestruturação. Não com essa pessoa aí que você se relacionou, mas com uma nova pessoa que vem pra te complementar e pra te trazer amor. É como se agora você estivesse concluindo essa situação, que ainda vai doer, que ainda vai ferir, mas que agora você se direciona pra um caminho de felicidade, de afeto e de reciprocidade.
2: Ai, graças a Deus, como é bom.
4: Chegou uma fofoca aqui sobre você, e aí eu quero saber se é verdade mesmo, tá? Podemos ir?
2: Fala,
4: boa tarde,
2: né?
4: Minas. Não era sobre você. Eu achei que a Chay tinha ido de transporte com ele, mas é outra pessoa.
5: Vamos
4: lá. Boa tarde, meninas. Chay, transportei uma passageira ontem no desembarque e ela falou que tem um encosto em mim e pediu pra ler alguns versículos bíblicos. As cartas dizem que foi algo mesmo ou é só propaganda?
5: Meu Deus.
2: Muito bom. Gente, olha, eu não sei que onda é essa que todo mundo fica querendo evangelizar todo mundo, sabe? Nem todo mundo quer ouvir que tem um encosto do lado.
5: É.
2: Mas aqui você tirou uma carta que a gente tem que ficar com uma pulguinha atrás da orelha. Que é um 5 de copas. Vixe. É uma pessoa que olha sempre pro lado negativo. Não necessariamente você tá com encosto, mas às vezes você tá com dificuldade de ter esperança, de olhar pra uma coisa boa que quer acontecer na sua jornada. Então até que serviu de alerta pra você vir aqui hoje pra confirmar que você tem que olhar pra um outro caminho que você tá negligenciando que vai te trazer felicidade. Mas eu vou te salvar dessa. Você não tá com encosto nenhum, pelo
5: amor
2: de Deus.
5: Ai, que coisa boa.
4: Aê, garoto.
5: Graças a Deus. Por aqui também tem participações, tá? Boa tarde, minas. Não me identifiquem. Queria um conselho do tarô da Chay. Meu marido terminou um relacionamento de 16 anos comigo, depois de virar Uber e se envolver com as garotas da noite. Me traiu e agora que eu tô tentando me reconstruir e seguir a minha vida, ele quer voltar. Eu ainda amo ele. O que o tarô tem pra mim? Amiga, antes do tarô, deixa eu falar pra você uma coisa. Não volta. Porque ele só tá querendo ali porque você cumpre exatamente o conforto que ele precisa. Ele não encontrou ninguém melhor nessas noitadas da vida, entendeu?
2: Se o tarô discordar, é sacanagem. Não, eu quero agradecer porque ela já falou por mim. Ela tirou uma carta de individualidade, de uma mulher que se reconstruiu, que está se reconstruindo, que tá muito bem, que tá muito mais poderosa e muito melhor, claro, do que quando estava com ele. E se ele vier, óbvio, vai ser só pra te afundar, pra te colocar assim, ó, a última pá de terra e te enterrar de vez. Então não volta, tá? Tu gosta dele? Vai fazer terapia.
5: Bora aconselhar.
2: Exato.
5: Os signos,
2: tá na hora.
5: Exato, vamos correr comigo.
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5: Vamos com o nosso Minuto Astral. Aqui um resumão do que a gente tem para cada signo nessa semana. Chay, o que a gente tem para Áries? 21 de março a 19 de abril.
2: Semana excelente para resolver pendências e colocar planos em prática. No amor, menos impulso e mais maturidade nas conversas.
5: Touro, 20 de abril a 20 de maio.
2: Uma oportunidade pode surgir através dos estudos, viagens ou novos contatos. Confie mais na sua capacidade de crescer.
5: Gêmeos, 21 de maio a 20 de junho.
2: Você está em destaque e tende a atrair atenção por onde passa. Boa semana para se promover, lançar projetos e investir nos flertes.
5: Câncer, 21 de junho a 22 de julho.
2: Nem tudo precisa ser resolvido imediatamente. A semana favorece descanso, planejamento e observação dos próximos passos.
5: Entendi. Leão, 23 de julho a 22 de agosto.
2: Amizades e conexões podem abrir portas importantes. Aceite convites e participe mais de ambientes coletivos.
5: Virgem, 23 de agosto a 22 de setembro.
2: O trabalho ganha força e pode trazer reconhecimento. Foque no que gera resultado e evite distrações.
4: Agora para a segunda parte com Libra, 23 de setembro a 22 de outubro.
2: A rotina pede novos horizontes e menos repetição. Semana favorável para cursos, viagens e mudanças de perspectiva.
4: Escorpião, de 23 de outubro a 21 de novembro.
2: Assuntos emocionais e financeiros pedem atenção. Algo que estava parado tende a se transformar.
4: Sagitário, de 23 de novembro a 21 de dezembro.
2: Relacionamentos ficam no centro das atenções. É uma boa semana para fortalecer vínculos ou conhecer alguém interessante.
4: Capricórnio, de 22 de dezembro a 19 de janeiro.
2: A lua está no seu signo e aumenta sua presença e determinação. Aproveite para assumir o controle daquilo que depende de você.
4: Aquário, de 20 de janeiro a 18 de fevereiro.
2: A sorte sopra a favor dos romances, da criatividade e dos prazeres. Faça mais espaço para aquilo que te diverte.
4: E para fechar, vem aí Peixes, de 19 de fevereiro a 20 de março.
2: Questões familiares e domésticas ganham destaque. Organizar a casa ou resolver algo do passado trará mais tranquilidade.
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16: Hoje eu vou compartilhar com vocês como aprendi sobre a disciplina. Afinal, me dedicando aos esportes desde cedo, fui obrigado a aprender que tudo começa nos pequenos detalhes. Arrumar a cama, lavar a louça, varrer a sala, estudar para desafios maiores, se preparar física e mentalmente para o que der e vier. Isso exige muita entrega. A preguiça é muito engraçado porque some a partir do momento em que você se joga numa missão. Ou seja, ela só age para impedir o início. pois o processo, depois que começa, não dá mais espaço para pensamentos negativos e a sua energia prontamente volta à tona. Conclusão? Inicie o processo, depois pense no assunto. Aloha!
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4: 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Todo mundo tá ouvindo Dia de Tarô da Chay. E a gente te pergunta, já perdoasse, já aceitasse uma bandeira vermelha porque tava apaixonado? Manda tua participação pra gente, 489-9188-1009. Ô, Driteló, o que que tu ia falar pra gente? Que tu ia contar uma história pra gente? Hã?
17: Ei? Eu mandei áudios aí também, não tem problema. Eu vou contar, passou já hoje, é engraçado, mas foram red flags, que pra mim é uma red flag, e eu aceitei que em algum momento dos programas do ano passado... comentamos aqui, eu super concordei e xinguei horrores caras que erravam os nomes das namoradas. Uhum. Tipo assim, eu detonei os caras e falei que, tipo, que impossível, não tem como. E eu chamava de idiota a guria que continuava com o cara.
4: Tá.
17: Adivinha quem virou a idiota?
4: Ai, mentira.
17: É essa que vos fala, entendeu?
4: Mentira, que chamaram de outro nome.
17: Sim, já e eu
18: de Patrícia.
17: Não, meu Deus, não. Não,
18: e era o nome
17: foi tipo
18: de uma
17: assim,
18: pessoa que você tinha tipo algum
17: não,
18: pé atrás.
17: Não, porque se nossa senhora, não, senão não. Não, foi tipo assim, o meu nome é Adriane e a pessoa comentou tipo a Adriele, um negócio assim, sabe?
4: Ai, mas pra mim foi pior ainda, que ela mostra
17: não,
4: tipo,
17: horrível.
4: Eu não sei o teu nome direito.
17: Horrível.
4: Ai, eu ia lá no Instagram ver se segue alguma Adriele. Ai.
18: É verdade?
17: Será que não, exatamente. E eu aceitei. Então, assim, nós já fomos bem trouxas. Eu sou uma trouxa recuperada, gente.
4: Ai, eu ficaria bem chateada. Mas chamar de nome errado de pessoas que a gente conhece, ai, eu chamo toda hora, tá? Não, não vou negar, não. Às vezes eu chamo meu pai de Carol, minha irmã de Gustavo. Ah, vai qualquer coisa.
17: Não, aí tudo bem. Mas era outro contexto, entendeu? Dando o nome pra entrar num determinado local que estávamos indo.
4: É,
17: entendeu?
4: Não. Ah, eu ficaria bem chateada.
17: Não tem como.
4: A Duda quer falar alguma coisa, diga, Duda.
19: Quero contar uma historinha. Que aconteceu isso comigo recentemente, mas não foi de me chamar de outro nome. Mas que eu ia dar um conselho pra Adri, que é olha no Instagram da pessoa, entendeu? Olha no Instagram, no Facebook, no WhatsApp. A gente tava na mesa com a minha família. Ó, vou expor meu namorado aqui. E aí a gente tava falando de tatuagem. E daí a minha avó não gosta de tatuagem e eu falei, nossa, eu acho lindo tatuagem e tal. Minha avó disse, ai, pro meu namorado, né? O que que tu acha disso? Daí ele disse assim, eu acho que eu vou fazer uma tatuagem bem grande no meu peito, assim. Daí minha avó falou, ai, o que que tu vai escrever? Daí ele disse assim, eu vou botar um A, um L, um I, um N e um E.
4: Aline?
19: Aline. Cara, quem é Aline?
4: Quê?
19: Quem é Aline? Exatamente.
20: Não é o nome de uma mãe, uma tia,
19: não é
20: sei
19: o nome
20: lá.
19: De ninguém, entendeu? Daí todo mundo começou a gargalhar na mesa... Pra tentar entender quem é a Aline. Na hora, gente, mas na hora, assim, eu peguei o celular, entrei no Instagram, entrei no WhatsApp, entrei no Facebook, tudo, não existe a Aline. Daí, diz ele que, tipo, ele foi fazer uma brincadeira e foi o primeiro nome que ele pensou, que era pra me estressar. Mas fica aquela dúvida, fica na cabeça.
4: Por que ele pensou nesse nome?
19: Por que
4: nome?
19: Ele pensou em Aline? Exatamente.
17: Não, cara.
19: Então, Adriana, por que ele pensou naquele nome ali na hora de entrar no
17: Exato, não, mas olha só, amiga, olha o lado bom. Você ainda pode pegar o celular do seu namorado, achar e sabe muito bem. Se eu pegasse lá atrás, ele nem deixava, entendeu? Tipo assim,
19: tá aí a red flag, né?
17: Porque é meu, é meu. Ponto. E individualidade, entendeu? Não tem essa de misturar.
20: Ô, gente, mas assim, ó, eu quero alugar um triplex na cabeça de muita gente a partir de agora, porque, assim, eu descobri uma coisa no dia de ontem.
4: Ah, não.
20: Normalmente, a gente fala, o WhatsApp, fiquem de olho lá nas conversas arquivadas, não sei o que lá. Mas vocês sabiam que existe agora uma espécie de conversa que são as conversas trancadas, e elas ficam em um lugar... diferente. Então, não adianta você só entrar
4: aonde?
20: Nas arquivadas. você tem que descer um pouquinho nas arquivadas. Tipo, na verdade, lá do topo desce pra baixo, que fica lá em cima. Uhum. E aí, eu tava vendo a história de uma mulher que descobriu a traição. Porque ela falou assim, gente, eu descobri a traição do meu marido. E assim, pra mim foi uma grande surpresa. Porque eu tinha acesso a Instagram, eu tinha acesso ao WhatsApp, ele não dava nenhum sinal. Então assim, tava tudo muito de boa. Só que ele começou a ser grosseiro comigo. E aí, eu comecei a achar muito estranho essa grosseria do nada. Porque eram 16 anos de muito amor e carinho. Aí, do nada, começou a me tratar mal. E ela foi e descobriu que existe conversas trancadas no WhatsApp.
0: Hoje a gente causou muitas brigas em casa.
21: Não, agora
0: vai ter muita gente chegando em casa querendo celular.
21: Aí vai ter lá um estudo, vai passar no NSC Notícias. No dia 3 de junho, houve um aumento de divórcios em Santa Catarina. Devido a agora.
0: Ai, gente, nós apoiamos sim, porque se tá traindo, não é pra você, eu, hein? Se tá traindo, tá errado, entendeu? Pelo amor de Deus, se livra desse traste.
21: Deixa eu ler uma aqui. Boa tarde, Minas. Preciso de um conselho do tarô. Fui casado 8 anos. Temos um filho de 7. Separamos há 1 ano. Ela não se envolveu com ninguém que eu saiba e eu também não. Eu não consigo nem tentar olhar outra pessoa. A separação ainda me machuca muito. Eu queria saber se o tempo pode ainda fazer nossos caminhos se cruzarem ou se eu devo seguir outro caminho. Minha família foi tudo que idealizei. Perder ela não me deixa seguir a vida. Parei no tempo. Sinto muita vontade de desistir, mas não posso. Tenho uma criança que depende de mim.
0: É, então, o que que acontece aqui? Você tirou um 5 de paus. Mesmo que seja uma família que você quer muito, que você quer um retorno, quer que tudo fique bem, aqui a gente vê que só vai ter mais conflito. Que, às vezes, o que mais vai te trazer paz é olhar para uma nova perspectiva, encontrar uma pessoa maravilhosa que se alinhe com o que você quer, uma nova construção familiar. E não tem problema, não precisa, para ter uma boa família, não precisa voltar para a antiga, né? Você pode ter uma nova família que vai te fazer feliz e que vai ser recíproco. Aqui mostra que o máximo que vai acontecer, se você tentar algo a mais de novo com a pessoa que você já vivia, é começar a ter caos novamente. Isso vai despertar mais uma parada no tempo. Você já está atrasando muito seu processo de vida. O ideal é você seguir o rumo.
21: Vai viver, amigo. Deu disso. Mais uma aqui. Boa tarde, não me identifiquem. Tira uma carta pra mim, tô conversando com uma pessoa muito indecisa. Uma hora diz que quer se encontrar, outra diz que tem medo. Ares e gêmeos. Assim, a pessoa não se decide o que ela quer da vida.
0: Olha, já tá começando com conflito, sabe? Já não tá havendo uma vontade de fazer acontecer. Porque mesmo que a pessoa tenha medo, ela vai pensar, poxa, eu gostei dessa pessoa, eu quero conhecer, eu vou fazer questão. E aqui não tá tendo questão nenhuma. Então é mais uma coisinha de flerte, de fogo. Vai ser uma pessoa que vai fazer você perder seu tempo, né? Se fosse você, já manteria mais 10 contatos aí na agenda pra garantir.
21: Ah. O conselho sendo, vai aproveitar, bicha, ficar com um monte de gente. Ai, que delícia. Edna, o que que o pessoal tá falando por aí? Ai, que loucura.
20: Gente, loucuras, tá? Boa tarde, Minas. Estamos rachando o bico com a frase da Marina, agora há pouco, do vai dormir que amanhã é outro dia. Na minha família, essa frase é piada. Em 2014, família toda na praia, casa cheia. A minha prima estava na praia e tinha brigado com o namorado. E na manhã do dia 27, ele mandou assim, até a noite eu aguardo a sua mensagem pra conversar. Se não, vou resolver a minha vida. Eis que veio à tona a frase dita pelos familiares, em coral. Vai dormir que amanhã é outro dia. Pois bem, ela não respondeu até a noite. No outro dia de manhã, ela acordou, tomou seu belo banho, café da manhã e resolveu ligar pra ele. Ele resolveu a vida, tava no aeroporto embarcando pra um intercâmbio na Nova Zelândia. Valeu, Minas, boa semana. Assim, sem conselhos, tá uma belíssima de uma fofoca.
21: Eu gostei dessa fofoca, adorei, muito obrigada, você edificou a nossa tarde, adorei. Dri, o que que o pessoal tá falando aí?
0: Sensacional. Minas, Marina, te mandei um áudio aí. Tá, tu bom. Quer rodar esse áudio?
21: A Duda falou assim, não vou rodar. Então, eu não vou rodar.
0: Então a gente não vai rodar. Olha só, tem mais aqui no YouTube. O Rodrigo mandou, quando a relação começa muito intensa, dá pra considerar a red flag? Normalmente ela esfria rápido, né? Cara...
20: Ai, não sei.
0: Normalmente, as pessoas falam que quando começa muito intensa é red flag. Eu posso falar porque eu sou desse time que começa com intensidade. Só que eu acho que quando é pra dar certo, as intensidades elas vão se complementar pra fazer dar certo, sabe? Eu acho a vida bonitinho. Tão curta pra começar de maneira fria, eu não gosto.
21: O que, que tu acha? Porque assim, tu que é aquariana...
0: Eu acho que depende desse grau de intensidade. É aquela intensidade, tipo, love bombing, que a pessoa fica fazendo tudo pra ti, como se fosse um cavaleiro. E já aconteceu comigo, da pessoa me dá a chave do apartamento e vai morar lá. Me conheceu em uma semana, vai morar. E eu já sabia que era BO ali, mas também existe
20: podia
0: a intensidade... Podia
20: ter furtado tipo, o carro dele, né?
0: Quando a gente se conheceu, a cada 2 dias a gente já queria se ver rápido. E menos de um mês eu já tava namorando. Uhum. Então eu acho que depende aí do grau de intensidade, né?
21: É, depende. Eu acho que tem que estar muito conectadinho. E, assim, se ver toda hora, querer se ver toda hora, é uma intensidade que faz sentido no início, porque tu tá apaixonado. Agora, uma intensidade de pedir em casamento, falar eu te amo.
0: Isso é perigoso.
21: Aí eu acho que a gente tem que tomar um cuidadinho. Fiquei sabendo uma história de um cara, primeira vez, falando eu te amo, tu tá de sacanagem, né? Assim, pelo amor de Deus,
0: falar,
21: né, amigo?
0: Valeu, querido.
21: Vai dormir, né? Agora, bora julgar.
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0: 5 meses e tudo fluía muito bem, leve como nunca tive, mesmo a gente morando longe. Mas no dia 12/6, o pedido de namoro não veio. E eu brochei, famoso dia dos namorados. Ah, e eu também sou capricorniana. Na mesma época, conheci um virginiano muito intenso, entregando tudo, agindo logo como namorado. E eu mergulhei de cabeça porque estava há muito tempo sozinha e finalmente querendo muito namorar. Ficamos juntos até dezembro, quando acordei para várias red flags dele e brochei de novo. Era difícil de me elogiar, dificuldade de me ver, me divertindo com os meus, dificuldade de se organizar financeiramente. Não dizia para algumas mulheres que estava namorando, mas a princípio eu não peguei traição. Tivemos uma conversa difícil e ele disse que eu tenho razão em tudo, prometeu mudança e diz que sou a mulher da vida dele e que é capaz de fazer qualquer coisa para me manter ao lado deste homem. Porém, eu reencontrei lá o capricorniano em fevereiro e ele disse que ficaria feliz demais em ter uma segunda chance, pois lá atrás eu fui muito impetuosa no término. Ele confessa que não se via pronto para um relacionamento, mas que esse tempo afastado fez ver que prefere sim estar num relacionamento comigo. Então é isso, minas. Desde fevereiro que meu coração e minha cabeça estão uma bela bagunça. O que vocês e as cartas me dizem? É um dos dois ou parto para um terceiro, Chay?
1: Ai, meu
2: Ela
1: Deus.
2: Ela leu a minha mente porque eu tirei 3 cartas. Gente, o que que acontece? A carta dessa pessoa, desse virginiano aí, assim, é muita enrolação. Ele é bom de te enganar, porque ele vai falar muito bem, ele vai dizer que agora notou que tá tudo ótimo, que ele vai tomar um jeito, mas não vai tomar um jeito não, tá? Vai ser só uma dor de cabeça pra você. Então, assim, já pula fora desse virginiano. O retorno do capricorniano. De fato, se vocês quiserem tocar nessa questão de, ah, a gente não deu certo lá no começo, não tinha maturidade, vamos curtir, vamos aproveitar. Mas ainda assim, tiramos uma carta que fala de alertas, de coisas que não foram 100% curadas. Então, será que esse capricorniano realmente está preparado para entrar no relacionamento? Eu sairia, eu ia curtir, mas eu ia pensar assim, tô de boas, eu não quero nada sério. Porque daí você já mostra um desapego também e você vê se vai ter sincronia. E quando a gente tira uma terceira via, a presença de uma nova pessoa, você tira justamente a carta dos enamorados, que é a carta do romance, que é a carta do casamento, da união. Então, assim, não vai se amarrar nesses dois terrosos, porque pode vir aí um leonino, pode vir aí um ariano, pode vir aí um libriano, e você tá aí se aprisionando a signo de terra.
0: Ai, que delícia. Antes de eu chamar as minas, eu já vou dar a minha opinião aqui de largada, que eu acho que, assim, ela foi muito incisiva com o capricorniano, que acho que não merecia tanto, porque só não pediu em namoro, mas ele não fez nada. E aí, com o virginiano, que merecia um soco na cara, ela não fez nada. Então, assim, não entendi muito bem. Dri, o que tu acha?
3: Eu acho que ela foi muito bem com o capricorniano também, porque a falta de ação também é um problema gigantesco.
0: Mas ele então, só não pediu em namoro na hora que ela queria.
3: Cara, mas também o homem, ele precisa, às vezes, de uma bombinha pra se espichar, né? Pra se espertar, vamos lá. É dia dos namorados. Cara, qualquer pessoa em sua consciência vai fazer, tipo assim, sabe que a mulher tá esperando. Vamos então organizar dia dos namorados.
2: Ai, eu ia achar mico, porque daí eu ia ter que falar pra todo mundo que o meu... Ai, não sei quantos anos de namoro no dia 12 de junho. Todo mundo comemorando assim, por favor.
3: Só que assim, ó, pra vocês, ok, o de vocês não ia fazer isso, mas o dela, ela gostaria, entendeu? Então assim, vai da pessoa ter tato de entender pra agradar a pessoa que tá com ela. Não é ele, passa pro próximo, o virginiano também encheu de red flag, vai pro terceiro, amiga, esquece esses dois,
2: terceiro,
3: passado,
2: terceiro.
3: Tá no passado, vai pra frente.
0: Edna, o que tu acha?
1: A gente tem a tendência de sempre voltar para aquilo que é seguro, né? Porque, apesar dos defeitos, é bem mais gostoso você já estar num terreno que você conhece. Então, de verdade, o tarô não mente. Ele já falou que precisa ser feito, segue para a terceira, quarta, quinta, sexta possibilidade. Enquanto, né, já dizia o latino, enquanto você não acha a pessoa certa, se diverte com as erradas. Então é isso, um beijinho, tá bom?
0: Realmente, vai se divertir. Assim, ó, virginiano, bicha, não, tá? Se tu ainda tá com ele, não, não. Essa red flag que tu mandou aqui, nenhuma delas é perdoável, tá? Se liga, hein, pelo amor de Deus, gente. Para com essa palhaçada.
3: Se liga, hein.
0: Tá bom? Não, se tu quer dar uns pega no capricorniano, tudo bem. Agora, ficar com esse virginiano. Tu tá de sacanagem, bicha. Não, não, não pode. Ouvinte do programa das Minas não pode ser trouxa. A gente não aceita trouxa.
2: A gente já foi trouxa por vocês lá atrás, pra vocês não serem agora.
0: Exato. A gente tá te falando pra tu não ser. Pô,
1: vocês lembram daquele meme que é do menininho que ele fala assim: olha como Deus é bom na vida da gente. Antes eu só era irmão da igreja e agora eu sou baterista. A gente já passou as coisas, agora a gente tá aqui, deu tudo certo, acordamos

0: vida e tá todo mundo feliz.
1: Eu amei, Edna, eu amei esse meme. Tchau, amiga. Obrigada por isso. Tchau. Você alegrou nossa tarde.
0: Ai, vocês que alegraram a nossa tarde toda, do mundo inteiro. Gente, maravilhoso. Sigo agora com o Vibe Atlântida pro Vale do Itajaí e lá no Instagram, @ednaferret. Tem 500 mil stories, me perdoem, tá? Beijo, beijo, beijo.
2: Beijo, gataço, lá no @dritelo, @atlântida, joinha. Agora com o Vibe pra Joinville em região. Até amanhã, Santa Catarina. Mentira, até sexta. Beijo.
1: Tchau, Chay, obrigada.
2: Tchau, gente. Até semana que vem. Me segue lá no @tarodachay.
1: E aí, em homenagem, assim, a Red Flags, eu vou tocar uma coisa que não tem nada a ver, Anitta e Marina Sena, porque eu queria, Mandinga. Vamos curtir, gente. Ela vai estar aqui, é isso. Tchau.

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19: Tá na Atlântida, todo mundo tá ouvindo a melhor vibe do FM. Uma excelente tarde de quarta-feira pra gente. Meiuca de semana, dia 3 de junho de 2026. 21 graus a temperatura aqui em Joinville, na nossa amada Joinville. Gente, eu, arroba Driteló, tô chegando por aqui pra ser a sua companhia até as 5 horas da tarde com o nosso Vibe Atlântida. Sempre após o programa das Minas, e hoje rendeu, viu, gente? Hoje rendeu, o papo foi muito bom. E obrigada pela sua audiência, pelo seu carinho desde já, tá? Vamos começar agora o nosso Vibe no oferecimento de Maia Tântrica. 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(479) 9249-6532 é o que nos liga nessa tarde incrível por aqui, nubladinha. Tá linda demais, gente. Bora aproveitar e fazermos dela a melhor tarde das nossas vidas. Hoje tá valendo o prêmio pra você. Tá valendo um kit da Atlântida, parceria com a Te Levo. Então manda aqui no nosso WhatsApp, Atlântida mais Te Levo, pra concorrer esse kit que vai saco chila, eco bag e copo da Atlântida. É isso, arroba Divo? É isso? E a viseira também. E viseira também. Então, o kit da Atlântida mais Te Levo. Manda pra cá, Atlântida mais Te Levo, obviamente, pra concorrer a esse super kit. Tá bom? Tô te esperando por aqui. Bora começar a nossa bagunça organizada? 3 horas e 6 minutos. Post Malone, I Had Some Help chegando por aqui. Boa tarde, o nosso Vibe Atlântida começou.

Golden Girls, Harry Styles, aqui nas ondas da Atlântida, 3 horas e 25 minutos, bora pra mais por aqui? New Religion, Bieber Rexha com Fightless, chegando pra você, boa tarde.

0: E admito e assumo, coisa linda das Aranha que vai estar no nosso Atlântida Celebration no dia 4 de julho na Arena Opus em São José, na Grande Floripa, semana de virada de lote. Então fica atento que essa semana tem virada de lote, se eu fosse você, e agora mesmo pro uhu.com.br garantir o meu ingresso, porque essa festa tá imperdível. Cara, eu confesso que eu tô ansiosa pra ouvir novamente essa música ao vivo, tá, gente? Eu já fui não sei quantos, vários shows do Daza, mas a energia é sempre única e inigualável. E eles estarão, obviamente, no nosso Atlântida Celebration, assim como Vitor Clay, Lagum, Jota Quest, Marina Sena e o nosso ATL DJ Gozanoto. Fechou, gente? Feito combinado? Tivemos New Religion com Bebe Rexha e Fat Liz, American Girl, Harry Styles, Homewrecker, Somber, What I Want, Morgan Wallen e Tate McRae. Lá no início do bloco também, Praia Sol com Nós na Aldeia. E I Had Some Help, Post Malone também por aqui. E é isso, gente. Bora com tudo hoje, valendo o prêmio. Então manda aqui no 479-9249-6532. Atlântida mais te levo. Porque estamos sorteando pra você um super kit da Atlântida com a Te Levo. Tem eco bag, tem saco... Como que é o nome disso, desse outro? Eco bag e o... Como que é o nome? Saco Chila. Saco Chila. Boa, eu ia falar uma coisa nada a ver. Ainda bem que tu tá aqui ainda, Diego. Tem eco bag, saco Chila. Tem viseira e boné da Atlântida e copo da Atlântida também. Então manda aqui no nosso WhatsApp, Atlântida mais te levo pra concorrer, tá bom? Tô te esperando, vem pra cá. 26 minutinhos faltando para as 4 horas da tarde. Bora pro nosso show do intervalo. Já voltamos com mais, é rapidão.
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5: Rain Man, Sunfinder com Olivia Jean. Boa tarde, esse é o nosso Vibe Atlântida. Agora 21 minutinhos, faltando para as 4 horas da tarde. 20 graus aqui em Joinville.

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4: Pediram, hein? Vamos.

0: Tijuana, tropa de elite, sonzeira dos anos 2000 que tem os nossos corações. Tá com uma regueira aí, o nosso poeta Armando, Armandinho, cabulosa reggae, Rael, sonzeira boa demais, John Mayer, por aqui também, Shadi e Ruvin de lá, Ordinary, Alex Warren e Rain Me, Sam Fender com Olivia Jean, lá no início do bloco, abrindo todas por aqui, uma excelente tarde pra gente, uma excelente quarta-feira, agora 4 horas e 4 minutos, hoje tá valendo o prêmio pra você. 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Gente, tem uma sacochila, tem uma eco bag, tem viseira, tem copo. É um kit bem, bem legal, bem especial da Atlântida e da Te Levo. Então manda pra cá, Atlântida mais Te Levo, que eu estou te esperando.
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0: 4:11, tá na hora da nossa segunda edição de reguezinho diária por aqui, tá bom? Então sobe o som e bora ficar numa boa, numa nice nessa quarta-feira, véspera de feriado, gente, só mais algumas horas. E vai ter gente, terão empresas que só voltarão na segunda-feira. Eu acho de uma maravilhosidade inigualável e indescritível, entendeu? Mas é isso, amanhã é feriadão, sexta-feira eu tô de volta aqui nas ondas da melhor vibe do FM. E eu tenho certeza que vai ter alguém aqui me acompanhando. E é isso que importa, tenho certeza disso. Enquanto isso, bora com um groovy e dance por aqui. Danze pra vocês, pra essa gratidão. 4:11, boa tarde, o nosso Dreadlock está no ar.

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2: 4h21, boa tarde. Agora vamos continuar a nossa programação musical com o cara que também vai estar no nosso Atlântida Celebration no dia 4 de julho na Arena Opus em São José. 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Domingão, dia 8, tem virada de lote. Então aproveite. Já é segunda, no caso, né? 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Essa aqui a gente vai curtir ao vivo e a cores, hein? Que delícia! Vitor Clay e Joyce.

0: Satisfy, Calvin Harris e Jay-Z pra você.
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0: Com ela, Giovana Franco. Boa tarde, nossa querida amiga, colega de CBN Joinville.
2: Oi, Dri, uma ótima tarde pra você e a todos que acompanham aqui a Atlântida nessa quarta-feira pré-feriado aí pra quem vai feriadar.
0: Ah,
2: né,
0: tu não vai, né?
2: Isso deixa abaixo.
0: Ninguém mandou escolher o jornalismo.
2: Olha só, 21 graus agora, tá, Adri?
0: Tá quentinho, tá gostoso.
2: 21 graus de Joinville, não tá tão mais quente quanto ontem estava ainda, né? Deu uma esfriadinha um pouquinho a mais. Hoje o dia amanheceu um pouco mais gelado, 12 graus ali aproximadamente. Mas hoje o dia tá bem nublado, assim, né? Aquela nebulosidade. O sol não quis dar as caras hoje. E já te conto que amanhã vai ser assim também.
0: Ai, que delícia!
2: Ele não vai querer aparecer muito, tá?
0: Ai, eu vou amar, vou estar em casa bem de boa.
2: Olha só, a temperatura hoje vai diminuindo, vai chegar aí na madrugada aos 16 graus. E a madrugada pode chover, tá, Adri? Então vai amanhecer chovendo aqui em Joinville, possivelmente. E é um dia todo aí de feriado, de quinta-feira, bem estável, bem nebuloso, gelado de certa forma, né? Porque temperatura não passa ali dos 20 graus, então vai ser um dia para quem pode aproveitar o feriado em casa, debaixo das cobertas, assistindo um filme. Aproveita porque vai ser o dia perfeito amanhã para isso.
0: Obrigada,
2: então.
0: Obrigada, Gil. Vou te mandar foto.
2: Ah, pode deixar. Tá. Eu torço muito por você no seu
0: feriado.
2: Obrigada. Então, mínimo é de 16 graus, máxima de 20 graus, aí pode chover ao longo do dia, mas é aquela chuva passageira, fina, fraca, moderada, então nada de tempestades aí. E para sexta-feira, muito parecido também, um dia bem instável, nebuloso, mas ao longo da tarde aí pode ter algumas aberturas de sol, mas aquela chance de chuva e a temperatura também fica na casa dos 16 aos 22 graus, mas na sexta-feira a gente amplia isso aí pro final de semana.
0: Exatamente, Giovana Franco, sexta-feira você volta com mais infos por aqui, quisquinhas até sexta.
2: Beijos, até.
0: Por aqui, show do intervalo e já voltamos com mais música pra você.
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Adam um porte por aqui. Quase encerrando todas do nosso Vibe Atlântida. Agora 6 minutos, faltando para 5 horas da tarde, tá na hora de dar o nosso tchau por aqui, tá, gente? Vamos conhecer o ganhador que levou o super kit da Atlântida e da Te Levo. Aí tem a sacochila, tem a eco bag, tem viseira, tem boné, tem copo. É um super kit, o Divo já tá indo levar ali na recepção. É por isso que é Divo, gente. Não é à toa que é Divo! E aí depois é embora também, Divo. Deu por hoje, tá? Deu por hoje, agora é feriador. Vamos feriadar. É isso aí, agora chega. Gente, o sortudo foi o Pablo Lacorte. Muito obrigada por todas as mensagens, pela sua audiência, pelo seu carinho nessa tarde, nessa semana maravilhosa. Amanhã é feriadinho, ótimo pra quem vai ter feriado, como essa que vos fala. E quem vai trabalhar, bora com tudo, muito amor no coração. Que delícia também. E é sobre isso, gente. Vamos juntos e misturados por aqui, tá bom? Muito obrigada mesmo pela sua audiência, por todo o carinho aqui nas ondas da Atlântida. Amo vocês, é sempre por vocês e pra vocês que estamos aqui. Tô lá no @driteló, @AtlântidaJoen também. E também logo mais na CBN Joinville, porque mais uma contagem regressiva de curiosidades vai sair por lá, tá bom, gente? Faltam 8 dias pra Copa do Mundo. Beijo no coração, se cuide e cuide dos seus. Sexta-feira, se Deus quiser, a gente tá de volta a partir das 11 horas da manhã com @Atlântida. Fechou, gente? Tem mais músicas. É o seguinte, eu vou colocar essa aqui. Deixa eu puxar essa, descer essa e agora pode dar-lhe. Daqui a pouquinho, Desprogramados chegando pra você, tá bom? Beijinho. Até sexta. A gente se encontra nas redes sociais, né? Beijo. Amo você. Fui.

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24: Alô, alô, Marciano.
23: Aqui quem fala é da terra. Pra variar. Estamos em guerra, você não imagina a loucura. O ser humano tá na maior fissura, porque tá cada vez mais down the high society. Down the high society.
24: Aí fica numa ginga legal, né?
23: Coisa boa isso, né?
24: Não, vem de uma... De um questionamento pra uma ginga.
23: Nossa, não, é bom demais.
24: É,
23: e essa música é da Rita Lee gravada pela Elis, né? Ou vice-versa.
24: Na interpretação da Elis.
23: Da Elis,
24: Regina,
23: é fantástico, né? Que é essa, que é esse, né? Que é essa... E aí ela termina no final, ela fala, gente, sim, fina.
24: Sim, ela tinha um deboche.
23: Ela tinha, ela era muito boa.
24: Uma ironia.
23: Era boa demais.
24: Um lado cênico, assim, uma coisa, uma expressão facial, meio que... Uma soberba, a Elis era...
23: Não, ela é... Ela era
24: duro de ruê, meu velho.
23: Divina, maravilhosa.
24: Divina.
23: Agora, 5 e 7, chegamos com Desprogramados, claro. 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
23: 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Contra números, não há argumentos, me desculpe, né? Contra números, não há argumentos. Pelo menos foi isso que eu aprendi ao longo da minha trajetória aqui na comunicação.
24: Olha, mas
23: boa tarde, Mr. P.
24: Boa tarde, com muita alegria.
23: Que bom, estamos de volta à casa, de volta ao lar.
24: Sim, estava bom demais.
23: Mas nos sentimos em casa também, em Blumenau. Fomos muito bem recebidos em Blumenau. Vamos mandar um beijo para Patrícia Rodrigues, né? A Patrícia, que era dona do evento na noite de ontem, nosso time de mercado todo de Blumenau. O Rafa Steinbach, a Edna Ferretti, o Caio, que nos ajudou na transmissão, o Sargento Junques, o Irineu Nicoletti, mesmo não estando lá, né?
24: Sim, ele está viajando.
23: Está viajando, mas o nosso abraço vai chegar a Irineu.
24: Vai.
23: E eu tenho certeza que tu tem uma lista infindável.
24: Eu tenho uma lista, não sei se agora ou pro fim do programa.
23: Não, já aproveita e agora. Taca agora.
24: Não, então eu vou aproveitar.
23: A
24: porque,
23: Gisele
24: inclusive...
23: Bar, né?
24: Isso, então vamos...
23: A... Tá, pode
24: não,
23: ser.
24: Não, vai lá, vamos lembrando em conjunto. Tá, eu vou começar então pela
23: aquela
24: Angela.
23: Aquela nossa colega Angela, não era pra dizer que ela era Anjinha de
24: Mas
23: pijama.
24: É, atenção pessoal, Angela, beijo, Anjinha do pijama, isso, lá nos primórdios
23: lá do, tempo
24: do pijama.
23: Do Mirk,
24: ela usava esse nickname, Angela,
23: isso
24: beijo.
23: Aí.
24: Junto com as colegas também, a Jennifer, muito querida Jennifer. A turma da rádio, o Rafa, tudo tu já falou, então eu vou lembrar
23: isso,
24: de
23: falei.
24: Mais pessoas. O Eduardo, um grande abraço pro Eduardo também. O Cadu. Boa.
23: Cadu, grande Cadu, gente, conduziu brilhantemente sincero. O evento ontem.
24: Foi. E no evento, né, que é o Happy Hour da NSC, ali também encontrei vários fãs, etc. Prefeito de Gaspar, assessora Malu,
23: sim.
24: Assessora, a corte.
23: A corte da
24: October.
23: Eu quero presente. Mandar um beijo também para Maria Eugênia, que estava lá com a corte da October e já me convidou para ir para October desse ano. Já,
24: aí,
23: já estou convidado.
24: Não, e automaticamente eu tô junto. Porque
23: ela me convidou,
24: vai,
23: não sei se te convidou.
24: Não, eu sei que sim, vai mandar mensagem.
23: Não, eu quero te perguntar uma coisa, eu posso ir em alguns eventos sem a tua presença?
24: Não, inclusive eu vou contar hoje aqui vou contar a segunda parte que eu não contei ontem.
23: Tá, conta.
24: Mas eu vou primeiro encerrar minha lista de beijos e abraços para a Ana, que trabalhou na recepção, a colega dela. Também um beijo para nossa colega Ana e a Natasha, dupla. De Itajaí.
23: Isso.
24: E a Ana também é ouvinte dos primórdios do pijama. Tem um playlist maravilhoso no Spotify que ela mesmo criou. Tudo
23: as
24: que toca no pijama.
23: Quando
24: é difícil, pura debocha. Quando ela me mostrou ontem. Mais um gol brasileiro, meu povo. Quando ela
23: tu
24: me
23: tá
24: mostrou.
23: Tá virando o Silvio Luiz no Pijama Show. Tu tá virando.
24: Não, a
23: é
24: tua
23: isso.
24: imitação tá virando, a imitação do Silvio Luiz querendo me imitar.
23: Tá bom.
24: A Ana, quando me mostrou ontem a playlist dela, e ela disse, olha, vê se não comprova que eu realmente era muito fanática, ouvi o pijama
23: tem
24: desde
23: Extreme
24: menininha.
23: More Than Words?
24: Tudo que tu possa imaginar, Soundgarden, Pearl Jam, Semisonic, tudo, Semisonic. Eu disse pra ela, pelo amor de Deus, mas é muito, muito, muito. Não tinha uma música que
23: tocava. É a melhor
24: playlist
23: do rádio.
24: Ela foi muito bem, ela inclusive printou e depois eu vou dar uma olhada lá, vou botar pra
23: printa
24: ouvir.
23: Printa como eu printo.
24: Isto, então eu já mandei beijo pra essas três,
23: mais
24: quatro,
23: alguém
24: cinco.
23: Queira mandar beijo?
24: Sim, na medida que o tempo for passando eu vou acabar lembrando. Ah, claro! Claro, onde almocei hoje, que tu sabe muito bem, os periquitinhos, os passarinhos.
23: Tiffany. Obrigado. Lá na churrascaria tradicionalíssima.
24: Exatamente.
23: A Marina me corrigiu aqui o nome, eu sempre falo o nome errado, mas é a Tiffany.
24: Eu, inclusive, brinquei com a Jennifer, dizendo, eu vou ter que conversar com eles, porque eu preciso fazer um curso.
23: Muito
24: pra
23: boa
24: pronunciar o tempo todo o nome. Agora, é maravilhoso. Hoje o almoço, aquele tradicional com polentinha.
23: Uma pena que eu não consegui ir ontem.
24: Polentinha,
23: lá.
24: Salada de maionese, um filé num ponto, num sabor. O que eu comi
23: E quando os filezinhos tá no ponto, com aquele sabor, né?
24: Isso.
23: Bom demais. Eu quero mandar
24: tu
23: também
24: sabe
23: um abraço.
24: Que eu não dou, o Gabriel Rio, tu sabe que eu... Não, mas o Porã me conhece. Aliás, o Porã me levou
23: no...
24: Eu
23: te levei no Café Colonial do Hotel Glória. Não é qualquer café.
24: Maravilhoso.
23: Tu imagina o que eu faço pras pessoas que eu amo.
24: Não,
23: se
24: tu
23: eu
24: faz.
23: Te levo
24: tu
23: no
24: faz.
23: Hotel Glória.
24: Não, eu me senti...
23: Tu imagina, a pessoa que eu amo, para quem eu dedico o meu amor, é a pessoa mais feliz do mundo.
24: Entendeu? Eu me preocupei, eu entendi por que as pessoas se iludem contigo.
23: Claro.
24: Porque no primeiro momento tu
23: eu
24: faz tudo
23: proporciono.
24: Isso, depois tu...
23: Eu proporciono.
24: Aí depois tu... A gente já sabe. sabe o que aconteceu? Agora eu vou fazer fofoca. Vou fazer fofoca até hoje.
23: Faça fofoca.
24: Que ontem o Porã sumiu de tarde, né?
23: Quando
24: eu quis encontrar ele, eu não sabia, troquei mensagens com ele.
23: A gente falou
24: ele,
23: no programa de
24: e ontem. E aí a gente contou no programa, mas eu vou repetir que entre 2h30 e 3h30 eu não achava ele. Ele respondia, mas não me dizia onde estava.
23: Tu precisava de mim para acessar o quarto do hotel.
24: Mas não precisa. Deixa eu contar a história.
23: Ah, tá irritado já.
24: E aí, eu percebi que ele não queria me dizer onde ele tava. E eu desconfiei. É óbvio. Ou ele tá comprando disco ou ele tá com mulheres. Mas como ele tá casado e é fiel...
23: Ele deve estar comprando disco.
24: Ele tá comprando disco. O que que aconteceu quando eu saí do hotel? Ele tava do outro lado da calçada com uma sacolinha de discos. Eu pensei, isso, perfeito. Aí qual foi a minha frase quando eu encontrei ele? Ele disse, Porã, por que que tu não me disse que tava comprando discos? Eu teria ido lá, porque eu também fiquei interessado. Eu gostaria. Ele disse, pelo amor de Deus, me deixa um pouco sozinho.
23: Eu falei bem
24: isso.
23: Eu preciso do meu tempo só pra mim.
24: Eu não tenho mais tempo só pra mim. Ele tá me tratando como marido.
23: Não, mas é que eu tenho. Eu tenho traumas de levar as pessoas pra olhar disco comigo, porque quando eu viajo, eu sempre dou um jeito de olhar um disquinho aqui e ali, né?
24: Claro.
23: E aí, velho, eu tenho trauma assim, já levei meus filhos aí, começo a ficar entediado, com cara de... Ah, o pai não para com isso aí. Aí minha mulher, no começo do relacionamento, ela ia pras feiras, demonstrava interesse.
24: Agora
23: depois,
24: é o contrário.
23: Depois é o contrário, ela não quer saber. Claro. Mais disco, amor.
24: Sim, e tu tá envolvido.
23: É o meu barato, velho.
24: É onde tu consegue.
23: É o meu barato, eu me concentro, fico lá catando as coisinhas. Eu conheço coisas que muitas pessoas não conhecem. Então, assim, geralmente é esse disco que tá mais barato.
24: Então, eu ia curtir
23: porque
24: que eu ouvi. Me deixa sozinho, eu preciso do meu tempo, do meu espaço.
23: Não, tu ia te entediar também, tu ia te entediar.
24: Claro,
23: porque e aí tu ia começar a reclamar dos preços.
24: Ah, isso
23: tu ia dizer... Não, porque o preço do vinil tá um absurdo.
24: Não, esse aqui tá arranhado.
23: Não, tá absurdo,
24: aqui,
23: não dá.
24: Esse capa não tá legal.
23: É, mas aí eu pensei, não vou falar, Pica. Até porque eu pensei que tu ia chegar mais tarde. Né? É. Tu não me deu o espaço suficiente, que eu tava precisando de mais espaço na nossa relação. Agora, 5h15, o Desprogramados está no ar para toda a Rede Atlântida Santa Catarina e para o mundo no nosso canal Desprogramados no YouTube. E ele está entre nós hoje, Gabriel, o diretor. Então teremos a piada do diretor no final do programa. Boa tarde, meu diretor.
0: Meu, muito boa tarde a todos os ouvintes Desprogramados. Estava em turnê na Europa, fazendo alguns shows, né, de humor. Então tô retornando agora.
23: Voltou treinado.
24: Só um pouquinho.
0: Peço
24: já
0: um pouco de desculpa se tiver um pouco de...
23: Tá muito mascarado.
24: Eu tinha achado legal o meu boa tarde dele. Eu tinha achado legal hoje, ele tava empolgado. E aí
23: ele veio com essa coisa da Europa.
24: Bobagem.
23: Da Europa.
24: Entendeu?
23: Né? Sem o menor sentido. A Europa agora é ali em São José.
24: Não, e ele já tá nesse ponto. Ele já tá achando tão engraçado.
23: É que assim, nós temos aqui. Nós temos aqui o maior caso de ascensão na empresa recente, né? Chegou aqui, não sabia se muito bem o que ia fazer, o que
24: é. É verdade, virou diretor, no sofá e ficava olhando pra
23: virou
24: gente.
23: Virou diretor
24: meio
23: em três meses. Em três meses ele virou diretor do programa. Então, assim, alguma coisa tá errada, mas tem tanta coisa errada que eu não vou ficar pensando no Gabriel, diretor. Eu só quero que ele esteja.
24: Ele é o errado de menos.
23: Eu só quero que ele esteja aqui no programa e conte a piada do diretor no final.
0: Eu sou o menor do problema de vocês.
23: Ah, isso é verdade.
24: Oh,
23: isso
24: bonito,
23: é verdade.
24: Que bonito.
23: Isso é verdade. Na verdade, tu não é um problema. É um prazer trabalhar contigo, meu diretor. Sim, se tornou muito prazerosa a sua presença aqui no programa e eu tenho certeza que a audiência também acha isso. 5h17, hoje a mesa tá completa.
24: Porque
23: Yuri Land, Yuri, o ditador, está entre nós.
24: Sim.
23: Seja bem-vindo, Yuri Land, ao programa.
2: Você viu que antes eram uns apelidos carinhosos, né?
23: É, Yuri o estiloso.
2: Yuri estiloso, Yuri Bunny, Yuri o ditador.
24: Isso é o Porã. Isso é o Porã. Por isso, ninguém aguenta muito tempo ao lado dele, porque ele começa... Te mostra uma faceta que tu acredita e ele tá te iludindo, porque na verdade ele é outro.
23: Na hora que tu vê a faceta, tu te apaixona.
24: Aí a prova, o que aconteceu em Blumenau ontem, quando eu empolgado descobri que ele tinha ido olhar discos, que eu gostaria muito de estar junto ao lado dele, o que ele diz? Eu preciso do meu espaço.
23: Mas eu preciso
24: então,
23: mesmo.
24: Se eu soubesse, eu não teria acasalado com ele.
23: Não acasalou. Mas ontem dividimos o quarto, assim como era no princípio.
24: E quem foi que te fez tomar banho?
23: Tu me fez tomar banho, então eu queria ir direto pro evento.
24: E
23: eu tava
24: no
23: cheiroso.
24: Banho, eu não falei pra ti, tá uma delícia
23: tá bom. É porque tu queria que eu entrasse no banho. Agora eu vim de Blumenau pensando, ele queria que eu tivesse entrado no banho. Ele vem, tá uma delícia. Ele só não falou vem. Ele
24: então
23: disse,
24: quer dizer que tu...
23: Ah, esse banho tá uma delícia.
24: Então...
23: E eu lá no quarto, lá, e ele... Ah,
24: então
23: que água
24: dizer
23: boa.
24: Que tu foi embora pensando...
23: Pensando que tu queria que eu tivesse entrado no chuveiro contigo.
24: Mas tu anda pensando muito em mim. mim, hein? Até na viagem, tu ficou pensando sobre o banho.
23: Cara, eu não penso tanto em ti assim como tu imagina.
24: E aí, o que aconteceu? Ele foi pro banho, tô eu lá, já de roupa, esperando, e ele lá do banheiro disse... Ah, mas bem que tu falou que tá bom aqui embaixo, essa água, esse
23: chuveiro. Não, eu falei mesmo, esse banho tá valendo mesmo, hein, Pi?
24: Ele tá dando
23: vinheta. E aí eu pensei, será que ele vem agora? Não veio, não teve coragem.
0: Eu pensando aqui comigo que dados os pelos do Porã, ele seria um bom esponjão humano, né?
23: Eu preciso de secador pra secar os pelos do corpo.
24: Aqui ó, nós tava lá no casal, porque ele... Não, só um pouquinho. Ele disse que eu sou a mulher da relação. E aí, no entanto, depois dos banhos tomados, o que ele pergunta pra mim? Onde é que tá o secador de cabelo?
23: É verdade. Eu disse, tá é na verdade. Frente. Tinha um secador aí, cadê o secador?
24: Cadê o secador? Eu pensei, essa mulher, esse homem não enxerga as coisas na frente dele. Tá aí.
23: Tá ali, amor.
24: Tá na tua frente, amor. Tá aqui. Ele, é mesmo, tá aqui.
23: Mas voltamos então, assim
24: e
23: como
24: quem
23: era.
24: Quem esperou
23: assim...
24: quem? Hã? Quem teve que esperar quem?
23: Tu me esperou.
24: Ou seja, tu tá virando a mulher da relação.
23: Mas é que tu te adiantou no banho.
24: É, como bom companheiro
23: e marido.
24: Tu queria
23: que eu tivesse entrado contigo e tu proporcionou esse momento do banho. Mas enfim, voltamos como era no princípio, a nossa amizade surge num quarto de hotel. E que bom que ela não terminou naquele quarto de hotel em Blumenau ontem. Até porque, né, me pediram assim, quer um quarto exclusivo pro Pi? Eu disse não, a gestão econômica disse não, a gente vai dividir.
24: No fundo tu usou a economia pra ficar comigo.
23: Depois falam que eu não sou gestor, que eu sou artista.
24: Tu tava querendo.
23: Eu tô olhando os números.
24: A tua intenção eu entendi.
23: Tá tudo bem, então. 5h20. Mas Yuri, o ditador, é uma brincadeirinha.
24: Isso, voltou.
23: É uma brincadeirinha, ele está entre nós, estiloso, como sempre.
24: E longe, né?
23: Longe de ditador.
24: Mas
23: é que
24: ele
23: muitas
24: é impositivo.
23: Vezes ele é impositivo, ele quer que a sua vontade prevaleça no grupo do programa.
0: Minha vontade.
23: Porque nós temos um grupo do programa agora.
24: Que eu acho bem ruim. Eu me irrito todos os dias com esse grupo de vocês.
23: Por quê? Porque tu tem que trabalhar.
24: Exato. E
23: porque
24: eu não
23: tu
24: quero
23: tem que
24: trabalhar.
23: Opinar.
24: Não, eu não
23: sabia
24: quero
23: que seria ruim te ter no grupo. Eu sabia. A decisão não foi minha.
24: Sim,
23: eu sabia, porque é ruim estar em grupos contigo.
24: Ótimo, que bom.
23: Por quê?
24: Que tu sabe.
23: Primeiro, eu vou te dizer por que é ruim estar em grupos contigo. Porque quando tu tá solitário, sozinho, tu fica mandando coisas. Aí as pessoas não respondem, né? Eu disse, puta que pariu, ninguém respondeu, Pio, eu vou lá responder pra ele não se sentir tão sozinho. Aí eu vou lá e dou uma curtidinha, papapá, okay. Respondo. Esse é o primeiro motivo de estar no grupo, é ruim. Segundo, quando tu tá afim de esculhambar, daí tu esculhamba.
24: Aí eu vomito.
23: Daí tu esculhamba, daí tu fala tudo, tu fala contra tudo e contra todos, inclusive em nome de Jesus.
24: Exatamente.
23: Tudo, contra tudo. Então, assim, são dois motivos muito diferentes. Um, a tua solidão e depressão. E o outro, a tua eloquência e a tua empolgação. Né?
24: Tu
23: porque
24: sabe,
23: tu flutua entre a loucura e a lucidez.
24: E tu sabe que isso é de família?
23: Ah,
24: porque
23: é?
24: Porque nós temos um grupo de família. O grupo da família é formado...
23: Não, só deixa eu terminar. Terceiro é que a gente trabalha naquele grupo. E
24: eu
23: tu não trabalha.
24: Não, me irrita.
23: Tu não trabalha.
24: Vocês
23: tu não trabalha. A gente tá preocupado com o que vão fazer.
24: É insuportável.
23: Entendeu?
24: Olha aqui. Vocês três se encontram pessoalmente todos os dias durante a manhã e a tarde. Todos os dias, de segunda a sexta. Por quê? Que enquanto vocês estão juntos fisicamente, vocês ficam enchendo a paciência do grupo. Eu tô em casa. E o grupo, e vocês estão do lado do outro.
23: Não, eu não tô do lado deles.
24: Então, mas tá na outra sala, do
23: não,
24: lado.
23: Não, mas às vezes eu tô em casa, não tô na empresa.
24: Não, quando tu tá em casa é sábado e domingo.
23: Não,
24: aí
23: mas...
24: não é hora de trabalhar.
23: Não, mas não, muitas
24: é uma
23: vezes eu não...
24: De saco.
0: Que dia era ontem?
23: Por favor, exclui ele do grupo. Exclui ele do grupo.
3: Ele vai esquecer o convidado de novo.
23: Não, mas... e aí a justificativa de por que tu está no grupo. Porque
24: eu não fui
23: tem
24: avisado.
23: Entrevistas marcadas.
24: Não fui
23: e
24: avisado.
23: E aí a gente tá ali no grupo A. O Pi tá sabendo. Ninguém
24: não,
23: falou com...
24: não
23: aí,
24: ninguém falou pra mim.
23: Mas
24: por quê?
23: Exatamente isso. Aí quando chegamos aqui...
24: Não, eu vou
23: o
24: brigar
23: sabe
24: aqui
23: da, o Pi sabe da entrevista? Não, não sabe.
24: Mas só um pouquinho,
23: ninguém
24: deixa eu
23: avisou,
24: desabafar pra
23: porque a gente achou que tu tava no grupo.
24: Ah, muito bom. Porque todos os dias aqui encontrando vocês três. Vocês três, todos os dias. E eu não fazia parte do grupo. De repente, um dia, meia hora pra entrevista da convidada, chega uma mensagem no direto pra mim. Lembrou que hoje, daqui a pouco, tem entrevista. Eu digo, não. Eu tava até ontem junto com vocês, faz 8 anos que a gente se encontra, né? Todos os dias vocês não me falaram nada. Aí me botaram no grupo.
4: Agora, mas foi enviado um convite no e-mail.
5: Mas ele não leu os e-mails. Ele não leu os e-mails. Aí é que tá. E aí eu falo, minha tarefa mais difícil na vida é ser o quê? Chefe do Mr. P. Porque tu manda as coisas no e-mail, tu manda o convite da reunião, tu manda tudo e ele não olha, cara. E aí quando ele entra na reunião online, ele entra sem camisa. Porra, velho, me ajuda a te ajudar, cara. Ai, mas tudo bem.
24: Mas
5: é isso
24: aí
5: que...
24: o grupo da família é a minha mãe, os três filhos.
5: Saudade da mãe.
24: As mulheres dos meus irmãos, né? Os filhos os nossos
5: Meus
24: todos
5: irmãos
24: filhos.
5: Também se separaram?
24: Um se separa.
5: Casa separa, casa
24: não, mas
5: separa.
24: Ele tá firme já faz
5: tá
24: um bom tempo.
5: Tá firmezinho, já.
24: E o outro já tá casado há quase 50 anos.
5: Um exemplo.
24: Exatamente, né?
5: Tarado aí, também, né?
24: Tarado?
5: Sim, faz amor com a mesma pessoa há 50 anos. Olha, esse aí tem que respeitar.
24: Não, isso é bom.
5: Tem que respeitar.
24: E aí são quantos filhos? São dois, quatro, são dois, sete, cinco, oito. Desses oito tem os netos. E aí tem duas tias que fazem... Resumindo, aí tem genro, tem... Resumindo, de toda essa turma que dá em torno de 15 a 20 pessoas, a gente só se fala para dizer feliz aniversário quando é aniversário de alguém. E é só isso.
5: É isso aí.
24: Então, por exemplo, dia 20 de maio foi aniversário da minha filha. Então, dia 20 de maio, começaram a pipocar as mensagens de todos. Feliz aniversário,
5: pipocar,
24: parabéns.
5: Né? Que é a família Pi.
24: Isso, parabéns, feliz aniversário, feliz aniversário, feliz aniversário, parabéns. Obrigado, amo todos
5: vocês,
24: obrigado.
5: E aí o grupo
24: obrigado.
5: Fica parado até
24: parado,
5: o próximo
24: até
5: aniversário.
24: Até o próximo aniversário.
5: Isso é importante,
24: é, assim,
5: é interessante.
24: Então é de família.
5: Não, mas
24: o
5: isso é bom, porque o pior de tudo é aquele grupo de família em que tem sempre alguém que dá bom dia.
24: Não, não tem.
5: E aí tu não responde, a pessoa, meu irmão é assim, o Carlinhos. O meu irmão, ele, bom dia, todo dia ele dá bom dia. Aí eu fico entre responder e não responder. Aí eu respondo. Aí esses dias aí rolou um papinho ali no grupo. Aí ele falou: tu é que nem a mãe, tem que dar sempre a última palavra. Daí eu disse: só um pouquinho, cara. Se eu não respondo, tu sai do grupo. Se eu respondo, tu diz que eu quero dar a última palavra, tu vai me enlouquecer, cara. Mas o que tem, geralmente, é essa pessoa que dá bom dia e fica carente que os outros não respondem. Isso tem muito em grupos de WhatsApp.
24: Tem.
5: Como é que é o grupo de WhatsApp da sua
24: boa
5: família?
24: Boa
5: Como é que é o grupo de WhatsApp da sua família? Manda pra nós aqui no 489-9188-1009 ou então participe ali no canal Desprogramados, na nossa live, no chat da nossa live, no canal Desprogramados.
24: E tem uma outra coisa no grupo da família que ajuda a não ter briga. Que 99% são gremistas. No grupo, na minha família inteira, de todos esses que eu falei, que estão em torno de 20 pessoas, só tem dois colorados. São a tia e a cunhada. O resto, tudo gremista.
5: Tudo gremista então, e patriota. Então não
24: Larissa,
5: tem...
24: três. Não. A política, não vou entrar no mérito aqui. Mas o futebol, não... E os três, porque a Larissa é colorada também. Mas essas três já entenderam, entendeu?
5: Sim.
24: As duas cunhadas.
5: A predominância do tricolor no grupo.
24: Já entenderam. E a tia foi uma exceção à regra. Então, tá tudo certo. Não,
5: tá
24: não
5: bem.
24: Tem
5: problema. Como é que é o grupo aí na sua família? 489-9188-1009 ou então aqui no nosso canal Desprogramados no YouTube.
0: Eu só queria fazer um comentário, até como forma de desabafo, que desde 2020 eu não recebo nem uma mensagem da minha avó.
24: Ela morreu.
0: Morreu em 2019.
24: Mas assim...
5: Engraçadinho,
24: tu,
5: né?
24: Não, ele...
5: Engraçadinho.
24: Claro.
5: Tá andando muito contigo.
24: Mas tu
5: Teu
24: sabe,
5: amiguinho, né?
24: Sim, mas tu sabe, né, Gabriel? Tu pode mandar fotos tuas que vão pra nuvem.
5: Isso.
24: E a
5: avó vê lá.
0: Eu não sei se ela tá na nuvem.
5: Será?
24: Ah, mas era como ruim é que, a avó, hein?
5: Como é que era, aquela, era ruim. Como é que era aquela piada da família, aquela que morria todo mundo de repente?
24: Ah, não. É que eu, o menininho se aproximou da vovó que estava sentada na cadeira de balanço e disse, vó, é verdade que na nossa família as pessoas morrem de repente? Vó... Vó.
23: 5h28, esse é o Desprogramados na Atlântida. Vamos para os assuntos que estão por aí, estão por aqui?
24: Ah, vamos? Tá na hora.
23: Tá na hora, tá, tá na hora. Hora. As boas do programa.
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23: Na batida de Santa Catarina, os assuntos que estão por aí, estão por aqui no Desprogramados. Vamos lá na versão Quem Sou Eu de hoje. Quem Sou Eu versão cortes de carne.
24: Ah,
23: bom, né?
24: Bom, primeiro que eu foi teria bem. Que ter um domínio de cortes.
23: A produção foi bem.
24: Eu
23: escolhe
24: vou
23: um corte popular.
24: Não, eu só conheço o filé.
23: Filé? Ai, filézinho. Que filézinho.
24: Mas se é que eu não...
23: Eu gosto de filé.
24: É posso... O corte é pedaço, tu
23: é
24: quer
23: o
24: dizer?
23: Corte,
24: parte,
23: é o corte, parte. É o corte da
24: parte,
23: carne.
24: Isso. Parte, que parte do boi?
23: Isso, é o corte da carne,
24: não,
23: amor.
24: Então eu quero ser o pi de picanha.
23: Porque pi de pepino já tentaram fazer,
24: não,
23: né?
24: Não, foi um fracasso.
23: Talvez esse tenha sido o projeto fracassado da carreira de Alexandre Fetter, o pi de pepino. Tá. Um beijo pro Fetter. Agora 5h30. Tu quer ser um pedacinho de carne, Yuri Lente?
9: Pode ser a maminha.
23: A maminha. É um bom pedaço. Tá. É um bom pedaço.
24: A maminha às vezes tem um gosto estranho, né?
23: Eu não acho.
24: Tá.
23: Eu não sei que maminha tu tá comendo. Eu não sei que maminha tu tá comendo. Eu acho que a maminha é mais gostosa até que a própria picanha.
24: Pois então é o meu paladar. Eu às vezes acho estranho o gosto da maminha. Não é um...
23: Então talvez tu não esteja comendo maminha.
24: Não, eu como da outra.
23: Foi bem! Foi bem, ganhou!
24: Opa. Voltou!
23: Eu sabia que um dia isso ia acontecer, cara. Essa cadeira aqui é perigosa.
24: Tu viu o que eu disse quando eu caí? Eu caí um dia, cara.
23: Eu quase caí agora. Claro. Ainda bem que deu tempo de segurar. Deixa eu te dar o teu troféu. Foi muito bem, ganhou o Supa Peladinho nessa véspera de feriado.
24: Que saudade que eu tava dessa bundinha.
23: Para de falar isso. Depois as pessoas dizem que o programa é bagaceiro.
24: Vamos lá, o maminha e para, o Gabriel é.
23: Tá, picanha, maminha, tu quer o quê? Quer ser o quê, meu querido?
9: Costela.
23: Sobrou pouco corte pra mim.
24: Ele quer virar a Eva.
23: Sobrou. Eu sou ele o cupim, então. Eu sou o cupim,
24: não,
23: gordinho.
24: Tu tem cara
23: e saboroso.
24: De alcatra. Tu tem cara de alcatra.
23: Eu posso ser o cupim?
24: Pode, cu de cupim. Pi de picanha.
23: Ai, ai, ai, eu vou largar, velho. Eu vou largar, pra mim chega.
24: Claro, entendi.
23: Pra mim chega,
24: brincadeira.
23: Pra mim chega.
24: Eu sou o pi de picanha, tu é o cu de cupim.
23: E cupim é uma carnezinha boa, né?
24: Eu também acho um gosto estranho, cupim.
23: Ah, cupim é bem feitinho, bem gordurosinho, massinho.
24: Maciozinho. Gordura, tu gosta.
23: É, que é uma carne mais gordinha, né?
24: Bem
23: uma carne mais gordinha. E é uma carne que lá no Rio Grande... Porque lá no Rio Grande, né, tá uma onda agora que tudo virou assado, né?
24: Tudo.
23: O gaúcho, ele gosta assim... Eu, como gaúcho, posso falar. O que, que o gaúcho queria? Qual é o sonho de boa parte dos gaúchos? É ser uruguaio e morar em Floripa. Ser uruguaio e morar em Floripa, é isso que o gaúcho queria ser. É, porque aí começa aquela coisa, não se espeta mais carne, agora tudo é assado, tudo é que nem os uruguaios fazem, papapá, que fica maravilhoso, é ótimo, né? Mas o churrasco raiz, aquele, por exemplo, cupim, tu ia em tudo quanto era CTG, tinha cupim.
24: Cupim,
23: né?
24: Cupim.
23: E aí parou de se comer tanto o cupim, pelo menos em Porto Alegre, né? E aqui em Florianópolis, na Grande Floripa, a galera come e é gostoso, cara. É gostoso.
24: Não, é bom, sim.
23: Mandar um abraço pra galera da churrascaria Tropilha, aqui em São José. Os caras nos ouvem,
24: é clássica,
23: são nossos fãs aqui, nossos ouvintes. Tem um cupim maravilhoso ali. Um abraço pra galera da Tropilha. É 6h27. Definimos, então, os cortes.
24: Gabriel ia falar o quê?
9: Não, eu ia perguntar, vocês frequentavam CTGs, assim?
23: Eu frequentei.
9: Piochado?
23: Não piochado, é que quando eu me mudei pro bairro, até os 13 anos eu morei numa parte da cidade, depois eu fui morar no Jardim Botânico, onde só tinha o CTG, CTG 35, que ainda existe lá em Porto Alegre, e aí no CTG todos os domingos tinha a domingueira do CTG, e eu ia lá pra tentar a sorte.
24: com uma prenda.
23: Tentar a sorte com uma prenda.
24: Mas tu nunca conseguiu usar chapéu, mas, né? Nunca coube na tua cabeça.
23: Nunca. Nunca, nunca.
24: Sempre um
23: talvez por isso chapéu. Eu não fazia tanto sucesso não, no CTG.
24: Claro, tem que ter né? chapéu.
23: Né? Eu não ia de chapéu, é, realmente.
24: É difícil pra ti, é. Né? Mas tu ia, então, muito no cabeçudo. CTG.
23: Eu ia pra
24: usava
23: tentar.
24: Usava bombacha?
23: Não, eu não ia pilchado, eu ia
24: então,
23: normal.
24: Então é por isso, como é que tu te mete no CTG e não vai pilchado e quer pegar gente?
23: E daí?
24: Gente? Ridículo.
23: E daí, daí? Eu
24: não
23: ia
24: pode.
23: Pra curtir
24: tu
23: o baile.
24: Tu tá mentindo, CTG tradicionalista.
23: Mas tinha os que iam, tinha a domingueira pros jovens, cara.
24: Ah, tu era jovem.
23: Claro, eu já fui jovem um dia. Hoje sou um velho caquético.
24: Mas, não, caquético sim, jovem não.
23: Velho não. Não.
24: Mas
23: o que, que a gente tinha falado ontem dos jovens?
24: Jovem rebelde.
23: Jovem rebelde. Nós já fomos jovens rebeldes.
24: Rebeldes, sim, jovens não.
23: 26 tá. pra 6.
24: Mas o CTG 35 que tá falando é uma churrascaria.
23: Mas é uma churrascaria, é um CTG, cara.
24: Mas é que...
23: Ele surge... A churrascaria é a roda de carreta dentro do CTG 35.
24: Exatamente, então tu ia lá pra almoçar.
23: Eu também ia pra almoçar. Mas eu tô falando da domingueira, cara, que eu ia pra tentar namorar.
24: É... Que desespero, hein, cara?
23: Continua.
24: Ah, mas atirando em tudo quanto é lado.
23: Ah, continuamos atirando, mas com pouca munição.
24: Ia no jogo de dominó.
8: Na igreja.
24: Na igreja.
23: No boliche eu ia botar som no boliche lá em Novo Hamburgo.
24: Claro, até em bordel tu devia ir.
23: Fui. Viu? Fui também.
24: É, muito.
23: Mas aí eu só ia pra dançar uma lenta. Porque o legal de ir no bordel não é pra... É pra dançar uma lenta.
24: E tu achava que elas dançavam porque queriam.
23: Ela pedia pra eu pagar um drink pra ela.
24: Pois é, e aí dançava.
23: Aí quando eu ia ver, cada garrafinha de Keep Cooler era 70 pila.
24: Sim.
23: Era um horror. Eu não tinha dinheiro pra tudo mas aquilo, eu só queria dançar.
24: Mas tu era um pateta.
23: E eu continuo sendo! Continuo sendo um patetão.
24: É,
23: um bananão.
24: Sim, a única coisa que mudou em ti foi a idade, porque o pateta é o mesmo.
23: É verdade, tem toda a razão. 24 pra 6, aniversariantes de amanhã. Tu ri porque não é contigo, né?
24: Não, porque não sou eu.
23: É,
24: pelo menos eu não ia.
23: Tudo bem, tu ganhou essa de mim, ganhou essa. Essa tu ganhou, vou admitir a derrota. 24 para 6. Aniversariantes de amanhã. Amanhã é feriado, não tem programa.
24: Não, que bom, cara. Para que alívio.
23: Tô precisando
24: amanhã
23: de uma folga de
24: tempo para ti.
23: Amanhã não. Amanhã vou ficar com os filhos. Então, os filhos estão aí, tudo aí.
24: Não,
23: o Francisco não veio dessa vez.
24: É legal.
23: É, e apitou um fone aí.
24: Tá.
23: É, aniversariante de amanhã, Angelina Jolie.
24: Pô,
23: 51 anos. Mostra a fotinho pra nós da Angelina, ver como é que ela tá. Como é? A Angelina é maravilhosa.
24: Ela não tem como ficar ruim.
23: Não tem
24: não
23: como,
24: tem,
23: cara.
24: Não tem.
23: Não tem.
24: Ai, Angelina Jolie. Tinha uma vizinha da minha avó que tinha uma cachorra.
23: Que era
24: Jolie.
23: A Jolie.
24: Jolie. Antes da Angelina Jolie.
23: Tá bem.
24: Gabriel tá bem. Por quê?
23: Jolie, engraçado.
24: Ah, mas é um baita nome de cadela.
23: Não, é um nome bom.
24: Ou
23: de cachorro,
24: não sei.
8: Eu só queria dizer que essa informação mudou a minha vida.
23: Não, e é em homenagem a Angelina Jolie
24: sem ela ter nascido. Vai ver, a Angelina pode ter a mãe dela, o nome artístico. Em homenagem ao cachorrinho que era da vizinha, da avó do Mr. P.
23: É isso.
24: Entendeu?
23: Aí, pode ser.
24: A avó Sofia, já
23: tu sempre
24: também.
23: Te botando em evidência, né?
24: Sim, porque
23: tu
24: sou
23: conseguiu
24: eu
23: ligar a tua existência à da Angelina Jolie. Eu acho isso muito tranquilo e natural pra ti. Que interessante essa perspectiva de vida.
8: É de uma criatividade.
23: Não,
8: que
23: foi maravilhoso.
8: É digna de aplausos,
23: a Angelina Jolie é filha de um ator famoso, né, Yuri?
24: Tão famoso que tu não sabe o nome.
23: Eu não lembro, mas a Angelina Jolie é
24: esquecido.
23: Esquecido sim, velho, não.
10: John Voight.
23: O John Voight, claro. Mostra o John Voight aí pro Pi. Mostra o John Voight aí pro Pi. O John Voight, claro, tu conhece o John Voight.
24: Não.
23: Claro que conhece.
24: Conheço. Sim. Óbvio. Ele é o pai.
23: Pai da Angelina.
24: Tá vivo?
23: Tá vivo o John Voight?
24: Ah, mas não tem meu sobrenome, não é pai.
23: É que esses artistas, eles têm nomes artísticos, tipo tu, Mr. P. Teu nome não é Mr. P.
24: Não.
23: O meu também não é Porã.
24: Exatamente. Aliás, difícil ter o teu nome.
23: É difícil. Viver na minha pele é pior ainda. Olha aqui, ó.
24: E com os teus pelos, então?
23: Ah, o pelo a gente tira, né?
24: A gente...
23: Um catsu.
24: Tu tira.
23: Um catsu, que nem falava quando eu era guri.
24: Ah, pela gama que ficou naquele quarto, não parava de espirrar.
23: Olha aqui, amanhã tá de aniversário também o Djonga, 32 anos. Não, é o Djonga, não, é o Xonga. É o Djonga.
24: Eu não sabia que tinha 32. Um sozinho.
23: Mostra o Djonga, mostra o Djonga pro Pi. Não. Mostra o Djonga.
24: Que
23: Djongão, né?
24: Djongão, bronzeado.
23: Não.
24: Pele bonita.
23: É.
24: Pele lustrosa.
23: O Djonga tá bem demais, 32 anos.
24: Djongão, cara.
23: Skip Marley. 30...
24: Filho
23: não,
24: do Bob Marley.
23: Não, ele é neto. Ele é neto. O Bob teve muitos filhos, mas o Skip é neto. Netos. Neto de Bob Marley.
24: Certo.
23: O Skip Marley. E ainda, Fernanda Paes Leme. Por favor.
24: Fernanda Paes Leme,
23: legal.
24: Legal.
23: Bacana.
24: Tá bem.
23: A Fernanda Paes Leme, 43 anos.
24: Ela não perde a direção nunca, né?
23: Não, porque ela...
24: Tem um leme.
23: Foi legal demais essa. Parabéns.
24: Obrigado.
23: Parabéns, eu adoro tuas piadas de situação, assim, de ocasião, piadas de ocasião.
24: Hoje, por exemplo, participou do programa o
23: Mais Baita.
24: Estávamos eu, o Rafa, o Sargento, tava o Ramonzinho, tava quem mais tava?
23: Tá.
24: E aí tava lá o Pedro Lemos, e eu disse, bah, o Pedro Lemos vem de uma família inteligentíssima.
23: O que, que eu faço com ele?
24: Entendeu?
23: O que, que eu família faço? Diretor, me ajuda.
10: Pedro Lemos. Pra que tu Lemos? Não deixou em Blumenau?
24: Pedro Lemos, deixado. Uma família inteligente.
23: Tá bom, parabéns.
24: Ah, vocês não
23: agora
24: sabem
23: vim,
24: brincar.
23: Não, é que não. Pra tu tem um QI diferenciado.
24: Obrigado.
23: Diferenciado, as pessoas não alcançam tuas piadas. É. Eu sei que é engraçado,
24: então, um abraço.
23: Que é legal. Eventualmente eu alcanço tuas piadas, mas é que tu é diferenciado.
24: Então um abraço pro Pedro Lemos, pro Ramonzinho. E também tava o Betinho lá.
23: É.
24: E também fiquei de mandar abraço na turma do almoço, que eu não tinha mandado.
23: Mas desculpa. Que barbaridade, cara.
24: Mas são nossos colegas.
23: A gente já falou sobre isso.
24: Não.
23: Tu teve o momento do abraço no início do programa.
24: São nossos colegas. A Ashley tava lá também
23: Ashley.
24: No almoço.
23: Ashley Simpson.
24: E o Pedro que tá se despedindo hoje da gente. Um abraço, boa
23: já
24: sorte.
23: Já mandou Pedro. No primeiro bloco pro Pedro, cara, que tá se despedindo
24: não,
23: da gente.
24: Não, mandei.
23: Tu
24: o
23: mandou,
24: primeiro bloco
23: cara.
24: Continua, não
23: pega
24: falei.
23: O corte aí, diretor, não, que ele mandou assim.
24: Não mandei, desculpa.
23: Agora, vai ouvir depois de novo no Spotify pra ver que tu mandou um abraço sim. 19:06, falando nisso, né, você pode se inscrever lá no Spotify também, né, Yuri? Como é que é essa parada aí?
11: Pode seguir no Spotify.
23: Seguir no Spotify o programa.
11: E também deixar estrelinha, né, avaliar com 5 estrelas lá no Spotify, que é bem legal.
23: Avalie o nosso programa, o podcast está lá também, o Papo Desprogramado.
11: Papo Desprogramado,
23: tá tudo lá, inclusive a segunda temporada do Papo Desprogramado vai estrear sábado, é isso, meu diretor?
10: Neste sábado,
23: quem que é o primeiro?
10: Antônio Tabet,
23: Porta dos Fundos e outras criações, desde o...
11: Kibiloco,
23: né? Desde o Kibiloco, o cara é um pioneiro da internet brasileira.
24: Sobre o que foi solicitado.
23: Papo Desprogramado, sábado, exclusivamente no canal Desprogramados, com o Antônio Tabet, a partir das 5 da tarde?
10: 5:30 da tarde.
23: 5:30 da tarde de sábado estrearemos a segunda temporada do Papo Desprogramado. Fala aí, Pi.
24: Não, é porque as 5 estrelinhas aí o Yuri pediu, né? Vai lá, aí avalia e tal. Me preocupa. Culpa um pouco, porque se avalia, não vale mais.
23: Se avalia, já avaliou. 18:06, olha, vale. Na sexta-feira a gente vai trabalhar, amanhã a gente não vai trabalhar.
24: Por quê?
23: Mas na sexta a gente vai, porque tem Desprogramados especial Atlântida Celebration com Das Aranha.
24: Aí vale a pena. Aí é
23: e
24: legal.
23: Aí a gente vai estar recebendo aqui alguns ouvintes que foram contemplados, alguns ouvintes que já compraram seus ingressos. E aí eles entraram numa promoção que o ouvinte com o ingresso comprado viria ao nosso estúdio e vão assistir o Das Aranha aqui junto com alguns outros convidados na sexta-feira agora, a partir das 5 da tarde, aqui no Desprogramados Especial Atlântida Celebration. 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Se beber, não dirija.
24: Sim. Tá muito boa a tua divulgação, a tua postura.
23: Eu tô precisando de água. Vou ali molhar o bico. 16... para 6, show do intervalo.
24: E a pergunta,
23: e a gente já volta. A pergunta é, mande como é que é o grupo de WhatsApp da sua família. Manda aí como é que é.
24: Já terminaram o grupo? Um já saiu por posicionamento? Quem é que manda?
23: Ou por falta de posicionamento? Tu é neutrão, então.
24: A oração.
23: A oração. Inclusive acabou, né? Acabou o grupo de orações do Porã.
24: Não.
23: Eu tenho sentido que não estou recebendo as vibrações
24: não,
23: da galera.
24: Estão muito intensas.
23: Vamos fazer o show do intervalo e na sequência tem mais desprogramados na Atlântida. Opa, não foi o break. Cadê o meu breakzinho?
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6: Música nova do Lagum. A banda lançou o novo single Seu e Só, junto de um clipe que supostamente deu errado. Depois de uma maratona nas rádios de São Paulo divulgando a nova música, o Lagum finalmente disponibilizou a faixa em todas as plataformas digitais. Junto com a música, eles soltaram um vídeo com imagens gravadas em um trenzinho da alegria. O grupo também está preparando um projeto acústico inédito, com regravações de 5 acústicos da carreira e uma faixa inédita. O Lagum é a atração confirmada do Atlântida Celebration 2026. A banda sobe no palco no mesmo dia que Marina Sena, Jota Quest, Das Aranha, Vitor Clay e a TL DJ Guzanoto. O festival vai rolar no dia 4 de julho na Arena Opus em São José. Garanta já o seu ingresso em uhul.com.
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9: Uou, uma Beijo do Gordo, estão de volta. Desprogramados na Atlântida. Vai acabar o Beijo do Gordo.
10: Não.
9: São os últimos dias.
10: Não.
9: Os últimos
10: não,
9: dias. Depois não, da Copa acaba o Beijo do Gordo.
10: Não mexe. Deu,
9: acabou.
10: Tá bom.
9: Acabou, eu cansei. Cansei de esperar.
10: Cansei. Nem sei porque eu cantei.
9: Calbi?
10: É, na realidade era cantei,
9: Calbi.
10: Né?
9: Calbi.
10: Isto, Calbi PJ.
9: Não, o Calbi PJ, o cantor que não é CLT.

0: @BPJ. Agora, poliglota. Ai, 8 para 6. Eu
1: e
0: também.
1: O cantor que gosta de beijar.
0: Quem é esse?
1: É o Calbi Beijoca.
0: Aí, ó, grande diretor.
2: Eu ia responder.
0: Foi muito bem.
2: Eu ia responder, porque eu já sabia que era
0: Mas
2: Calbi
0: tu
2: Beijoca.
0: Tu não precisa responder, tu tem que te acostumar a não responder, porque é o timing da piada do diretor.
2: A minha mãe sempre disse isso, desde pequeno, tu não responde.
0: 8 para 6, chegou a hora do ouvinte desprogramado, mas antes disso, vamos passar pela pauta do programa aqui rapidamente, porque a galera tá enlouquecida aqui com os OVNIs.
2: É
0: com
2: mesmo.
0: Um objeto voador não identificado. Tu acredita, Mr. P, em objetos voadores não identificados, em ETs, essas coisas todas?
2: Não, só quando eu bebo.
0: Que baita resposta, cara. Que baita, tem bebido muito, né? Tem visto coisa, né?
2: É.
0: Ai, ai, ai. Pois é, ontem a internet foi invadida, né?
2: Completamente.
0: Por um influencer que afirma ter visto luzes estranhas na
2: o
0: varanda
2: leão.
0: De casa. Luzes estranhas na varanda de casa. O Mike Leão.
2: Isso.
0: É o Mike Leão. Ele filmou, eu vi o vídeo. O que, que tu achou do vídeo? Chegou a ver o vídeo?
2: Vi o vídeo. Eu achei várias coisas curiosas. Primeiro, ele mora no meio do mato, numa
0: Isso.
2: fazenda.
0: Isso.
2: Solitário.
0: Isso.
2: Ele e os bichos.
0: É, que ele resgata animais, né?
2: Sim, eu fiquei pensando, o que, que ele trabalha?
0: Ele resgata animais, ele é influenciador.
2: Não, mas ele não tinha essa quantidade de seguidores.
0: Ele é influenciador.
2: Ele tinha 30 mil, 20 mil seguidores.
0: E mas como ele é influenciador.
2: Mas como é que ele sustentava? Desculpa, eu tô mudando, né? Tu me perguntou, foram várias coisas que eu pensei.
0: Tá.
2: Porque eu tentei, né, entender tudo o que estava acontecendo. Entre elas, quem é ele? Porque faz parte daquilo que tu toma conhecimento, de onde vem, quem
0: Sim.
2: diz, o que faz... Pra, no contexto da coisa, aí eu não sei muito bem qual é o trabalho dele, como é que ele sustenta.
0: Ele resgata animais. Todo,
2: mas como é que ele dá comida para os animais que ele resgata? Agora, por exemplo.
0: Ele deve ter muitos colaboradores.
2: Tem uma... Tá, daí ele não trabalha, então. E ele tem um arco.
0: Tem muitos influencers que não trabalham.
2: Ele aparece no vídeo sem camisa, com arco, um arco e flecha.
0: É mesmo?
2: Sim.
0: No vídeo sem camisa, com arco e flecha, isso eu não vi. Tá, o negócio
2: tá,
0: é o seguinte.
2: Aí aparece aquele troço lá.
0: Mas tu viu o vídeo?
2: Vi.
0: Viu as luzes? Eu não sei, cara.
2: Eu não acredito.
0: Eu acredito que a gente não esteja sozinho. Sim. Ponto. Acredito que existam outros tipos de seres.
2: Certo.
0: Tá? Mas eu acho que aquilo ali foi. Estão falando que pode ter sido um drone agrícola, né?
2: Pode.
0: É, que tem uns drones agrícolas agora que são gigantes e tal. Enfim. É, mas a galera tá enlouquecida, o pessoal tá participando aí na live.
3: A audiência, inclusive, tá respondendo a enquete que eu fiz. Pra esquentar, é fato ou fake o OVNI do Paraná? E aqui, ó, 57%, fato, quem não acredita é maluco. Uhum. 43% fake, que é mentirada, né?
0: Aham.
2: Uhum. É, talvez até não seja uma mentira proposital. É, pode ser um impressionismo.
0: Eu acho que não é uma mentirada. Eu acho que ele se impressionou, o cara mora lá no, né, isolado, e daqui claro. A pouco aquele monte de luzes, acho que inventar ele não
2: e
0: inventou.
2: E o barulho que ele ouviu,
0: é.
2: Que parecia diferente do tradicional.
0: Mas tem indícios ali de que não seja um disco voador.
2: Mas é que, pra mim, volta a mesma pergunta de sempre.
0: É.
2: Eu quero que sente do meu lado uma pessoa em sã consciência... E diga pra mim, eu já encontrei,
0: Isso.
2: eu conversei, eu tenho fotos, deixa eu te mostrar.
0: Eu posso te provar.
2: Eu vou te provar.
0: A partir okay. do momento que a pessoa provar, tá provado. Porque agora também tem, né, uns relatórios, algumas coisas que foram liberadas pelo governo Trump sobre extraterrestres, que a gente sabe muito mais que tem o intuito de desviar o olhar para um assunto OVNI e não olhar o assunto no planeta Terra, né, velho?
2: É,
0: só um pouquinho. Aí, ah, não, agora os Estados Unidos liberaram, vocês viram? Não, enquanto isso, tá lá um monte de absurdo acontecendo.
2: Porque, por exemplo, a fé, tu pode questionar, tu pode duvidar, tu pode debater, mas tu não pode questionar a existência de Jesus Cristo.
0: Ponto. Porque ele existiu.
2: Ele existiu.
0: O Jesus histórico, ele existiu.
2: Ele existiu. É. Então, isso é uma coisa. Isso é comprovado.
0: Exato.
2: Agora, se tu acredita nos milagres, que ele é o Salvador,
0: aí
2: que
0: é outra coisa. Outra
2: então,
0: coisa.
2: Então é isso que eu tô dizendo.
0: Completamente diferente.
2: É, pra mim o OVNI é isso.
0: Mas
2: entendeu?
0: O nosso tempo tá acabando agora. 4 para 6 e tem a participação do ouvinte desprogramado. Fala, Piporã. Aqui é o Felipe de Blue.

0: Menal. Sabe que as luzes do OVNI nem chamou tanta atenção. Luzes, já tô acostumado. O que mais chamou atenção foi o barulho, que parecia uma dentadura batendo.
1: É, sim.
0: Ai, ai, dá o cara que é especialista em fazer sons, né?
1: Não, e a gente fica impressionado. A gente estando sozinho, barulho é uma coisa que mexe com a imaginação, cara. É. A gente leva não, um
0: eu
1: susto.
0: Teve uma vez na época que eu bebi e ficava loucão, que eu achei que estavam entrando pela minha casa, pelo telhado, ouvindo barulhos. É, mas horrível, eu tava sob cara. Efeito de álcool.
1: Tu já, não, mas tudo bem. Acontece, mas tu já foi acordado no meio da madrugada, claro, com os gatos no telhado, que é, parece pessoa brigando.
0: Isso.
1: Cara.
0: É horrível. O gato transando.
1: Isso, aí tu pensa que tem
0: sabe
1: alguém.
0: Sabe fazer
1: cima,
0: o barulho
1: cara.
0: Do gato transando?
1: Não, eu sei fazer transando só.
0: Só transando. Transando tu consegue chegar lá naquele barulho. Sim, ah, sim. Isso é importante. É. Um dia filma pra mim.
1: Não, vou só gravar o áudio.
0: Tá, boa, boa, boa.
1: Eu te mando, eu boto no grupo.
0: Bota no grupo. Olha aqui, eu amo ouvir vocês. Vocês têm o dom de me tirar do baixo astral. Só pra constar, me identifico super com o Mr. P. Olha só. Tá vou vendo? Te dizer que esse programa também tem o dom de nos tirar do baixo astral. Salve, Mr. P, senhor Iglenho, São Iglenho. Eu aprendi com o grupo da família que lá é o único lugar onde uma receita de bolo, um aviso de fim do mundo e um bom dia com flores tem exatamente a mesma credibilidade. Diz o Paulinho de Curitiba. Tá fazendo 43 anos hoje.
1: Parabéns, Paulinho.
0: Adoro aqui a programação, a nossa desprogramação. Skip Marley não é filho do Bob, ele é neto. Sim, foi o que eu disse.
1: Sim, eu foi perguntei, eu disse. É o
0: porque
1: filho,
0: o Bob pulou... Ele tá sendo engraçadinho. Porque o Bob, o Lucélio aqui tá sendo... Lucélio tá sendo engraçadinho. Não nasce mais Lucélio, né? Porque o Bob pulou Skip uma geração. Ah. Esse é da tua turma. Esse é da tua turma, Mr. P. Acabou o programa, vem aí o Pretinho Básico. 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O Mr. P na rede é às 7. Pretinho Básico tá chegando, mais um campeão de audiência por aqui, desprogramados. Volta sexta, 5 da tarde. Tchau! Amém.

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13: Boa tarde, meu amigo Rafinha Beneghezzo.
17: Opa, muito boa tarde, da Pena. Obrigado pela, pela introdução aí, pela apresentação, da Pena. São 6 horas e... Mas aí, essas brincadeiras aí, são 6 horas e 7 minutos.
18: Vai dar merda uma hora, já falei.
17: Ai, cara, estamos chegando com o Pretinho Básico na programação da Atlântida, na Rádio das Nossas Vidas, para dar o pontapé, ao menos para boa parte da audiência, para um grande feriadão. A galera vai curtir quinta e sexta-feira, que não é o nosso caso. Nós estaremos de volta na sexta-feira, amanhã, programas em modo reprise, até porque na sexta-feira temos mais uma edição do Sextou do Pretinho no Boteco Comedy em Canoas. Para você que não irá viajar, vá nos encontrar na sessão extra. A primeira sessão já estourou, já bombou. 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Boa tarde, Vini Moura.
19: Boa, boa
17: Ou
19: tarde.
17: Era, né? Eu não sei se ainda é.
19: Tamo aí.
17: Tamo aí, coisa
19: firme
17: boa.
19: Firme forte com a Vero.
17: Muito bom, Vini. Uma ótima tarde pra ti. Boa tarde, Rafael Gomes, a produção deste programa.
19: Fala, Rafael, boa tarde. É muito estranho ficar sem fazer um programa.
17: É, mas a gente tá aí pra suprir espaços, né?
19: Obrigado pela cobertura.
20: E os caras nem folgaram em ti, Uma.
17: Não
20: é o feitio da gente.
19: Não, a Uma. Eu não sei, mas no Bola eu percebi.
17: Não, a Uma não tem... A Uma foi pouca coisa, na verdade. Léo Oliveira, boa tarde.
18: Ah, cara, minha tarde tava boa, né? Aí o garotão se passou...
17: E aí já dá um ruim, né?
18: Já dá um ruim. Pra quem não sabe, é uma bola de papel, não é uma bolinha tranquila.
17: É um foguete,
18: um foguetaço no rosto, mas
19: eu
18: beleza.
19: Eu pedi desculpa.
18: Mas não adianta. O bom acabar assim, ó, aprendi uma frase com o meu falecido pai. Sabe qual que é?
17: O cabrito não berra. Depois, é, saiu os velho,
18: uma
17: né?
18: hora
19: tá berrando agora.
18: Não,
19: velho.
18: Não é isso. Uma hora vai vir a volta.
20: Tu tá parecendo um detetive com essa jaqueta
17: aí. Tá,
18: o Jack.
19: O inspetor Bugipans.
17: O Danny DeVito fazendo propaganda de detetive, né? Tá legal, tá ali, tá enquadrado.
18: Eu sou o Kojak, né? Que era um grande detetive.
17: É verdade, é verdade.
19: Boa tarde, Rafinha.
18: Pô, de noite, Deus, vou primeiro,
19: não,
18: velho.
17: Ah, não. Ah, não, sei que tu queira te dirigir somente a mim, assim, que ninguém perguntou se tá tudo
19: pois
17: bem.
19: Pois é, aí, Rafinha, tu tá bem?
17: Ah, tô bem, obrigado, Vini.
19: Boa tarde, reuniões tranquilas.
17: Boa tarde, Rafinha. Tranquilas,
19: nossa,
17: boa tarde, Sandrinho.
19: Tu ficou muito bem sentado na mesa do Fetter.
17: Oh, obrigado, foi o único espaço que tinha naquele momento ali, mas não, aquela véio. Mesa não...
18: A gente não tem
19: tu
18: uma
19: já pegou a caneta, já deu umas ordens.
18: A Atlântica não tem umas ordens.
17: Não, não dou ordem pra ninguém, cara.
19: É, eu vi.
17: A gente só
19: tem cara de quem gosta de mandar, tem cara de quem gosta de mandar.
18: Ah, é. Porra, nego, tu é chefe, nego.
19: Tu tem cara de que gosta de dar tapa na cara.
18: Não, mas tu assim, ó, tu pode ser chefe e não gostar de dar ordem, isso tá tudo bem. Mas dentro do teu escopo, tu tem esse livre-arbítrio de dar mijada.
19: Tu é ativo.
18: Tu pode dar mijada em nós três.
17: Sou teu fã, nego. Obrigado, gente. Vamos trazer aqui os destaques do Pretinho.
18: E aí, meu irmão?
17: Desculpa.
18: Destaques.
17: Ah, vamos numa vibe mais low profile.
18: Não, eu tô. O problema foi que o dedo de gorila que eu. Aliás, perdão. O anelar.
17: Tu comeu.
18: Não.
17: Também não.
19: O chocolatinho? O anelar, é do quê?
17: Ah, entendi.
18: O anelar do capiroto bateu forte.
17: Bateu.
18: E aí o que aconteceu? A gente foi na tarde ouvir o quê? As músicas novas do.
17: De quem? Do Mato Seco?
19: Kennedy.
18: Mato Seco.
17: Mato Seco.
18: Kennedy eu não gosto. Mato não, Seco, meu irmão. Não. E aí também do Stick Figure.
17: Ah, Stick Fingers. Também ah, não. Stick Figure.
18: Isso.
17: Porque tem Stick Fingers, né?
18: Eu, que é bom, né? Bem assadinho.
19: É, eles... sério? Tem os dois?
17: Não, isso aí é uma banda, cara. Banda.
18: Stick Fingers é um franguinho do, daquele...
19: Não, delicioso, não, delicioso. Não, não
18: é, não é. Hooters.
19: Frango do Potier.
17: Hooters é uma outra banda legal. E The aí? Hooters.
19: KFC.
18: Então... Reuters, uma banda?
12: Mas enfim.
18: Ninguém tocou nada.
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18: E aí, não?
12: Opa, e aí, beleza, Ivan?
20: Esqueceu o nome?
12: Não veio, né? É que a Uma ele não apareceu.
18: Não, eu não vi.
12: O que houve? Tá com o Fetter?
18: Não, tava contra o esquema aí. Eu tomei uma polícia aí.
20: Ah, para.
12: Tu também?
18: Fui descontar um chequezinho no banco. Fiquei na fila, o cara disse, ah, não é aqui. Aí eu fui na outra fila, não é aqui. Aí eu falei, não, eles vão descontar o meu cheque. Aí eu descobri que quando tu entra num banco, tu não pode chutar a lixeira.
12: É.
18: Dei um bico na lixeira, fiz um bolo, Vinícius.
20: Por que tu deu um bico na lixeira?
18: Eu não queria descontar meu cheque, tomei uma cana aí, agradecer aí ao Mick Silva.
12: Ah, é?
18: Pagou a minha fiança, eu tô aqui hoje liberex. Obrigado.
12: Mick Silva,
18: foi, né? O único que me atendeu. O único telefone que eu lembrava era dele.
12: É, que talvez ele... Bom, ele tava no ar aqui, ele deve...
20: Qual é o telefone dele?
18: 519...
12: Não, não vai dar o telefone.
20: Não é 51, que ele não é... O telefone dele
18: não é... Ele já não, não é pra ti.
20: Já errou, já.
12: Ele tem dois, né?
18: Ele tem dois, tem os amigos dos colegas.
20: Ah, o Bomba.
12: O operador de live não tem aqui, se não tem o Batistuta ou o Zé Carona.
18: Ah, tá gordão, hein?
12: Ah, que isso, cara?
18: Vou falar o que é.
12: Nós vamos jogar todo mundo na água.
18: Mas eu sou mais...
20: Ah, mas quando a gente era gordo, todo mundo não jogava na água.
12: Não, velho, como assim vocês eram gordos? Desde quando vocês viraram magro?
20: Não, a gente
12: não,
20: era...
12: Não, peraí.
20: O Rafinha se emputeceu.
12: Não, a gente quando era... a gente era gordo... Não,
18: fala por ti.
20: Comparado a eles, comparado a eles. Tá, é, a gente é a nossa perdão. Régua. A gente era obesaço. Tu olha os cortes antigos dos guribá, ô meu.
18: Não, mas tu tem que dar uma segurada. Eu tô te vendo na redação, tem que dar uma seguradinha. Aquele salgadinho é gostosinho, mas todo dia
12: vai dar problema. Ruim.
18: Aqui, ó, eu me preocupo com a tua saúde. O gordo lá não fala nada. Fica quieto. Mas eu, Ivan, falo.
12: Tá certo, Ivan.
18: Tem que dar uma seguradinha, tá porque bom. O gordo pra engordar de novo é uma,
20: dois palitos.
18: É dois palitos de chocolate.
12: Não, um palito ele já engorda um monte, né?
18: Então segura o teu balanço.
12: Zé Carona.
18: Tá gordo. E
12: não, cuida, né? Ah, não, cigarro sim.
18: Ô, meu, ele tá fumando mais que o Matusalém ali.
12: Tá bom. Não, tá ótimo. É que assim, nós vamos ficar falando só do Zé Carona também. Pá, ele é o nosso operador de live.
18: Tá, posso falar mal do Jardel também.
12: Não, daí tu vai falar de todo mundo.
18: Sim,
12: um quase infartou, o outro...
18: Não, ele infartou.
12: É, ele infartou, é verdade.
18: Então, o Zé Carona quase infartou.
12: É. O nosso ouvinte, desculpa. Não, fica à vontade, Vini, pode falar.
20: Não, pior que eu vi o cara...
12: Nós estamos hoje de futebol de salão mesmo.
20: É, o cara que... Eu vi o cara que teve... Como é que é do lado... Quando tem só do lado esquerdo do corpo...
12: Ele é malandro, ele acha que todo mundo cai nessa dele.
20: Mas não é, cara.
18: Derrame?
12: Isso.
20: Abre a boca.
12: Bárbaro, né? Essa aí é nova, né?
18: Essa, não, eu gosto. Essa eu gosto só pela grosseria. Porque, o cara que fala derrame, não tem como chegar pro
20: Madame. Então abre a boquinha.
12: Não, que isso.
18: Não tem como. Não há como chegar pro Madame. Não tem como chegar pro Madame e mandar essa daí.
12: Não, tem.
18: Ela te expulsa do quarto.
20: Nenhuma dama vai olhar pro cara e vai dizer derrame.
12: Não, e nenhum. É que nem tu buzinar.
18: Sem pagar, não.
12: Buzinar. Tu acha que quem é? Qual é a mina que vai achar legal do Pé?
20: É, não vai
12: faz ter. Nenhum sentido.
18: Só pagando.
12: Isso,
18: pagando elas gostam. Na rua, assim. Na rua, tu buzina que é pra avisar.
20: Deixa eu comentar pra fazer, mas não vai ficar
12: a
20: legal.
12: A Daniele, a nossa...
18: Daniele! Só penso nela, o nome dela, o nome dele.
12: A Daniele Pacheco, ela trabalha no escritório Anildo Advogados e tá completando 26 aninhos.
18: Pô, parabéns, pô, novinha, hein?
12: Eu conheço esse escritório aqui, cara.
20: Já se enredamos?
12: Não, pelo contrário, a Caena já trabalhou ali, é um escritório bem grande em Canoas.
18: Do Anildo?
12: Na Grande Porto Alegre. Seu Anildo.
18: Baita jogador.
20: Um abraço, Anildo. Se nós precisar.
12: Ele é assim, ó, fenômeno, seu doutor Anildo.
20: Ah, é? Chama? Nós vamos chamar, hein?
12: Sabe fazer um trabalho.
18: Salvou nossa trupe lá? Não foi ele? Não foi ele.
12: Não foi ele.
18: Não foi ele. Salvou nossa trupe.
12: Não foi ele.
20: Nossa trupe.
12: O negócio dele é previdência e tal.
18: Veterano.
12: Veterano.
20: Mas beijo, Daniele, parabéns.
12: Mas ele é bom beijo, nos negócios.
18: Eu falei que ele vai
12: WhatsApp. Um abraço pra toda a galera do escritório lá, que tem uma galera que nos ouve, especialmente a Daniele, que tá de aniversário.
20: É aniversário dela, cara.
12: Abrindo os destaques, bateu o sinal da Atlântida, 6h15, segurança de banco. É preso suspeito de furtar armas de cofre dentro da própria agência.
20: Não era o banco que tu tava, Ivan?
18: Não.
20: Até porque tu só chutou a lixeira.
18: Só chutou a lixeira.
12: É, tu não é ladrão, né?
18: Desde abril do ano passado, nunca mais roubei.
12: Que bom, cara. Assim,
18: rádio, vocês mudaram a minha vida, cara. Fizeram um ser humano muito melhor.
12: Tá ótimo.
18: Muito obrigado, cara.
20: Um homem de 32 anos invadiu um banco, uma agência.
18: Qual banco?
20: Uma agência, na madrugada de segunda-feira, em Alvorada, região metropolitana.
18: Porra, amigo! Foi tu! Amigo, não foi. Falei pra tu não ir!
1: Parei com esse negócio, nego!
21: Coisa boa, né?
18: Desde quando?
20: O rapaz estava de capacete.
18: Ele não anda de capacete.
20: Mas ele acabou sendo identificado quando retirou o próprio pra quebrar o vidro da gente.
18: Viu? Já me acusaram, já.
20: Tá. Então, e aí com o tempo eles descobriram que, como o rapaz ele foi direto a um cofre específico e de lá retirou 3 armas de fogo.
18: Principiante, né?
20: Que lá estavam guardadas. Eu sou o Rafael.
18: Principiante, porque, né, Joyce? Se o cara vai assaltar de capacete, tem que levar 2 capacetes.
1: Nego, 2 capacetes. Ele viu outra toca ninja por baixo do capacete.
18: Né? Exato.
21: O quê?
1: Toca ninja, né?
18: Ou a minha calça, que eu aí entendi, não reconhece.
20: Toca ninja.
21: Eu também entendi. Toca ninja.
20: Eu também. Porra,
21: não, toca ninja.
1: Voz, tipo, né? Voz.
21: Que é?
1: Frio.
21: Ah, tá perdendo.
1: Tá indo. A minha voz, na real, é grossa.
20: E a Copa tá chegando.
1: A minha voz é grossa, nego.
21: Né? Tu nem vai trabalhar na Copa, né?
1: Não vou.
20: E aí, quando ele tirou o capacete, foi possível identificá-lo. E aí, eles identificaram que era um rapaz que trabalhava no contraturno.
21: Tá aí, ó.
20: Como segurança do próprio banco.
21: Ele já sabia onde ir, né?
20: Lamentável. Ele sabia exatamente onde estavam guardadas as armas de fogo.
18: Isso aí a gente vê em vários filmes, séries, que sempre, meu irmão.
20: Sempre tem alguém infiltrado.
18: Sempre. Então, mas você quer uma ficção nada mais é que uma cópia da vida real.
21: É, algumas vezes.
20: O rapaz foi preso, autuado por furto qualificado, incluindo condição de rompimento de obstáculo e subtração de arma de fogo.
18: Dá quantos anos isso aí já? Tu que lembra?
1: Nego, isso aí vai dar uns 20, nego.
21: 20?
1: 20,
21: mas boa conduta?
1: Ah, bem bom comportamento ali, 3 aninhos, ele tá de novo.
21: Tá no soltinho, rádio, nego. Né?
18: Ah, tu costura umas bolhas, umas carteiras, tu já
1: nego,
18: dá.
1: Nego, é só não se meter em confusão.
21: E tentar voltar, assim, pra nego, sociedade de uma maneira mais leve, né?
1: Por exemplo, eu comecei a dar com o pessoal da igreja, da cadeia.
21: Ah, legal. Né? Qual igreja?
1: Não tem nome, né, nego?
21: Ah, tá.
1: É porque não vou me comprar.
18: Nós já se rendemos já com os católicos, com os umbandistas, não vamos se render.
1: Não, é enredo.
21: Não, tá ótimo.
1: Não é enredo, nego.
21: Vamos pro próximo destaque, Joel. Obrigado, irmão. Tu é fã de quem tá aqui, né?
1: Sim, exatamente.
21: Não é a pessoa,
1: nego,
21: né?
1: Eu não sou bobo, né?
21: Tá certo.
18: Aí eu sou teu fã.
21: Obrigado, Pena. Tu é, né? Porque daí só vem quando eu tô aqui,
18: não,
21: né?
18: Não, dia que tu não. Até aí eu me chatei. Eu choro sozinho no banho.
21: Briga entre vizinhos por barulho de galo vai parar na justiça.
18: Sabe que isso é um tapa na cara da sociedade, né? Rafael, que beca tu tá hoje, meu irmão?
20: Isso começou no fim de 2024.
1: Tá poucas, hein, nego?
20: Porque...
1: Não quer muito assunto com a gente,
21: não, não,
1: né?
21: Não,
20: é que é com obstáculo. Então
18: eu tô com uma ligeira...
21: Tu percebeu que o programa é com obstáculo agora?
20: Não, mas não, eu
21: já tô há quanto tempo faz
20: o programa? Eu tô lidando com o obstáculo.
21: Entendi.
20: Eu vou fechar 5 anos agora em agosto.
18: Eu só não entendi uma coisa, meu irmão. Ontem, tu tava usando uma roupa que o Fetter usou anteontem. Ah. E hoje tu tá usando
21: uma roupa que o Fetter usou ontem.
18: Ah, não. O que que tá acontecendo? Eu não sei se tu flagrou a mesma coisa aqui. A diferença é que o Fetter usou abertinho.
21: Eu acho que é uma influência, na verdade.
18: Ou estão dormindo junto, tem que avisar o Rodaico.
21: E aí cada um vai com a roupa do outro.
18: O que tá acontecendo? Não, se tu percebeu, João.
1: Isso é amizade, nego. Isso é amizade.
21: É amizade. Pra mim tem outro nome isso aí.
1: Qual é o nome?
18: Meia, né?
21: É intimidade em excesso.
18: Só que é meiazinha.
21: Meiazinha, né?
18: Quer te explicar ou não?
20: Não, eu vou deixar o tempo rodar e quando vocês verem eu e ele usando no mesmo dia, vocês vão ver que a gente tem peças semelhantes.
21: Tá, ai, certo.
18: As peças. Não é semelhante que eu já vi dos dois, a tua é menorzinha. A peça não é semelhante.
21: Mas voltando ao destaque da briga de vizinhos.
20: Tudo começou em 2024, quando na cidade de São Marcos.
21: São Marcos, Rio Grande do Sul.
20: Que fica na Serra Gaúcha.
21: Ó, acertei.
18: Terra da Ivro.
20: Exatamente, a nossa social media é de lá. Um beijo pra Sofia Siebiger, nossa social media, pra ela ganhar uma moral na cidade dela lá, a galera.
19: Como
20: de São
19: é que
20: Marcos
19: fala o sobrenome?
20: Siebiger.
21: Mas sempre quando ela errado tá de férias, ela não vai pra cidade todo dela, mundo ela viaja pra outro lugar.
20: Todo mundo,
21: né,
20: fala Siebiger.
18: É, tem dinheiro, isso, né?
21: É, bom.
20: Ela é Siebiger, é croata, né? A Copa vem aí, ela vai usar a camisa dela do Modric.
21: Tá, mas e?
20: Então, o caso foi seguindo, porque lá de 2024 até agora, formalizaram na justiça a reclamação ao Galo. Porque o Galo em questão, o Galo chamado Kahneman.
21: Kahneman, é?
20: Ele acaba atrapalhando muito os vizinhos por cantar incansavelmente durante o dia e durante a madrugada. O tutor do Galo foi chamado para prestar esclarecimentos. O caso foi para o Ministério Público.
18: Ah, não, só um pouquinho. Um monte de problemas no Brasil. E aí a cantoria de um galináceo.
19: Mas, ô meu, tu já teve um galo embaixo da janela?
20: O negócio é sinistro mesmo.
18: Tu teve?
20: Cara, pior que já.
18: Não, só um pouquinho. Não, isso é uma... Que... Não sei se o Rafinha tá prestando atenção na frase do campeão.
20: Não, pior que já, porque é o que acontece, né?
2: O quê, Vini? Vamos ver.
20: Cara, meu avô, ele é um cara que veio do interior, com esses hábitos...
18: Pô, teu avô fez bastante coisa.
20: É, exato.
2: Pô, teu avô já fez de tudo.
20: Esse é o nego velho, né? Sim, o famoso nego velho.
19: Uh-huh. Mas um colega
20: nosso. Com o hábito de ter animaizinhos, né? Pô, no sítio e tal. Então, na casa dele, na cidade, ele teve galo por um tempo.
2: Claro.
20: E aí, cara, dormindo lá no final de semana, cara, o galo desregulado pra caralho, velho. 4 da manhã ele tava já cantando, começava.
19: Então, essa é a reclamação em São Marcos.
20: É, e era bem embaixo da janela, cara. E daí, cara, é difícil.
19: Porque o galo canta...
2: Arminha de pressão.
19: De dia.
2: Zumbim.
18: Ele sopa depois.
19: De noite.
18: Sopinha de galo agora.
19: O Ministério Público decidiu o seguinte, o caso viralizou porque agora que os autos foram publicados.
2: Certo.
19: O Ministério Público decidiu que o galo terá que viver em regime semiaberto.
18: Não, só um pouquinho.
2: Tem pouca coisa pra resolver.
18: Ele tem que voltar à noite pra dormir no albergue.
19: É quase isso. Ó,
18: vão comer o galo.
2: Pra mim é uma loucura.
19: Presta atenção, durante o dia não há o que ser feito com o galo na rua. Porque o galo está durante o dia, não existe horário de silêncio.
2: E
19: o galo é um animal.
2: Na night ele vai...
19: Durante a noite, o tutor do galo, que afirma que o galo é de estimação, então ele não vai virar sopa, ele não vai virar galinhada, ele não vai virar fricassê, ele não vai virar nada. Ele usa a camisetinha do Grêmio, inclusive.
2: Fricassê, o galo, estrogonofe de frango.
19: O galo Kahneman.
18: Me pegou uma coisa. A social media do programa diz que conhece o galo.
2: Olha aí. Deve ser famoso na cidade.
20: Claro, pô. Claro, o galo que tá no Ministério Público. Só deve ter um.
19: Só deve ter um habitante de São Marcos no Ministério Público. Verdade. E é o galo, não é um ser humano.
18: Mas sabe, o galo agita, né?
20: Olha, não, que meu avô não me escute.
19: Não, aí, calma. Ó. Durante a noite, o tutor do galo...
18: Meu avô não me escuta mais.
19: Durante a noite, o tutor do galo, ele precisa retirar o galo do ambiente externo.
2: Pra não prejudicar as outras pessoas.
19: Só que os relatos é de que o galo, mesmo num ambiente fechado, num galinheiro, dentro de casa, mesmo assim ele grita. Só que aí não há o que ser feito, porque o grito ele não é estridente a ponto de incomodar.
2: Ah,
19: ele apenas é perceptível. Também. Então não há crime... Nem perturbação da paz e silêncio.
20: Sabe o que acabou com o galo na casa do meu avô? Alguém esqueceu a portinha das galinhas aberta.
2: E ele?
20: E aí, uma casa que tem galo tem cachorro, né?
2: Tá.
20: E aí o cachorro
19: fez... Peraí, que tese é
2: essa,
19: fez,
2: é.
20: Ah, claro, quem tem galo
19: uma
20: tem
19: casa cachorro. Que tem galo tem
2: claro,
19: cachorro.
2: Claro. É que o interior eles têm animais, né?
20: Entendeu?
2: Quem já viu galo, como tu faz pra subir uma galinhazinha ali e fazer um carreteiro, um arroz com galinha e tal? Cara, é impactante. A minha tia quebra o pescoço dela e, às vezes, mesmo quebrando o pescoço, ela dá uma corrida.
20: Faz o thriller, né, do Michael Jackson.
2: E quando é... PEM!
20: Sim. É que até o cérebro desconectado.
2: Aí vai pra uma água quente, mas pá, limpa ela por dentro, pega os miúdos e tal, aproveita tudo a galinha.
18: Mas o bom...
20: A galinha caipira.
18: Mas
20: galinha
18: o bom, caipira. Mas tem que pegar ela desprevenida.
19: Como assim?
18: Porque não, que tu, se ela
2: vai avisar ela, olha só, galinha, hoje tu vai subir.
18: Não, é que se tu fala que hoje ela vai subir, ela se tranca toda.
2: Ela encolhe o pescoço.
18: É isso. Não vem,
3: carne tensa, amigo, carne tensa.
2: Carne tensa.
18: Já que eu vi.
2: O galo
19: tem que pegar um machado
2: é um pouquinho mais dura, cara.
18: Já que lá em Jaguarão a mãe teve sítio que ela mora.
2: Não sabia.
18: E aí o quê? Aí um dia eu tô lá no galinheiro pegando os ovinhos e tinha um papagaio.
19: É bom de pegar ovo?
18: Eu só. Aí o quê? Aí o galho entrou e viu o papagaio louro de salto alto, uma bolsinha e maquiado.
2: Não.
18: Aí falou, aí o galo perguntou pro louro, mas o que houve? Ele falou, cansei de dar só o pé.
3: Porra, nego!
2: Porra, nego!
3: Essa aí é boa, mano!
2: É pá, ótimo, né?
3: Essa aí no churrasco com os velhos, nego!
2: Vai, isso aí os velhos estão se jogando no trânsito agora.
19: Esse aí eu estouro no churrasco do velho amanhã.
18: Tem um velho no carro, no banco de
2: que
18: trás.
2: Que tá dando
18: agora.
2: Risada, claro. Então,
18: esse.
20: Ele tá assim, ó.
2: É isso aí. Ah, como eu adoro essa piada do Pretinho.
18: E ele vai contar na bocha, mano.
2: 6h25, mais um destaque. Pesquisa afirma que 34% dos brasileiros já arranjaram dates em aplicativos.
20: Quantos?
2: 34%.
20: Tu já arranjou um date no aplicativo?
21: Não, eu nunca usei, não sei como é que é. Não, eu não tive tempo, né? Ah,
20: calma, não.
21: Eu sou casado.
18: Eu não tô me defendendo.
21: Tu me fez uma pergunta, eu estou te explicando.
18: Eu tinha um golzinho eu também já. E peguei uma...
21: Ó, a única ferramenta que eu usei bem era o MSN, que já faz um bom tempo, né?
20: E tu, Vini, já usou? Que foi que tá rindo?
4: Ele falou que pegou uma contadora em Rio Grande.
18: Qual o problema? Não,
4: mercadinho. Eu achei curioso.
18: Não, eu tinha um golzinho branco com teto preto. Usava um bonezinho no gol.
20: Ah, o gol de boina.
18: Isso,
21: o gol de boina. Que nem era o esporte conversível.
20: Gol Marcelo de boina.
18: E o golzinho é o seguinte, aí eu peguei ela, eu trabalho no mercadinho e tal, e fui, pá, pouco veio ela.
21: Legal, cara.
18: Ah, peguei pra contadora assim, olhando o cais.
20: Ah, eu já, cara.
18: Peguei, boa, bonitinha, mas depois...
21: Tá, mas isso não foi por um aplicativo? Foi por um aplicativo?
18: Tinder.
21: Ah,
18: Tinderzinho.
21: Tá.
18: Teve outro
21: aí
18: também.
21: Aí que eu
18: peguei
21: me refiro.
18: Peguei outra mocinha também no Tinder.
21: Não,
18: que
21: tá ótimo, tu faz parte dos 34%,
18: isso,
21: então.
18: É que eles vieram num lugar que depois eu não sabia voltar.
20: Mas eu achei até pouco esse número, cara.
21: Pois é.
20: Vou te falar. Eu porque, por exemplo, tá, eu acho que...
18: É que, Vini, é que tu tem que entender... Que é o recorte atual, né? Na nossa época era maior, né?
20: Que o recorte... Não.
4: É o geral, eu acho.
20: É o recorte que conta, inclusive, por exemplo, os amigos do Rafinha, que tem todos mais de 40, 50 anos, eles não, na sua maioria, não usaram esses aplicativos.
21: Claro que não. Não, então, não faz nenhum sentido.
20: Tem uma população 40 a mais que nunca mexeu em aplicativo de relacionamento.
4: É verdade. É que a gente então, leva muito em consideração
18: mas
4: nosso contexto,
18: tem uns que
4: né?
18: mexeram porque, que a gente conheceu, né?
4: Porque, vamos lá, nós aqui... Léo, Rafa, Vini...
20: Acho pegou que todos os nossos amigos já usaram.
4: É, a gente pegou o auge da, que
18: a gente
4: surgiu...
18: pegou o mundo sem Tinder e com o Rafinha na bate-papo do UOL.
4: É, exatamente. Isso aí.
21: Não, eu falei, o MSN era a única ferramenta que Mirky. Poderia conversar. Não, eu usei o MSN.
4: Já usou aqueles disques que o cara ia no telefone...
21: Claro que não.
4: No orelhão.
21: Nem sei o que é isso, cara.
4: Ah, para.
21: Não.
20: 34%...
18: Rafinha é velho, cara.
20: Só que presta atenção, 34% é quem já efetivou.
21: Tá.
20: Porque tem uma galera que é curiosa, que tipo, ah, deixa eu entrar pra ver qual é que é.
21: Sim.
20: Dá um match e nunca sai com a pessoa, tipo, ah, não, achei meio fake, achei meio distante. Então o Question Pro fez uma pesquisa com 94 milhões de brasileiros.
18: Milhões?
20: É. E descobriu que 57% de quem usa a internet no Brasil já alguma vez fez o cadastro num aplicativo de namoro, seja ele qual for. Badu, Tinder, Inner Circle, Bumble, eu não sei quais são os nomes.
18: Bumble tem que cuidar, nego, né, Bumble, né?
20: Por quê?
18: Perigoso.
20: Tá.
18: Pessoa que tá lá
20: e aí,
18: pode sequestrar.
20: 34% já transformaram um match virtual num encontro presencial, 23% usaram mais de um aplicativo, mas nunca encontraram o Inner Circle. Cara... Piadas para poucos.
4: Meu, mas sabe que o...
18: Sabe quem riu agora pra caralho? Porã.
21: Bora.
18: O Porã no carro agora.
21: Porque ele ouviu o Inner Circle.
18: Isso, ele e o Lelê riram pra caralho.
20: Ainda bom. De acordo com as estatísticas, 66% marca o primeiro encontro num local público.
21: All right.
20: Outros 59%...
21: Muito em função da insegurança
20: claro.
21: Das mulheres.
20: Avisam amigos ou familiares.
21: Vem bem, né?
20: E 49% compartilham a localização em tempo real.
21: Tá certo.
20: 70% preferem encontros em locais mais movimentados e 65%, nesse caso das mulheres, preferem avisar alguém de confiança.
21: Essa, claro.
4: Falou. Na real, o que essa notícia está falando é a gente que não se ligou. Porque, cara, eu saí
21: Fala
4: no
21: ti.
4: Máximo...
21: Fala
4: não,
21: por
4: tô
21: ti.
4: Falando real.
21: Não generaliza.
4: Porque eu saí no máximo, acho que umas 3 vezes só. Numa gama de, o que, uns 1000 matches.
20: É isso, é isso.
4: Entendeu? E saiu umas 3 vezes
21: é
4: só.
21: É tipo meio superestimada a parada.
4: É, entendeu? Tipo, na
20: é
4: real...
20: É que é muito fácil. E aí tu consegue pessoas, às vezes, que não tem nada a ver contigo.
21: Sim.
20: E tu começa a trocar ideia com a pinta e tu fica, cara, nada a
21: não,
20: ver.
21: Não, talvez seja bom pra tu, ó, não tem nada a ver, já não... Já
4: sabe o que servia essa na minha época?
20: Servia de... pra achar os conhecidos.
4: É, demais. Novo essa...
20: Tipo, tá interessado numa mina, Rafa. Aí tu entrou no aplicativo e tu viu que a mina tá no aplicativo. E tu, opa...
4: Isso.
20: Ela tá solteira
21: tá, entendi.
20: E ela tá pelo rolê.
21: Se a ela mina tá do ali comercial, é porque ela tá...
4: A mina do comercial ali, tu nunca falou com ela, mas deu match.
21: Sim.
4: No aplicativo. Aí tu sabe que tem o interesse, tu sabe de onde a pessoa é, sim, tem a referência e tal.
21: É. Mas é que vamos combinar, bom, não sei.
4: O quê?
21: Não sei, que não, não posso me basear na minha época quando
4: eu saía. E um outro colega nosso que já saiu da... Não, tá na rádio ainda.
21: Uhum.
4: A gente foi convidado pra entrar num aplicativo pra ser Sugar Baby.
21: Ah, tu e o Ariel B.
4: É.
20: Tu
18: falar.
20: Foi Sugar Baby?
4: Não, a gente foi convidado pelo aplicativo.
20: Por que tu não aceitou?
4: Ah, cara, a gente achou... É que a gente viu as pessoas envolvidas e aí ali tu não pode escolher, né?
20: Tá, mas quanto era?
21: É
4: que daí é negociação tu e a pessoa.
21: Aí é a caverna do dragão.
20: E aí tu abre a porta, ah,
21: olha, não, não, meu, eu com todo respeito, na minha opinião, nada, na, nenhum dinheiro compra tu ter que fazer algo obrigado com
20: e
21: alguém.
20: E tu já teve essa oportunidade, né?
21: Já tive, exato.
20: Fala por ti.
21: Não, eu não, cara, é que não, não adianta, o troço tem que bater, velho.
20: Hoje eu me arrependo, claro.
19: É, eu tô brincando.
21: Não, eu não, vai,
18: já convidaram o Gomes também pra ser do Sugar Fat. Que é só pra queria pessoa só pra que tem tesão em gordo.
19: É só pra dono de restaurante.
20: Eu brincando, brincando.
21: Eu acho que uma boa parte da, da audiência viveu o que eu vivi. Que era assim, ó, tu saía na noite, tu ficava quase que a noite inteira assim pro cara que é mais tímido. De zoinho, um receio do caramba, se tomasse um não, acabava a festa pra ti.
20: E tomava
21: e aí, quando tomava um não, ferrou. Ou então, quando alguma coisa acontecia, tu, bah, cara, essa noite foi legal.
19: Não, ô Rafa, ou tu ficava a noite toda, tipo assim, ó, meu, é aquela, aquela é a mina. Não,
21: e tu acha que a mina pode, de repente, estar de zoinho pra ti.
20: É.
21: Quando vê, não
20: ela tá só com medo, né?
21: Ou ela poderia ser vesga.
19: Aí tu fica criando coragem. Aí tu cria coragem. Não, meu, vai ser agora. Não, não, vou pegar mais uma.
21: Isso.
19: Não, eu vou dar uma volta.
21: Aí quando vê, tu te embebeda, vira um idiota.
19: Não, aí quando vê, ela pega alguém.
21: Né?
19: Comigo, 90% das vezes era isso.
21: Né? E aí hoje em dia, pô, os caras têm tudo, né, mano?
19: Cara, eu não chegava em ninguém, velho.
18: Balada, eu tava jovem, né?
21: Dá pena?
18: Isso aí, meu amor.
19: Como é que era tu na balada jovem? Eu gosto.
18: Na balada jovem, eu gostava de ir na danceteria.
21: Claro.
18: E aí, tô lá na danceteria, meu irmão. E aí, cara, tô eu, amigo meu, velho.
21: Uhum.
18: Amigo meu tinha pegado uma vida.
21: Ah.
18: E ele começou a me xingar que eu não peguei ninguém. Uhum. E aí ele tá parado, mano, paradinho, assim, vem uma deusa em direção dele, uma gata. Uhum. Sabe o que ele fez?
21: O quê?
18: Ficou só, eu fui lá e grudei a vida, velho. Nisso eu tomo um tapão no peito. Tomei um tapão no peito de vagabundo, velho. Pá! Era a namorada da vida, velho.
21: A namorada da mina.
18: Daquela...
21: Sim.
18: Pochete e tal. E aí ela...
21: Não entendi a pochete.
18: Então, por quê?
20: Tá, segue.
19: Ela tava de pochete?
18: Tava de pochete, ah, tava usando pochete. Ah,
21: mas é, anos 80, 90,
18: curto, isso aí.
19: Isso aí, ah,
18: é das primeiras. E aí o quê, meu irmão?
21: Estilo legal.
18: E aí o meu amigo só me olhou e falou, cara, dá uma olhada. As duas começaram a discutir, elas eram mudas. Elas começaram... E a gesticular com as mãozinhas.
21: Uhum.
18: E aí meu amigo me olhou e falou, bah, cara, tu pegou a mudinha? E eu não sabia, velho. Ela não falou nada, ela só veio e me beijou, que me achou bonito.
21: Certo.
18: Uma vez também eu achei uma que fez zoinho pra mim, eu cheguei nela, era cega. Aí, um clima terrível, aí eu só, oi, tudo bom? Ela falou, oi, me traz uma coca. Sim. Aí eu, achou que eu era o garçom.
21: Ah, tá aí.
19: É, eu já sei, mais alguma, eu já sei que o gordo é solteiro, né? Então.
21: É. Não, mas
19: a gente tem um
21: isso,
19: passado,
21: né,
19: a gente tem um passado.
21: Mas todo mundo
18: já,
21: tem,
18: não, já saí com o Gomes solteiro também, passado bacana.
21: Ah, faz tempo, né?
18: O que que eu tô com o tempo casado, só pra não me incomodar.
21: Acerta.
18: Ah, 10 anos atrás.
20: Quando eu entrei na rádio em 2018, o Rafinha tava solteiro.
21: É. Tava 2018?
19: Cara, tudo solteiro deve ser muito engraçado.
21: 2018,
18: não, já fiz night.
21: Eu não lembro, cara.
19: Cara, você conhece ele há 3?
18: Não, eu fiz noite com ele, é ruim.
21: 2018?
19: Na tripa, faz o cálculo, a Caena tá ouvindo.
21: Não, mas não por isso, eu tô casado há 11 anos.
18: Coisa assim, Alívio. Então não tem como, né?
21: Não tem como, não tem como. Fazendo cálculo agora bem...
19: Meu querido, não era?
21: Não, não era.
19: Ô, meu, eu não consigo te imaginar. Imagina solteiro, velho.
21: Ah.
19: Pra tu ver como não... tu já virou padrão pai,
21: claro,
19: de família.
21: Claro, eu sou pai de família, cara.
18: Porra, nego.
21: Porra, né?
18: Sou teu filho.
21: Mais um destaque por aqui.
18: Rafinha, agora só mamãe. E casadas. Assim? Não, se quiser, tu não vai na night mais.
21: Claro
18: tu
21: que
18: ficar
21: não,
18: solteiro, mas... tu sabe é o quê? Mamãe?
21: Que night, cara? Eu só vou em
18: mulheres
21: show.
18: Mulheres casadas.
19: Mãe solteira.
21: Mãe solteira. Eu sou casado, show. Só pra te lembrar.
18: Não, mas tu te separou.
21: Que se eu me separei.
18: Aí é louco, né? Tu tá separado e vê uma mulher que é casada e quer te pegar.
21: Não. Mas não, olha só, se eu me separei, eu ia ficar... Bah, eu ia tirar um ano sabático, acho. Eu ia ficar bem na boa. Não precisa, né?
19: Ai,
21: o cara que...
19: é o presente que eu me dou. Aí eu quero tirar o sabático.
18: Tem uma bunda bonita.
21: Não, meu, mas não é a joia. Minha, cara.
19: Acho que de
21: não
19: todos é nós, minha. É tu...
18: Na cadeia é sucesso.
19: Peraí, essa bunda na cadeia.
18: Na cadeia é sucesso.
21: Não, mas eu não ia fazer nada pra ser preso, joia. Não te preocupa.
19: Tu não ia dormir nenhum dia sozinho.
21: Ah, tá tranquilo, irmão. Estudante, abre
18: a primeira
21: espacate. em formatura, é expulsa da cerimônia e não recebe diploma.
18: Não pode mais nada, velho.
21: Ah, mas eu acho que é uma patuscada, né?
18: Ela fez paquete?
21: Em Chicago. Foi o que eu acabei de falar,
20: né? Em Chicago, uma menina estava se formando na escola aos 18 anos.
21: Ah, bom, na escola.
20: E aí ela subiu no palco e abriu um espacate.
21: Ah, legal. Tá?
20: Pra chamar atenção.
21: Não temos o vídeo.
20: Todo mundo bateu palma ali, achou o máximo. Porém, a cerimonialista não gostou.
21: Não gostou.
20: E os organizadores do evento a retiraram da cerimônia de graduação. Ela disse que tentou pegar o diploma dela e não conseguiu. Ela foi proibida de pegar o diploma dela. Porque a diretoria disse que era uma maneira de punir ela pelo que ela fez. Então, acabou sendo decepcionante. A menina acabou, obviamente, recebendo depois a sua nomenclatura, o seu diploma, mas aquele acabou sendo estragado o momento, porque era um momento muito rígido, era uma formatura menos...
21: Ela já é bem elástica, né?
20: É.
21: Ela abriu os pacates.
18: Ah, eu entendi onde tu quer chegar.
21: Não.
18: Eu entendi, tu não me engana.
20: Fala o que ele não tem coragem de falar. Fala o que ele não tem coragem de falar.
21: Por quê? Tu acha que é barbado abrir um espacate?
18: Não, gordo não consegue.
21: Não, é pouquíssimo. Não. O homem normalmente é muito mais encurtado. Ele faz isso, ele estoura tudo.
20: Aí tu tem que fazer isso aí desde os 10 anos.
21: É, exato. E aí tu faz isso, tu fica ali. Tu tem que te recolher.
20: Assim, meu, se a gente para fazer hoje, é papo de
21: fim. Não tem como, meu. É papo
20: de tundaiá. Não tem o que fazer. Eu nunca cheguei nem perto,
21: né? Claro que não, mano.
20: Eu não alcanço
21: isso, estoura joelho, estoura tudo.
18: Tá ruim de amarrar o tênis, quer fazer isso pra cá?
20: Recém melhorou amarrar os tênis.
21: 24 minutos, acho que tá bom aqui. Vamos ler
18: já
21: alguns e-mails
18: programa,
21: da galera.
18: Já?
21: Não, os destaques, tá meu amigo.
18: Meu, tu tá tri bem. Oh,
21: obrigado.
18: O pessoal fala mal de ti ali embaixo, mas eu não
21: deixo. Também a mesma coisa de ti.
18: Eu sei.
21: O pessoal fala de ti. Ele é muito legal.
20: Eu falo.
18: Eu vou te falar, o pessoal fala muito bem, muito mal de ti ali embaixo. Fala mal de todos nós. Mas agora nós estamos com o Morapô, tá bonito, hein, Vinícius?
20: Pô, obrigado, Nego.
18: Só não fala, mas eu falo.
21: Tá ótimo, que bom, cara. Foram os destaques do Pretinho. 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E vai fazer aquele rango esperto aqui pra este feriadão. Vamos ao e-mail, Vini Moura.
20: Vamos lá.
21: Uma piada. E eu tenho depois mais um sincericídio da nossa audiência. Eu vou
18: falar do Adam, só porque ele não vem mais. Vamos ligar pra ele.
21: Fala do Adam.
18: Vamos ligar pra ele só pra ele ouvir.
21: Vamos fazer isso. Vai lendo aí.
20: Eu vou no e-mail que a produção me deixou a 1 da tarde. E eu achei pesado pra 1 da tarde.
21: Tá.
20: Eu deixei pra 6.
18: Lembrando que quem produziu o programa da 1 foi um crente.
20: Foi o crente, tá? O cara acordou depois de 2 dias.
21: Tá.
20: Porque ele se envolveu num acidente terrível. Terrível, acidente assim, fortíssimo.
18: Uma barbaridade.
20: É isso aí. Só que quando ele acordou, ele recebeu uma triste notícia.
21: Uau.
20: Ele perdeu os 2 testículos.
21: Pá.
20: Os 2.
21: Pá, imagina
20: os
21: a dor.
20: Os 2. O médico olhou pra ele e falou, meu filho, olha só, ergue as mãos pro céu, tá? Tu nasceu de novo e, olha, esse transtorno não vai te trazer nenhum prejuízo na hora do nheco-nheco, né? A única coisa é que tu não vai, né, tu não vai tirar nada pra fora.
21: Tá, tu não estoura champanhe mais.
20: Caminhão do leite não cai. E aí ele pergunta, pô, mas e a aparência, doutor? Ficou muito feio ele. Não se preocupa, a gente cuidou disso também, tá tudo certinho. No lugar, a gente colocou 2 cebolas.
21: Não é possível.
20: Meu Deus. Ficou ótimo.
21: Que troço estranho, cara.
20: Mas dá pequenininho ou dá grande? Tá, aquelas pequenininhas, sabe?
18: Pra fazer conserva.
20: Exatamente. Se passaram algumas semanas, né, ele voltou lá no médico e tal, e o doutor perguntou pra ele, ei, como é que estão os novos amiguinhos? Imagina. Olha, doutor, tá tudo maravilhoso, não tive nenhum problema, o desempenho tá ótimo. Só tem uma coisinha, Toda vez que eu vou lá com a intimidade com a nega véia e ela vai fazer um carinho lá embaixo, dá pena, porque ela não para de chorar.
21: Óbvio, né?
18: Na hora do décimo olhando, sabe, secando, ela chora.
2: Não, foi bem.
20: Assim, se eu seguisse as palavras...
2: Tu usou outros termos e foi legal. Talvez se eu estivesse aí, eu teria me queimado muito.
20: Eu teria ido, tu não tinha cartão.
18: Não, cara, mas o crente bota isso aí para divertimento dele.
2: Claro.
20: Ele olhar bota, ele tá rindo.
18: Ele fica rindo sozinho.
20: Não, porque acabou o horário dele, ele não ouve mais.
2: Você, deixa eu só fazer uma pergunta. Vocês, na época de vocês, pegaram a lista telefônica com os classificados?
20: Claro. Claro,
2: e aí um parceiro meu, o Maurício Bondan, o apelido dele é Med, que ele era muito parecido com o Med da revista Med, lembra? Que
18: claro, gente,
2: ele mora em Osório e ele me mandou aqui falando da galera que sai pelo aplicativo e diz assim, ó, ele me chama pelo apelido dele, que é o Menega, de Menegaso, né? Tu usava os classificados e chamou Ariane, tu não lembra disso?
18: Bah,
2: eu não lembro, né? Pelos classificados.
20: Claro.
2: Tinha isso? Eu não lembro disso.
20: Claro, tinha. Gata morena.
18: Não, não é isso. Eu acho que ele tá falando de tu abrir a lista telefônica e ligar aleatoriamente pra alguém.
2: E chamar a Ariane, não sei.
18: Mas não tinha uma parada que os caras ligavam num número e outro
20: teleamigo, 138?
2: Não, alô, mas eu acho que tinha algo específico.
18: Não era teleamigo, era uma coisa meio que era tipo uma linha perdida, assim, que todo mundo...
2: Enfim. Eu não lembrava disso. Um abraço, Med. Obrigado pela audiência,
20: nós
2: irmão.
20: Nós ligava escondido, meu, que nós não tínhamos idade pra ligar, né?
2: Sim. Aí, eu ia ligar pro Adams aqui pra avisar.
20: Ligava no 138 e tu entrava tu ficava todo mundo. Alô?
2: Não, mas eu acho que ele... Não, esse aí eu não fiz.
20: Aí do nada tinha a voz de mina. Alô?
18: O voo dele não é amanhã.
20: Aí todo mundo... Ai, aí, Gati.
18: Acho que o voo dele é amanhã.
2: Não, ele tá indo pra um casamento, eu acho.
18: Também. Mas aí... Ele ia voar.
20: Eu acho que ele tá voando.
2: Voar.
20: Voar, voar.
2: Subir, subir.
18: Você tá chamando 19,
20: não, no WhatsApp chama sempre.
2: Deixa eu te explicar, no WhatsApp sempre vai chamar.
18: Tá, desculpa. Pô, mas que bom, aprendi uma coisa nova.
2: Tá certo, todo dia a gente aprende alguma coisa.
18: A vida é um aprendizado.
2: Tá, né? A audiência tá de prova. A gente ligou pra ele pra
20: falar na cara dele.
2: Mas assim,
20: né?
2: O Lelê também não tá aí e não tem direito de resposta.
18: Então vamos ligar pro Lelê então.
2: Não vou ligar mais pra ninguém. Sincericídio, já vamos direto para o gordo Léo. Vamos lá, Léo?
18: Vamos lá, meu irmão.
2: Quem mandou aqui foi o Guilherme Noronha, de Florianópolis.
20: Florianópolis, querido.
2: Gordo Léo, chega de tentar emplacar personagem. Joga no fogo esse palhaço abobado e se focar no gordão sendo sério, vai explodir muito mais.
20: Recebi essa aí também.
2: Acho que a gente vai reto assim e depois a gente vai debater.
18: Não, quer que cada um comente na sua vez?
2: Acho que não,
18: porque não tem defesa. É só
2: daí os outros não vão ter defesa.
18: Exatamente, isso aí. A gente só pode...
2: Sandrinho, tu vai te assumir logo ou vai ficar se fazendo de salame?
20: Vou ficar me fazendo.
2: Deixa sair do armário essa borboletinha de Taubaté e vai ser feliz de uma vez.
18: Você que respondeu, vou o Gomes.
2: Adams, você anda muito metido a brabão no pretinho ultimamente. E as risadas altas são contagiantes, mas forçar elas toda hora não dá. Lelê, o velho tarado é tipo um espírito que baixa de tempos em tempo em um indivíduo do programa. Mas para de usar disso de se passar. Tu é casado, comporte-se. Tá bem. Rodaica, você já foi mais ativa no programa. Então eu pergunto, você cansou? Neto Fagundes, já tá pingando bem na conta? Só tem vindo no programa para receber um olhem para Neto Fagundes, que na verdade é observem Neto Fagundes. Cansamos, né, nego velho? Vini Moura, tá vindo bem. Mas segura, pois daqui a pouco vai querer abrir loja de ar-condicionado e já sabendo que não é uma boa ideia quando deixamos o ego dominar.
20: Não entendi a comparação.
2: Falando em ego...
18: Dá.
2: Rafinha, chega! Se você não tá na história, você cria de inventar que um amigo tem um primo seu e estava na história. Um amigo de um primo seu estava na história.
20: Rafinha.
2: Só pra puxar você pra ligação. Não pode ficar fora de nada, né? Quer ser Deus ou onipresente? Te liga. Porã, você não veio na hora do sincericídio.
18: Bom, meu melhor...
2: E Fetter, se for por falta de convite pra largar, vou fazer um abaixo-assinado. Tá querendo novena pra continuar aí, negão? Toda hora dizendo igual minha mãe na minha infância. Brincadeiras à parte, sou o público do frango...
20: É tu, velho.
2: Puta merda. Abraços e aqui vos escreve Guilherme Noronha de Floripa. Beleza.
20: Eu tenho um e-mail com a contabilidade do mês.
2: Vamos lá, então.
20: Virou o mês mais uma vez, né? Então nós temos aqui, ó, o Jonathan de Joinville.
2: Que são os craques ou os cartões?
20: As duas coisas. Fala, galera do Pretinho. Com um total de 40 programas apresentados, a gente teve o seguinte cenário. com 9 craques conquistados e um total de 43 votos somados, ele, o maior criador de personagens da atualidade, Léo Oliveira.
21: Léo Oliveira.
20: Em segundo lugar, o empate técnico com 5 craques e 29 votos cada. Tivemos os criadores do Mestre e do Sandrinho, Rafinha e Gomes.
21: Olha aí, ó.
20: Estou inaugurando duas novas modalidades. O troféu puxa-saco do mês, para quem mais vota no Fetter.
5: Ah, boa, hein?
20: E, o troféu, isso é bom. E o troféu queridinho do papai, para quem o Fetter mais vota.
5: Esse é bom, esse é bom.
20: No troféu puxa-saco do mês, tivemos outro empate. 8 votos no âncora de cada. Os vencedores são Rafa Gomes e Gordo Léo.
21: Ah, tá aí. Votando no Fetter.
5: Isso, tá, isso é pra mudar vários conceitos do programa, tá? Verdade. Eu já peguei a do garotão,
21: calma,
5: eu já peguei
21: toda
5: hora votando o alemão.
21: Não sabe o que votar, mete personagem. É, eu voto em ti.
5: É isso aí.
20: Já o troféu queridinho do papai, para aquele que se diz injustiçado, vai para o Rafinha.
21: Tá errado. Não, o Fetter vota só no Lelê.
5: Direto em Chile, vota.
20: Votou 7 vezes.
5: Toma, garotão. Toma, garotão. Ah, tu é o queridinho mesmo.
21: Tu é, há 30 anos.
5: Ô, meu, vou te falar. Se tu ser expulso, não é nada. Porque se eu faço o que tu faz, eu tô fora do programa.
21: Não, é verdade. Não,
20: se eu faço o que tu faz, eu... Vai, me fala.
5: Eu sei o que tu ia falar, tu ia estar meio de... Vai.
20: Não, não era isso. Sobre os cartões, tivemos um total de 77, sendo 67, cara, olha isso, são 40 programas.
21: Bárbaro.
20: O Fetter deu 67 amarelos, 5 vermelhos.
5: Não, só um pouquinho.
20: E 5 azuis.
5: Isso é um dado importante, é um juiz que se esconde atrás dos cartões. Mas tu parar pra pensar, analisar um jogo, se esconde. Ele tenta do controle na do bagulho.
21: O Fetter dá-lhe cartão e cartão e cartão.
5: Tu vai aqui, não, ele tá te passando, deu.
20: O mais advertido não é nenhuma surpresa. No 3, todo mundo diz. 1, 2, 3.
5: Rafinha, menegado.
20: 24 amarelos. Cara,
21: mas inacreditável.
5: É um fenômeno.
20: Tá, mas isso aqui é um absurdo, meu.
21: É um absurdo.
20: Tem 67, um terço é teu, velho.
5: Tu é tipo artilheiro da equipe, só que de cartão.
21: Só que é o contrário, né? É o só.
20: Olha isso, meu. 3 vermelhos e 3 azuis. O que corresponde a 39% dos cartões aplicados.
5: O Adams tá ligando.
21: O Adams ligou aqui. Ô, o Adams.
7: Ô, meu, tá tudo bem?
21: Não, tá tudo bem. É que a gente lê um sincericídio pra tu não ficar putinho. A gente queria que tu ouvisse o programa. Que tu não tá aqui pra se defender.
7: Cara, quer repetir?
5: Repete!
21: Eu amassei aqui. Peraí, Aldo, eu vou ler só a tua parte, tá?
20: Bah, olha que
21: só.
20: Papelão, o cara com uma folha amassada.
21: Cara, eu amassei.
5: Não, o Adam saindo pra Copa, ele
21: não, tem ele tá na boa. Ele derreteu todo mundo, tá, Adams? E tu não foi o pior. Tá ouvindo, Adams?
7: Tô ouvindo.
21: Você anda muito metido a brabão no Pretinho ultimamente. E as risadas altas são contagiantes, mas forçar elas toda hora não dá. Olha só como foi tranquilo, Adam.
7: Ah, legal. Que massa. risada forçada, cara. Mas da onde risada forçada,
21: velho? É, o garotão de Floripa, né?
20: Ria aí pra
21: ele
20: gente.
21: Ele tava com tóxico na
20: Dá
21: cabeça.
20: Uma risada aí pra gente ver se é forçada.
21: Valeu, meu. Boa tarde pra ti aí. Boa noite, boa viagem.
20: Léo Oliveira é o segundo que mais levou amarelos.
5: Justamente.
20: 15 amarelos. Um vermelho e um azul.
5: Tu vê que isso é
20: injusto. Em terceiro lugar...
5: Quem os preferidos pra tomar cartão?
20: Pra vocês verem que também não há injustiça, no mês de maio, o terceiro mais amarelado foi Lelê, com 8 amarelos.
5: Mas metade não, mas foi o Rafinha que deu.
21: Metade foi eu que dei.
5: Tá, não adianta. Ele tem uns terrários e tomou só 4.
20: Não adianta. Abraços do Jonathan, de Joinville.
21: Valeu, Jonathan. Obrigado aí. O cara tem que ser ouvintaço mesmo pra fazer essa contabilidade. Ele gosta muito da gente.
5: Ele pode estar inventando
21: gente,
5: tudo também, né?
21: Também pode, é verdade. Ninguém para.
5: Nenhum de nós faz isso.
21: Cara, tem gente que ouve o podcast, vários programas juntos. Vamos vender de graça pra nossa audiência. 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
20: Venho por meio deste vender meu lindo Mitsubishi Eclipse GST 1995 Turbo. Ah, ele tá comigo já há 4 anos.
5: Eu tô com a dúvida.
20: O carro tá perfeito pra aquela pessoa que quer se divertir acelerando em arrancada ou circuito.
5: Isso aí é o início do Need for Speed.
20: Na
5: carro
20: pista.
5: Tem uma luz de imagem?
20: Tem neon, tem neon.
21: Aqui, gente. Isso é carro de Magal a full!
20: Ele tá com pistões, bielas e virabrequim forjados para aguentar a potência do motor.
21: Puta que merda.
20: Ele tá equipado com uma FuelTech, não sei como fala isso, FuelTech FT600 e um NanoPro, ideal para gerenciamento eletrônico dessa máquina. Atualmente, acertado no etanol com seus 400 cavalos de roda.
18: Ô Gomes, eu vou te falar a real, tá? O cara que ia amar esse carro não veio hoje, Ravi.
21: É verdade.
18: O que que tu acha fake desse carro?
21: Cara, querido, isso na época era uma nave, vocês não entendem nada. Full tech é demais, o carro anda muito.
18: Mas tu andaria nesse hoje em dia?
21: Não, eu tive uma Quanto branca rebaixada, isso aí é elite.
20: É Porto Alegre, né? É na verdade. Saída do aeroporto ali, no posto, na saída do aeroporto.
21: Então faz o seguinte, deixa lá pra
20: mim. Ah, na madrugada, né? Ele não é louco, isso aí, né? Documento do carro tá em dia, sem pendência, completamente legalizado e no meu nome. No documento consta a cor como fantasia, pois anteriormente ele era envelopado. O próximo dono pode trocar a cor para quem quiser sem se preocupar com a legalização. Ele tem 125 mil milhas no painel. Vamos lembrar, tá? Esse aqui é um golpezinho. Eu que não entendo de carro vou ensinar o golpe. Se o carro tá em milhas, milhas é menos do que quilômetro.
18: É verdade, né?
20: Uma milha é 1,5 km, quase 2. Então isso aqui é quase 200 mil km.
21: Não, então é mais, né, do que quilômetro.
20: Então é que a milha é menos do que 1 km.
18: Então é
20: uma milha.
21: Trabalhei tem mais carro. Que 1 km.
18: Eu trabalhei então nesse carro, nego.
21: É mais,
18: é menos, é mais. Uma milha vale
20: mas
18: mais.
20: Mas o que eu tô dizendo é que uma milha é menos que 1 km.
18: Ai, meu Deus.
21: Não, eu não entendi, desculpa.
20: Olha aqui, eu vou...
18: Nego... Seguinte, né?
20: Uma milha é 1.609 quilômetros.
21: Então é mais que 1 km, é isso que eu tô te dizendo.
20: Ah, então eu me confundi.
18: Acontece,
20: ou seja, né? Faz esse 125 mil vezes 1.6 aqui, ó.
21: Sim, ele deve ter mais de 200 mil km.
18: 300 milhões, nego, de quilômetros. Mas o problema desse carro não é a quilometragem.
21: Não, é o carro.
18: É o carro, a quilometragem é o menor, o joia arruma isso aí.
20: Não, sério, é ruim até pra fugir. Eu acertei a conta, dá 200 mil quilômetros.
21: É, então, isso aí.
18: Chama atenção.
20: Tô pedindo inicialmente 129 mil reais.
18: Não quer vender,
21: né? Quanto?
20: 129 mil.
18: O cara se incomodar é melhor.
20: Mas tudo é negociável. Eu aceito trocas de veículos no menor valor.
21: Eu dou 30.
20: Se disser que ouviu no Pretinho, Arará um desconto gigantesco. O que é Arará? Eu não conheço a gíria.
6: Acho que ele que... Sei lá.
18: Arará. Olará, eu acho.
20: Não, tá escrito
21: que
20: Arará.
21: Que ano é essa viatura?
20: Eu não sei.
6: 95.
21: 120 e poucos mil.
20: Sou do Brick. É só me chamar no e-mail vendoeclipsenopb@gmail.com.
21: Isso aí, ou é só no Brick mesmo.
20: Pelo meu Instagram, @zsk.garage. zsk.garage ou vendoeclipsenopb@gmail.com. Aceito a meia moto de entrada. Porra, cadê o Castelhano?
21: Castelhano não veio hoje, cara. Vou te dar
18: um toque. Cara, eu vou te dar um toque, cara. Meia moto...
21: Né? Isso aí pra quem gosta, né?
20: Mas neon rosa não dá, né?
18: Não, mas isso aí é muito bom.
6: Não,
18: se
6: o que
18: cara...
6: não dá é 130 mil, né?
20: Ou é vermelho.
6: Né? É isso que não dá. É isso
18: aí, ah, mas se tu gosta da polícia, é um...
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12: Estamos de volta com o Pretinho Básico para entregar esse programa pré-feriadão para a galera. E tá na hora de eleger aqui, bater o sinal da Atlântida, o craque do programa. 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A eleição do craque do programa, Léo Oliveira.
13: Cara, só pedir pra galera no arroba o Gordo Léo, que eu acabei de postar um videozinho ali do Palhaço Maionese.
12: Boa.
13: E eu abri uma enquete ali.
12: Tá.
13: Perguntando se a turma gosta ou não do Palhaço Maionese.
12: Maravilha.
13: Porque ele me pediu. Então eu coloquei.
12: Quem
13: ali.
12: Quem te pediu?
13: O Palhaço Maionese.
12: Ah, tá. Tá.
13: Arroba o Gordo Léo.
12: Não, essa é a loucura. Eu vou fazer aí uma do mestre também. O mestre me pediu.
13: Claro! É isso, é a vantagem do personagem.
12: Tamo brincando. E aí, meu?
13: E aí eu vou votar. Cara, eu vou votar na produção do programa hoje.
12: Produção do programa.
13: Porque a gente conseguiu levar o programa entre quatro numa facilidade, que são 7-2.
12: Nós estamos pra caramba.
13: O papo ainda, então eu voto na produção. Apesar que eu gostei do teu ano sabático aí. Mas eu vou votar no Rafael Gomes.
12: Tu, Gomes.
14: Cara, eu vou votar em ti, Rafi. Eu gosto quando tu apresenta nesse pique Toca e Me Voe.
12: Toca e Me Voe. Tu, Vini Moura?
15: Ah, votar em ti.
12: Pô, que bom. Oi, esse não, voto não, bem não, alegre,
13: não,
12: né?
13: Não, é o microfone?
12: Um voto bem alegre, né?
15: É o microfone.
12: Né?
15: Vou votar em ti.
12: Vou votar em ti.
15: Não, é que eu podia votar em outras pessoas, mas vou votar em ti.
12: É, com exceção do Vini, estaremos nós três, mais o Lelê?
13: Não,
12: ou não é o Vini?
13: É o Vini.
12: Então é, esse elenco estará depois de amanhã no Boteco Comedy.
15: Gente, é isso.
13: Primeira sessão esgotada, segunda ainda tem um pouquinho de ingresso.
12: Pouquinho.
13: showdopretinho.com, lá também tem as datas
12: dos
13: pra,
12: próximos.
13: Para 12 de junho, Dia dos Namorados.
12: Tá.
13: Arme um date e vá lá nos ver.
12: Maravilha, a gente espera todo mundo, fiquem com as reprises, com a programação da Atlântida. Sexta-feira a gente está de volta no modo ao vivo e nos encontramos também pessoalmente, fisicamente, no Boteco Comedy na próxima
15: Mas
12: sexta-feira.
15: Mas é importante, uma voz amanhã na rádio.
14: Duas sessões.
15: Uma
14: sessões.
15: Voz amanhã na
12: rádio.
14: Tudo
12: ter,
14: contigo!
12: Vai ter a 1 e às 18.
15: É?
12: As vozes dos programas reprises aqui.
14: Das 2 às 6, Vini Moura vai fazer a tarde amanhã.
12: Vai, Vini? Pô, fica aí, é só chegar e abrir o microfone.
15: Se precisar, não conta.
12: Bom feriado pra galera!
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1: Opa, depois do Pretinho Básico, retomamos 7:08 nesta noite de quarta-feira com cara de sexta. Muita gente com feriadão. A partir de agora, outros pelo menos o feriado de quinta. Alguns sem feriado. Segue a luta, segue a batalha. Vamos em frente neste início de noite. Seja muito bem-vindo, estamos para toda Santa Catarina pela Atlântida Floripa, chegando em Chapecó, Joinville, Blumenau, Criciúma, também as cidades vizinhas e em qualquer parte do planeta através do aplicativo. Se você ainda não baixou o aplicativo, baixe, por favor, Atlântida SC. Arroba Everton Cunha pelo Instagram para pedidos, manifestos ou whats 489-9188-1009. Já partimos para a primeira canção de hoje. A trilha sonora tradicional é assim que a gente tem que compor. Tudo começa com Sheryl Crow, Sweet Child O' Mine. A regravação, a versão dela para esta clássica do Gun.

0: Não. Potinho de veneno, Detonautas. Sugar Ray Someday. Ruby Kaiser Chiefs. Fazia tempo. 7:30, obviamente, que temos orgulho do que não cabe no peito. 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Vamos para o intervalo, voltamos em seguida aqui na Atlântida. Mr. P na rede, volta já.
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Ouvimos Nath Roots, Quero Ser Feliz Também. É Tira no Começo. 17 para as 8, é preciso salientar o nosso orgulho. 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Agora nós temos Kine aqui na Atlântida.

0: 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Encerramos aqui a primeira hora do Mr. P na Rede, 8:03. Boa noite de quarta-feira, intervalo e voltamos em seguida. Mr. P na Rede volta já.
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8h18, estamos na Atlântida, ouvimos Lady Gaga, Lobão, Rima e a grande pedida para o feriadão, é claro, o maior parque temático da América Latina, é de Santa Catarina. 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

0: I Feel Like Dancing com Jason Ross, ainda Sam Smith. Deu, né? Deu pra essa meia hora. Mr. P na rede, volta já. 8h26.
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7: Opa, e nas pirações, agora nós vamos vibrar e ao mesmo tempo lamentar. Porque afinal de contas, existem alguns artistas que são tão bons, que nos fazem tão bem, mas que ao mesmo tempo, lamentavelmente, fazem tão mal para eles mesmos num determinado momento, infelizmente, repito, e aí por consequência para a gente também. Me refiro a Avicii, que teve uma trajetória lindíssima. Porém, de uma hora para outra, nos despedimos dele. Por uma decisão, não estamos aqui para julgar, mas estamos aqui para reconhecer que o tempo que esteve fez de forma maravilhosa o que se propunha a fazer, que eram canções. E canções que nos fazem dançar, que nos fazem mover o corpo. Isso é bom demais. Então vamos ficar com a parte boa de Avicii. É o que a gente vai ouvir agora aqui na Atlântida. Aí está.
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4: 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Muito bem, estamos na Atlântida, rádio das nossas vidas, a melhor vibe do FM. Antes da próxima sequência, vamos reafirmar o convite. 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Agora nós vamos com Real Girl, Mucha Buena.

Que maravilha, Pearl Jam, Soldier of Love, Mucha Buena anterior a esta. Vamos reafirmar, fazer o convite mais uma vez. 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E agora tem ele, Ted Swings.

0: 11:08, perdão, Ted Swings, mas é preciso dar tchau. Mas te agradeço, Don't Stop Believin'. Boa sequência de noite, tá com um pouco mais, tem o pijama por aqui. Calma, gente, tem o reencontro. De qualquer maneira, ótima, ótima noite pra todos nós e um feriadão maravilhoso. Até daqui a pouco.
1: Que a sequência da noite contemple as suas expectativas positivas. Encerramos aqui, Mr. P na rede. Aí está. 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
4: E olha só a dúvida da Cassiana. Doutor, como que eu faço pra achar motivação? Às vezes eu me acho tão perdida na vida. Cassiana, motivação é um ingrediente fundamental pra gente chegar lá, alcançar as nossas metas, tanto no aspecto pessoal quanto no profissional. Mas a gente sabe que por mais que uma pessoa tenha uma meta, é fácil perder a motivação por conta de estresse, de sobrecarga, de falta de foco e por aí vai. A famosa Universidade de Harvard conta pra gente algumas questões bem práticas pra você conseguir ter mais motivações. Olha só, ter um objetivo claro, elaborar um plano exequível, ou seja, que pode ser executado, ter uma lista de tarefas para que você possa chegar lá na sua meta, procurar companhia para te ajudar nessa trajetória, pensar no sucesso, na possibilidade de dar certo, evitar se distrair e, para terminar, ter compaixão por você mesma, entender que existe um ritmo e muitas vezes você não vai conseguir chegar até onde você queria, mas se você avançar, já é um ganho tremendo, tá bom? Tem dúvidas? Escreve pra gente no @ Jairo Bauer Oficial.
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4: Opa! Inevitavelmente existem compositores com uma capacidade de escrita impressionante. São frasistas. Uma, para ser sincero, não espero de você mais do que educação. Isso é um absurdo de lindo. Eu presto atenção no que eles dizem, mas eles não dizem nada. Eu não vim até aqui para desistir agora. Ei, mãe, eu tenho uma guitarra elétrica. O Papa é pop. Aliás, esse Papa não é pop. Ainda não encaixou, não sei. A gente estava tão acostumado com o outro Papa, o Francisco. Esse agora não encaixou ainda assim. Bom, mas também não é esse o assunto. O assunto são as frases do genial e impressionante Humberto Gessinger. Por favor, é uma frase mais espetacular que a outra. Faça isso. Pegue a obra do Engenheiros do Havaí. E fique ali, ouvindo, atento a tudo que, ao contrário do que é dito nesta frase, eu presto atenção no que eles dizem, mas eles não dizem nada. Engenheiros do Havaí, através de Humberto, diz muito. Agora nós vamos ter um exemplo, mas existem outros tantos que você, por favor, se delicie. Vá ouvir, por favor, se aproprie. E se permita com Engenheiros do Havaí. Agora, um exemplo. Aqui na Atlântida. Engenheiros do Havaí com Humberto Gessinger. Este monstro. Aí está.
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6: Olá, boa noite.
7: Boa noite para você que nos acompanha em todo o país.
6: Quarta-feira, 3 de junho de 2026.
7: Vamos ao destaque do dia, reunião ministerial.
6: Melhoria da qualidade de vida do brasileiro ganha destaque.
7: Desenrola Brasil. Em menos de um mês já foram feitas 1 milhão e 400 mil operações de renegociação de dívidas.
6: O governo anuncia que será lançado programa para quem está adimplente, ou seja, em dia com os débitos.
7: Presidente Lula cita a taxação dos Estados Unidos a produtos nacionais e destaca a soberania brasileira.
6: E ainda...
8: A gente vai vender para quem quiser comprar. Se não quiser investir aqui, nós vamos procurar outro. O que tem que saber é que o Brasil é dono do seu nariz. Isso aqui é um país democrático e soberano.
6: E ainda, mais empresas podem acessar recursos do Plano Brasil Soberano.
7: O programa atende empresas exportadoras que tiveram impacto com tarifa norte-americana ou conflitos no Oriente Médio. Cláudio Mário Carvalho.
9: Portaria reduziu de 5% para 1% o impacto mínimo no faturamento bruto, exigido para que exportadores e fornecedores tenham acesso às linhas de crédito.
6: Você vai ouvir também vacina contra pneumonia e meningite.
7: A Pneumovinte já está sendo distribuída a estados e municípios para ampliar a proteção a crianças de 2 meses a 4 anos.
6: Imunização deve ter início na segunda quinzena de junho.
7: Hoje, na apresentação da Voz do Brasil, Mariana Jungmann e Luciano Seixas.
6: E acompanhe a gente ao vivo. Acesse radiogov.ebc.com.br ou o canal Gov na sua TV aberta.
7: Avanços nas áreas social, econômica e melhorias para as famílias brasileiras.
6: O presidente Lula realizou uma reunião ministerial e foi apresentado um balanço das ações do governo.
7: O presidente disse que espera realizar novas entregas até o mês de julho e ressaltou a soberania do país.
6: O editor Nazi Brum acompanhou a reunião e traz os detalhes para a gente ao vivo. Boa noite, Nazi.
10: Olá, boa noite, Mariana, boa noite, Luciano e os ouvintes da Voz do Brasil. Olha, nessa reunião ministerial foram apresentadas as ações do governo e como isso se refletiu na melhoria de vida para a população brasileira.